0: O estudo aponta que políticas públicas de transferência de renda, como Bolsa Família, ajudaram a reduzir o trabalho infantil e aumentar a permanência de crianças e adolescentes na escola. Uma realidade próxima da vivida pelo estudante Gabriele Natanael Gomes. Foi o Bolsa Família que permitiu com que ela e os irmãos frequentassem a escola.
1: Meu pai, ele é marceneiro, minha mãe é auxiliar de serviços gerais. Eles sempre trabalharam bastante com a ajuda desse auxílio, dando suporte a mim e aos meus irmãos matriculados na escola, sendo acompanhados ali nos postos de saúde. Eles conseguiram ter mais segurança para trabalhar tranquilos.
0: Em 2012, com a melhoria de renda, a família deixou o Bolsa Família. O pai de Gabriele, o marceneiro Vilmar Manuel Gomes, diz que o cartão do benefício ficou guardado de lembrança.
2: Quando eu comecei a ter a vida melhor, as condições melhor, aí que eu não precisei mais, aí eu fiquei muito feliz de saber que eu não precisei mais. Essa ajuda já ia passar para outra pessoa.
0: Os dados mostram também redução das desigualdades raciais. Nos últimos 13 anos, o desenvolvimento humano da população negra cresceu em ritmo quase duas vezes maior que o da população branca. Mesmo assim, a diferença ainda existe. Enquanto a população branca chegou ao índice de 0,851, a população negra alcançou 0,774. O ministro-chefe da Secretaria-Geral da Presidência da República, Guilherme Boulos, destacou que é responsabilidade do governo avançar ainda mais.
3: O abismo que separa a renda média da pessoa branca e da pessoa negra, ele é menor, mas ele ainda existe. O abismo que separa a renda masculina da renda feminina, ele é menor, mas ele ainda existe. A gente também tem consciência da responsabilidade de que a gente precisa avançar mais.
0: Em uma rede social, o presidente Lula destacou que o resultado não é coincidência, mas reflexo de escolhas políticas consistentes e coordenadas. E disse que ainda há um longo caminho pela frente, com desigualdades regionais, de gênero e de raça, que precisam ser superadas. Reportagem Luana Karen.
4: E o ministro do Desenvolvimento e Assistência Social, Família e Combate à Fome, Wellington Dias, está conosco aqui no estúdio da Voz do Brasil para comentar esses dados e falar mais sobre o Bolsa Família. Boa noite, ministro.
5: Boa noite, Luciana, a você e todo o Brasil.
4: Ministro, como nós ouvimos na reportagem, em 2024 o Brasil atingiu o melhor patamar de desenvolvimento humano da história e a melhora na educação foi o que puxou esse índice para cima. As contrapartidas do Bolsa Família, que obrigam a manter crianças na escola, têm a ver com esse resultado?
5: Tudo a ver. Veja que a transferência de renda, o Bolsa Família, ele não é só transferência de renda. Ele é um programa que coloca como condicionalidade o cuidado primeiro com a saúde. Ou seja, queremos um brasileiro, uma brasileira saudáveis. Então, se recebe aqui o Bolsa Família, mas aqui a gestante tem que acompanhar ali toda a fase da gestação, os exames. A criança, quando nasce, também ali tem todos os cuidados, vacinas. E é integrado com a educação. A educação como grande alicerce para interromper uma história de vulnerabilidade, de pobreza na família. Então, quando a pessoa está recebendo o Bolsa Família, ali as crianças estão matriculadas, acompanhamos a frequência à aula, a aprovação, agora o pé de meia que ajuda a reforçar mais ainda esse trabalho. E veja o resultado, todo ano a gente comemora uma média de 1 milhão e 300 mil pessoas que são do Bolsa Família e que termina uma qualificação para ter uma profissão. É um Pronatec, é um curso técnico, é o Acredita, que agora a gente está trabalhando, é um curso superior e, é claro, aqui é uma porta larga para a superação da pobreza. Mas eu queria registrar esse feito, ele é histórico. Eu sou da geração, eu tenho mais de 60 anos, eu sou da geração que viveu o Brasil subdesenvolvido, um país subdesenvolvido. Depois alcançamos já ali no primeiro mandato do presidente Lula, segundo, numa estratégia extraordinária, já ali no primeiro mandato da presidenta Dilma, o Brasil como um país em desenvolvimento. Nós tínhamos alcançado o IDH 07. E agora, entramos no clube dos países, não é, com o IDH muito alto IDH. É o patamar de países da Europa, é o patamar de países da América do Norte, ou seja, é um clube, não é, infelizmente, que não são de muitos países. Mas o Brasil deixa de ser só aquela grande economia, aquele grande produtor de agricultura, e melhora a desigualdade. Como disse o presidente Lula, ainda temos que encarar a desigualdade regional. Por isso que essa divulgação da ONU, através do PNUD, ela também nos traz um dado bom, que é o IDHM, que é uma medição por município. E aqui permite a gente trabalhar por município, por região do Brasil, não é, cuidar da população, não é, como a população de negra e negros, a população de indígenas, ou seja, e com isso alcançar uma igualdade mais completa.
4: É aproveitar esses dados, então, ministro, para poder fazer políticas públicas mais direcionadas?
5: Sim, o Brasil ele tem muita eficiência em tirar pessoas e famílias da fome, da pobreza, e agora a gente tem uma condição de um passo novo. Como é que, por exemplo, o IDH muito elevado, Distrito Federal, mas como é que a gente olha para várias regiões do Distrito Federal, como o Sol Nascente, né? Como é que a gente olha o estado do Pará, cresceu, mas como é que a gente olha ali para o arquipélago de Marajó? Os três estados que tiveram melhor crescimento, né? O meu Piauí, não é, que tem uma história extraordinária, Rio Grande do Norte, Alagoas, tiveram um crescimento muito alto. O Piauí, por exemplo, tinha um índice de desenvolvimento humano no começo desse século, 2002, 2003, 0,4. Muito baixo desenvolvimento. E passou para baixo desenvolvimento, 0,5, 0,6, médio desenvolvimento. Agora alcançamos 0,74, quase 0,75, não é? Já nos aproximando, não é, da média nacional. Então, isso por quê? Porque melhor a educação. Era a pior em educação. Hoje, o quarto melhor em educação. Então, melhora a renda, melhora a expectativa de vida. E eu digo que com essa forma como o Brasil, o governo do Brasil, com o presidente Lula, trabalha, de um lado, tirar da fome, mas superar a pobreza, garantir investimentos, habitação. Ele está entregando casas em Manaus. Significa alguém que pagava o aluguel, ganha um salário mínimo, mas aí paga a metade é para pagar o aluguel. Aquela família fica na pobreza. Então, a necessidade de alcançar várias necessidades do ser humano, e é isso que o projeto do Brasil está trabalhando.
6: Ministro, nós temos aqui dois depoimentos de pessoas que já receberam o Bolsa Família e saíram do programa. A primeira é a Stephanie de Mello Oliveira, de Rio Branco, no Acre. Ela conseguiu um emprego com carteira assinada, passou um ano dentro da regra de proteção do programa, né, antes de sair. Vamos ouvir a Stephanie.
7: É meu primeiro emprego de carteira assinada, né? Mas já trabalhava em outros lugares, né? Tipo, faxina, diária. Logo quando eu comecei a trabalhar, né, ainda recebia, né, 650. Aí demorou, acho que assim, uns 4 meses, baixou o valor, né? Foi para 325. Aí recebi uma mensagem, né, do governo que eu ia receber esse valor durante 12 meses, que quando foi o mês passado, foi suspendido, assim como falaram, né? Quando eu não trabalhava, era só o Bolsa Família.
6: E a gente tem também a Lilian Pinheiro, que ela é empreendedora. Atualmente ela tem um salão em Pernambuco, participou do programa Acredita no Primeiro Passo para conseguir melhorar o negócio. Hoje ela também dá cursos para outras mulheres. Vamos ouvir a história da Lilian.
8: Quando a maternidade chegou na minha filha, eu fiz uma escolha de fazer um curso para cuidar dela. Nesse tempo, eu fui contemplada pelo Cade Único para receber o Bolsa Família. Fiz a inscrição para se tornar cabeleireira. E aí, depois disso, eu não parei mais, eu só comecei a investir dentro do meu espaço. Eu tinha apenas uma cadeira na garagem da minha casa e o tanque. Foi quando também eu conheci o Banco do Nordeste, onde formamos um grupo e participamos do programa Crédito Amigo. Lembro que eu comprei produtos para dentro do meu salão. E daí, essa parceria ela só foi dando continuidade, né? E hoje me tornei especialista em cachos.
6: Pois é, ministro. Tanto o encaminhamento para o emprego quanto o estímulo ao empreendedorismo fazem parte aí dos eixos de mobilidade social que estão ligados ao programa de

0: Ministro, tanto o encaminhamento para o emprego quanto o estímulo ao empreendedorismo fazem parte aí dos eixos de mobilidade social que estão ligados ao programa de transferência de renda. Explica melhor para os ouvintes como é que funcionam esses mecanismos.
1: Olha, primeiro, nós criamos aí por uma iniciativa do presidente Lula uma mudança que estimula, né, o trabalho, o emprego, o empreendedorismo, o cooperativismo. Veja já na fala, não é, da Gabriela, e na, falando inclusive do Vilmar, né, o pai dela, que a partir do Bolsa Família ela pôde estudar, pôde crescer, né, o pai também, e isso é extraordinário. A Stephanie, né, que exato, coloca aí sobre a parte do emprego. Veja, a gente criou, tinha um medo de assinar carteira, porque senão ia perder benefício, e a gente criou uma regra de proteção, onde, quando alguém vai para o emprego, ali ela não sai do Bolsa Família. A gente mede a renda, mede a renda. A renda precisa alcançar R$ 706 per capita acima desse valor para poder sair de vez do Bolsa Família. E uma família de 5 pessoas tem que ter uma renda de R$ 3.530 na família para poder sair do Bolsa Família. Sai do Bolsa Família, mas não sai do cadastro. Quando perde o emprego, volta de novo para o Bolsa Família. O outro foi a regra de proteção, como disse aí a Stephanie, que ela vai para o emprego, passa a ganhar. Ela ultrapassou a chamada linha da pobreza. Mas ainda assim, a gente deixa por 12 meses. Ela permanece por 12 meses. Esse emprego é para valer, né? Ou é aquele emprego temporário? Então a gente aguarda para ver o que acontece. E ela recebe ali o valor do benefício mais o salário, né? Como ela disse, acumula. Então isso foi uma diferença muito grande na área do emprego.

0: Lilian, né, que montou lá, começou ali com a cadeira, depois um salão de beleza, agora a gente apoia, é um mercadinho, é uma pessoa que trabalha com uma pequena indústria, um restaurante, enfim. E, neste caso, também é a mesma regra. Então, nós temos hoje, para você ter uma ideia, no mês de maio, 7 milhões de brasileiros, de famílias, 7 milhões de famílias que estão no emprego, estão como pequeno negócio e recebendo o Bolsa Família, ou recebendo 100% ou recebendo a metade, porque está na regra de proteção. Então, eu quero acreditar no campo, um outro caminho, o cooperativismo. Né? O cooperativismo, a gente inclusive está premiando as empresas que mais empregaram o povo do Bolsa Família, não é? Premiando as cooperativas que mais estão ajudando as pessoas a superarem a pobreza. Eu digo que esse caminho do Brasil é tão extraordinário que são 142 países que já acompanham esse modelo do Brasil.
1: Ministro, para a gente finalizar, que a gente tem só um minutinho, o Ministério reformulou o aplicativo e o site do Bolsa Família. Vamos chamar as pessoas agora para ver esse site, esse aplicativo. O que, que tem de novo?
0: Olha, de novo é mais humanização. Ou seja, através do celular, através de um aplicativo, a pessoa vai poder, por exemplo, eu quero atualizar o cadastro, bloqueou meu Bolsa Família. O que, que aconteceu? Vai lá no aplicativo e você, inclusive, já resolve. Ah, bloqueou porque não tomou a vacina. Não é? Bloqueou porque o filho não está matriculado. Ou seja, ali ele já sabe, é uma linha direta. E mais, abre porta o aplicativo para todos os programas que estão integrados ao Cadastro Único Social. Não é só o Bolsa Família, não é só o BPC. Tem o Pé de Meia, Farmácia Popular, Gás do Povo, Luz do Povo, agora o programa Minha Casa Minha Vida, Melhoria Habitacional, Pronaf, ou seja, tem 56 programas. É uma porta da dignidade, como diz o presidente Lula. Então, eu fico muito feliz de ver o Brasil, de um lado, no top 10 dos países, né, que mais desenvolvidos do mundo, e também, é claro, a importância do social, o desenvolvimento social como parte estratégica do próprio desenvolvimento econômico. Isso é potente.
2: Muito bem, nós conversamos com o ministro do Desenvolvimento e Assistência Social, Família e Combate à Fome, Wellington Dias. Muito obrigado, ministro, pela entrevista aqui à Voz do Brasil.
0: Olha, eu que agradeço e, se Deus quiser, vamos voltar para dar boas notícias para o Brasil. O Brasil melhorando, o Brasil crescendo.
1: Olha. E hoje o presidente Lula entregou mais de 500 moradias do programa Minha Casa Minha Vida em Manaus.
2: Além do condomínio contar com área comunitária, ele ainda possui escolas e posto de saúde próximos.
3: Dona Aldenora Gomes Brito mal conseguiu aguentar a emoção. Ela é uma das beneficiadas com um apartamento no residencial Morar Melhor em Manaus. A casa própria era um sonho de uma vida inteira.
4: Muito obrigado por essa chave. E hoje esse sonho está sendo realizado. Ganhei meu apartamento completo.
3: Nesta terça-feira foram entregues 576 moradias que vão abrigar pelo menos 2.300 pessoas no residencial Morar Melhor 13, 14 e 15, localizado no bairro Tarumã-Açu. As unidades têm cerca de 50 metros quadrados de área privativa e seguem os novos padrões do Minha Casa Minha Vida, com varanda e espaço para convivência, que incluem 3 bibliotecas, churrasqueiras, centro comunitário, área comercial e quadra poliesportiva. O empreendimento recebeu 92 milhões de reais em investimentos do Fundo de Arrendamento Residencial. O presidente Lula falou sobre a retomada e o alcance histórico do programa Minha Casa Minha Vida.
5: Tem gente que nunca tinha tomado banho no chuveiro. Tem gente que não sabia o que era uma pia ou lavar um prato numa torneira. E isso é desumano num país que tem todo o potencial de fazer casa para todo mundo. Está na Constituição brasileira que casa é um direito de todo e qualquer cidadão e nós temos apenas que cumprir a Constituição. Por isso, nós criamos o Minha Casa Minha Vida. Vamos contratar até o final desse ano 3 milhões de casas para o

0: povo brasileiro.
1: O presidente Lula também defendeu o fim da escala 6x1.
0: E ontem, no Congresso Nacional, nós fizemos um acordo com o presidente da Câmara e nós vamos acabar com a escala 6x1. O povo vai trabalhar 5 dias e vai poder descansar 2.
1: A entrega do condomínio foi feita com toda a infraestrutura, que inclui água, esgoto, iluminação pública, energia elétrica, pavimentação e drenagem. E o entorno do residencial Morar Melhor ainda conta com creche, escolas e posto de saúde. De Manaus, no Amazonas, Luciana Colares de Holanda.
2: O programa Move Brasil, táxis e aplicativos já está com os recursos garantidos.
3: Uma medida provisória foi publicada hoje, destinando 30 bilhões de reais para o financiamento de carros novos em condições especiais.
2: Os contratos de financiamento serão feitos no mês de junho.
4: Foi publicada nesta terça-feira a medida provisória que abre crédito extraordinário de 30 bilhões de reais para compra de veículos por motoristas de táxi e de aplicativo. A iniciativa faz parte do programa Move Brasil, lançado no dia 19 de maio pelo governo federal. E o objetivo é ampliar o acesso ao financiamento de automóveis voltados ao transporte individual de passageiros. Em uma visita a uma concessionária de carros elétricos em Brasília, o vice-presidente Geraldo Alckmin afirmou que há uma enorme procura pelo novo programa. Segundo ele, as mulheres terão ainda mais redução na taxa de juros dos financiamentos, porque o governo quer estimular que elas ganhem espaço no setor.
5: Há um estímulo para as mulheres, porque há uma procura grande das mulheres para motorista de aplicativo ou taxista, seja mulher. Então a gente quer estimular que mais mulheres venham participar como motoristas de aplicativo ou táxi.
4: O Move Brasil vai financiar automóveis novos de até R$150 mil, que façam parte da lista de veículos habilitados no programa Mover, permitindo apenas modelos considerados sustentáveis. O vice-presidente destacou ainda que o programa já possui uma linha de financiamento para caminhões e ônibus.
5: Há um segundo programa para caminhões e ônibus de 21,1 bilhões de crédito. Foi incluído neste programa também os implementos rodoviários. E isso vai ajudar muito na logística do Brasil, melhorar a produtividade.
4: Podem participar do novo programa motoristas de aplicativos com cadastro ativo há pelo menos 12 meses, que tenham realizado ao menos 100 corridas nesse período na mesma plataforma. Além de taxistas registrados e em atividade. Para se habilitar, o motorista precisa preencher cadastro na plataforma gov.br/movebrasil. A partir do dia 18 de junho, quem recebeu a confirmação de participação no programa poderá procurar as concessionárias e instituições financeiras para análise de crédito. Reportagem Gabriela Noronha.
3: A semaglutida sintética, um medicamento usado para diabetes e para perda de peso, poderá ser produzida no Brasil.
2: O Ozive, medicamento conhecido como caneta emagrecedora, usa o mesmo princípio ativo do Ozempic.
3: O ministro da Saúde, Alexandre Padilha, afirmou que o Brasil vai se beneficiar com essa produção. E o governo já estuda como será o uso pelo Sistema Único de Saúde.
6: Vai produzir aqui no Brasil. Então isso significa derrubar o preço, se começa a ter uma concorrência maior. Significa medicamento com segurança, porque foi avaliado tecnicamente pela Anvisa, e significa geração de emprego e renda aqui no Brasil. Nós vamos começar um protocolo no SUS para avaliar como utilizar essas medicações no Sistema Único de Saúde.
2: Essas foram as notícias do Governo do Brasil.
3: Uma realização da Secretaria de Comunicação Social da Presidência da República.
2: Com produção da empresa Brasil de Comunicação.
3: Fique agora com as notícias do Poder Judiciário e do Congresso Nacional.
2: Boa noite.
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9: CNJ aprova contra-cheque único para cumprimento de decisões do STF sobre salários de magistrados.
10: Primeira turma do Supremo mantém decisão que determinou o fim da aposentadoria compulsória remunerada como penalidade máxima imposta a juízes.
9: STJ suspende liminar e mantém concurso do Ministério Público de Mato Grosso com provas em Cuiabá e São Paulo.
10: Boa noite, eu sou Marcela Luiza.
9: Eu sou Walter Lima.
10: O Conselho Nacional de Justiça aprovou hoje, por unanimidade, contra-cheque único para magistrados do país para cumprir decisões do STF sobre verbas indenizatórias.
9: A resolução é da relatoria do presidente do CNJ e do STF, ministro Edson Fachin, Carolina Chaves.
11: Para Fachin, a medida tem como objetivo ampliar a fiscalização dos pagamentos a magistrados.
12: Um contra-cheque por magistrado. Afinal, o que se paga com dinheiro público não pode se esconder em múltiplas folhas. E nesse sentido, o contra-cheque único permitirá uma maior transparência de todos os recebimentos.
11: Com essa resolução, cada magistrado só poderá receber um único documento com detalhamento de salário e de verbas indenizatórias, sem uso de folhas suplementares. O contra-cheque único vai deixar explícito o valor efetivamente pago na conta de cada magistrado.
10: Mantida a decisão que determinou o fim da aposentadoria compulsória remunerada como penalidade máxima imposta a juízes.
9: O entendimento é da primeira turma do Supremo Tribunal Federal. Marta Ferreira.
13: Em março deste ano, o ministro Flávio Dino, relator do caso, determinou que o Conselho Nacional de Justiça deverá aplicar a perda do cargo de magistrado e a consequente perda de salário como a maior punição por violações disciplinares. Segundo ele, infrações graves devem ser punidas com a perda do cargo de acordo com a interpretação da reforma da Previdência promovida pela Emenda Constitucional 103 de 2019. A decisão foi contestada e analisada pela primeira turma do Supremo. A primeira turma, então, negou provimento ao recurso e, com isso, fica mantida a decisão que afastou a aposentadoria compulsória remunerada como sanção disciplinar máxima aplicável a magistrados.
10: Presidente do STJ suspende efeitos de liminar que havia paralisado o concurso público para promotor de justiça substituto do Ministério Público de Mato Grosso.
9: O edital prevê a aplicação da prova objetiva em Cuiabá e São Paulo no dia 14 de junho. Fátima Uchoa.
14: Um candidato impetrou mandado de segurança alegando, entre outros pontos, violação do princípio da isonomia por suposta desigualdade entre candidatos de diferentes regiões do país. O Tribunal de Justiça de Mato Grosso concedeu a liminar, mas o presidente do STJ, ministro Herman Benjamin, destacou que o adiamento repentino da prova, além de causar prejuízos aos candidatos já inscritos, comprometeria o cronograma do concurso, obrigaria a administração a reorganizar todas as etapas do certame e retardaria a recomposição do quadro funcional do Ministério Público Estadual. Com a suspensão da liminar, fica mantida a prova objetiva para 14 de junho, tanto na capital mato-grossense quanto na capital paulista.
10: Entrou em vigor a nova regra que obriga empresas a prevenir riscos à saúde mental no ambiente de trabalho.
9: A atualização da norma regulamentadora 1 passa a incluir os riscos psicossociais no gerenciamento das empresas. Anderson Conrado.
15: A partir de agora, empresas e órgãos públicos terão de identificar e controlar situações que possam afetar a saúde mental dos trabalhadores. Entre os fatores estão assédio, pressão excessiva por metas, jornadas prolongadas e sobrecarga no trabalho. Para a Justiça do Trabalho, a nova norma reforça a importância da prevenção e da criação de ambientes de trabalho mais saudáveis.
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10: Uma boa noite.
9: E até amanhã.
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17: Eu sou Paula Groba.
18: E eu sou Humberto Pinheiro.
17: E estes são os destaques de hoje do Jornal do Senado, que começa agora.
19: Aprovada a medida provisória que garante reajuste de 5,4% no piso salarial de professores da educação básica.
17: Avança projeto que limita bloqueios de repasses federais a estados e municípios.
19: Comissão aprova a convocação de presidente do Banco de Brasília para explicar operações com o Banco Master.
17: Boa noite.
19: Boa noite.
17: Uma vitória para a educação. O Senado aprovou a medida provisória que prevê aumento de 5,4% no piso salarial dos professores da educação básica. O texto fixa o valor de 2026 em R$ 5.130,63.
19: A proposta busca dar mais segurança aos educadores e reforçar a valorização da carreira docente em todo o país. Mais informações com o repórter Pedro Pincer.
20: O Senado aprovou uma medida provisória que determina piso salarial de R$ 5.130,63 para os professores da educação básica pública em 2026, um reajuste de 5,4% em relação ao piso anterior. De acordo com a medida, o reajuste passará a considerar a inflação do ano anterior, medida pelo INPC, somada a 50% da média de crescimento das receitas do Fundeb nos 5 anos anteriores. A relatora, senadora professora Dorinha Seabra, do União do Tocantins, destacou a importância de valorizar o trabalho dos docentes.
21: Esse é o nosso apelo para que, a partir do piso, as carreiras sejam reorganizadas nos diferentes municípios brasileiros e nossos estados.
20: Se aplicada por todos os entes federativos, a nova regra deve gerar um impacto de R$ 6,4 bilhões em 2026. As receitas do Fundeb, que financiam 70% dos salários dos professores, cresceram 120% em termos reais entre 2020 e 2026. O texto segue agora para a sanção presidencial.
17: E a proteção às mulheres vítimas de violência doméstica foi ampliada. O plenário aprovou uma proposta que dá mais tempo para que elas denunciem os agressores.
19: O projeto aprovado hoje aumenta de 6 meses para 1 ano o prazo para a apresentação de queixa ou representação criminal, reconhecendo as dificuldades enfrentadas por muitas vítimas para romper o ciclo da violência. O repórter Alexandre Campos

0: conhecendo as dificuldades enfrentadas por muitas vítimas para romper o ciclo da violência. O repórter Alexandre Campos tem os detalhes.
1: A senadora professora Dorinha Seabra, do União do Tocantins, que foi relatora da proposta na Comissão de Constituição e Justiça, lembrou que muitas vezes a vítima tem laços afetivos com o agressor. Por isso, o tempo maior para apresentar a queixa é necessário para que ela vença o medo e tome a iniciativa de buscar a ação do poder público.
2: Nós lutamos o tempo todo, evitando situações que possam ser utilizadas como estratégias para tirar o direito da mulher poder ter a justiça instalada numa situação de violência.
1: Opinião semelhante tem a senadora Damares Alves, do Republicanos do Distrito Federal, relatora do projeto na Comissão de Direitos Humanos.
3: Essa mulher, quando está se sentindo mais segura, às vezes no novo emprego, numa nova casa, ela vai ter maturidade, equilíbrio para fazer a denúncia. Então, a gente precisa estender esse espaço, esse tempo, para que ela faça a denúncia da violência.
1: Nos casos de ação penal pública, quando o Ministério Público não oferecer a denúncia, a vítima também passa a ter o direito de queixa ou representação contra o autor do crime no prazo de 12 meses. O projeto segue para a sanção presidencial.
4: O senador Eduardo Girão, do Novo do Ceará, defendeu a regulamentação do ensino domiciliar na educação básica, o homeschooling. Ele criticou a condenação de um casal em São Paulo por abandono intelectual e afirmou que a falta de regras claras gera insegurança jurídica para as famílias.
0: Girão também argumentou que o ensino em casa pode ser necessário para crianças com autismo, depressão, transtornos de aprendizagem ou vítimas de bullying.
5: Defender o homeschooling não significa absolutamente atacar a escola tradicional. Significa reconhecer que nenhuma sociedade livre pode impor um único modelo educacional para todas as famílias e para todas as crianças.
4: Na mesma linha, o senador Hermes Klan, do PL de Santa Catarina, cobrou a votação do projeto que regulamenta o ensino domiciliar na educação básica. Segundo ele, a proposta garante segurança jurídica, fiscalização e transparência para o homeschooling, além de equilibrar a liberdade das famílias com o dever do Estado de garantir a educação.
0: Klan também criticou a demora do Senado em analisar o texto aprovado pela Câmara em 2022.
6: Preserva o interesse público na qualidade pedagógica e na proteção contra abusos e no desenvolvimento integral da criança. O projeto chegou ao Senado Federal em 2022. Já deveria ter sido submetido à deliberação final desta Casa.
4: A Comissão de Assuntos Econômicos do Senado aprovou a convocação do presidente do Banco de Brasília, Nelson Antônio de Souza, para explicar as operações realizadas com o Banco Master. O depoimento deve ocorrer na próxima terça-feira. A decisão foi tomada após o presidente da CAI, senador Renan Calheiros, do MDB de Alagoas, afirmar que o dirigente do BRB condicionou a ida ao Senado à publicação do balanço financeiro do banco.
0: O pedido de convocação foi apresentado pela senadora Damares Alves, do Republicanos do Distrito Federal, que cobra esclarecimentos sobre as operações e os impactos financeiros envolvendo o Banco Master.
4: Hoje, a comissão também aprovou um projeto que obriga a Comissão de Valores Mobiliários a apresentar todo semestre um relatório sobre a sua atuação. O projeto ainda aguarda votação em turno suplementar. Durante a votação, o caso do Banco Master foi citado pelos senadores Jaime Bagatoli, do PL de Rondônia, e Damares Alves, do Republicanos do Distrito Federal.
7: Senadora Tereza Cristina, se nós tivéssemos uma CVM, ele estivesse fiscalizando, nós não tínhamos chegado nessa situação que o Banco Master chegou.
8: Somos o órgão fiscalizador e essa comissão é órgão fiscalizador. E a CVM não compartilhava informações com a gente. Eu tenho certeza que se nós tivéssemos, como cai nessa questão do Banco Master, sido acionados institucionalmente, nós teríamos feito alguma coisa.
0: Avançou no Senado o projeto que limita o bloqueio de recursos dos fundos de participação dos municípios e dos estados.
4: A proposta aprovada na Comissão de Desenvolvimento Regional busca a liberação desses recursos para setores essenciais, especialmente nas cidades pequenas. Repórter Patrícia Oliveira.
9: Para pagar dívidas previdenciárias, a União poderá reter no máximo 5% de cada parcela dos fundos de participação dos municípios e dos estados. A proposta do Senado senador Rogério Carvalho, do PT de Sergipe, busca evitar que o bloqueio desses repasses federais afete principalmente cidades com até 50 mil habitantes e comprometam áreas como saúde, educação e infraestrutura.

0: estrutura. Segundo o relatório da senadora professora Dorinha Seabra, do União do Tocantins, para cerca de um quarto dos municípios brasileiros, essas retenções variam entre 5 bilhões e 7 bilhões de reais por ano.
1: Ao estabelecer o teto de 5%, a proposta alinha a regularização das dívidas previdenciárias com a capacidade financeira dos estados e municípios.
0: A proposta altera a lei do custeio da Seguridade Social e segue agora para a decisão final na Comissão de Assuntos Econômicos.
2: E os Centros Federais de Educação Tecnológica de Minas Gerais e do Rio de Janeiro podem se transformar em universidades tecnológicas federais.
3: É o que define uma proposta aprovada pela Comissão de Educação do Senado, que seguiu para análise do plenário. Repórter Rodrigo Rezende.
4: A mudança na estrutura acadêmica dos Cefetes Mineiro e Fluminense foi aprovada pela Comissão de Educação do Senado. O relator da proposta, senador Camilo Santana, do PT do Ceará, ressaltou que essas instituições sofreram transformações significativas nos últimos anos e, por isso, merecem a mudança.
5: Ao longo das últimas décadas, ambas ampliaram significativamente sua atuação na educação superior, na pós-graduação e na pesquisa aplicada, assumindo perfil acadêmico compatível com o modelo de universidades tecnológicas federais.
4: Conrado Rodrigues, vice-diretor-geral do Cefet de Minas Gerais, explicou como a mudança impacta a organização dos centros de ensino.
6: Ele faz com que os dois Cefetes deixem de fazer parte da matriz orçamentária da Secretaria de Educação Tecnológica, SETEC, passe a fazer parte da matriz orçamentária da Secretaria de Ensino Superior, a SESU, o que é uma matriz orçamentária mais compatível com que as duas instituições são.
4: Além das sedes nas capitais de Minas e do Rio, os Cefetes possuem diversas unidades em cidades do interior, que seriam transformadas em campus das novas universidades. O projeto segue para análise do plenário do Senado.
2: Com edição de Paulo Groba e trabalhos técnicos de Eliseu Caires, o Jornal do Senado fica por aqui. Acompanhe agora as notícias da Câmara dos Deputados. Boa noite.
3: Boa noite e até amanhã.
7: 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Proposta disponibiliza recursos para ações contra alagamento nas cidades.
8: Avança enquadramento da profissão de vigilante como atividade de risco.
7: Deputados opinam sobre projeto que reduz a jornada de trabalho semanal.
8: Boa noite. Pastor Henrique Vieira, do pessoal do Rio de Janeiro, sustenta que interesses econômicos estariam atrasando o fim da escala 6x1. Segundo o deputado, a mobilização popular e o apoio do governo federal fortalecem o debate sobre redução da jornada sem corte salarial.
7: Pastor Henrique Vieira defende a aprovação da proposta, argumentando que a mudança é necessária para melhorar o cotidiano dos trabalhadores. O parlamentar menciona relatos de exaustão física e emocional, especialmente entre mulheres e mães solo.
8: Nito Tato, do PT de São Paulo, critica a resistência de parte do Congresso ao fim da escala 6x1. O parlamentar acredita que a redução da carga horária, sem diminuição salarial, pode estimular a geração de empregos e movimentar a economia.
7: Para Nilton Tato, a Câmara pode dar um passo histórico na construção de uma legislação que traga mais qualidade de vida para os trabalhadores. Ele afirma que a alteração do regime laboral vai permitir mais tempo para descanso, convivência familiar, lazer e cuidados pessoais.
8: Luiz Lima, do Novo do Rio de Janeiro, manifesta preocupação com a proposta que acaba com a jornada de trabalho 6x1. Embora reconheça que o novo modelo possa trazer benefícios ao trabalhador, o deputado critica o impedimento legal para o exercício de atividades no sexto dia da semana.
7: Na visão de Luiz Lima, a medida interfere na liberdade individual e prejudica diretamente cerca de 10 milhões de trabalhadores comissionados como vendedores. O parlamentar defende que o Congresso preserve a possibilidade de complementação da renda familiar.
8: Tadeu Venere, do PT do Paraná, demonstrou sua surpresa com a postura de deputados que usam a tribuna para criticar o projeto que reduz a jornada de trabalho no país.
7: Na avaliação do parlamentar, mais do que meritória, a proposta é justa e vai trazer dignidade ao trabalhador, com tempo para o descanso, lazer e convívio familiar. Para Tadeu Venere, o regime de escravidão imposto por uma jornada exaustiva e mão de obra quase gratuita ficou no passado.
8: Patrus Ananias, do PT de Minas Gerais, também condena os críticos da redução da jornada de trabalho. O parlamentar afirmou que resistência à proposta demonstra o posicionamento daqueles que ainda estão presos ao passado e usam hoje os mesmos argumentos impostos à época da escravidão.
7: Patrus Ananias também parabenizou os empresários brasileiros comprometidos com o bem-estar do trabalhador. Segundo o parlamentar, 5 dias de trabalho e 2 de descanso vão promover o avanço para toda a sociedade brasileira, longe do coronelismo do passado.
8: Murilo Gouveia, do PSDB Fluminense, também defendeu a redução da jornada de trabalho no país. Na avaliação dele, é preciso garantir aos trabalhadores um equilíbrio entre as atividades laborais e a sua vida pessoal.
7: O parlamentar assegurou que a redução nos dias de trabalho vai criar um ambiente mais produtivo e digno ao trabalhador. Hoje, na visão de Murilo Gouveia, os dias exigidos são penosos aos trabalhadores, restringindo momentos de descanso e de cuidado da própria saúde.
8: Helder Salomão, do PT do Espírito Santo, aponta que o relatório da Comissão Especial da PEC do fim da escala 6x1 prevê uma transição da jornada semanal, com redução para 40 horas após 12 meses de vigência da lei. Ele lamenta pedido de vista que adiou a votação da matéria.
7: Helder Salomão defende a aprovação da proposta como forma de garantir 2 dias de descanso aos trabalhadores brasileiros. Ele argumenta que jornadas excessivas aumentam o risco de adoecimento, reduzem a produtividade e prejudicam a convivência familiar.
8: Sérgio Turra, do PP do Rio Grande do Sul, critica o fim da escala 6x1 sem período de transição. O congressista avalia que a mudança, sem uma fase de adequação mais longa, pode prejudicar trabalhadores de menor renda e elevar custos para setores mais vulneráveis da economia.
7: Sérgio Turra pede que o Congresso discuta por mais tempo a redução da jornada semanal, levando em conta as diferenças entre grandes empresas e pequenos negócios. Ele avalia que medidas adotadas sem cautela podem ampliar a informalidade em vez de garantir empregos protegidos.
8: E o relatório sobre a jornada de trabalho pode ser votado ainda esta semana na comissão especial que analisa o tema. O relator propõe o fim da escala 6x1 com 40 horas semanais e transição de 14 meses.
7: O repórter Murilo Souza tem mais informações sobre o texto.
9: O relator da Comissão Especial da Câmara dos Deputados sobre o fim da escala 6x1, deputado Léo Prates, do Republicanos da Bahia, apresentou nesta segunda-feira seu parecer recomendando a redução da jornada de trabalho no país para 40 horas semanais, sem redução salarial e com 2 dias de descanso por semana. Um deles, preferencialmente aos domingos. A medida está prevista em uma proposta de emenda à Constituição que deverá ser votada pelo colegiado na próxima quarta-feira e, em seguida, pelo plenário da Câmara, antes de seguir para o Senado. Um pedido de vista adiou a votação da PEC na comissão especial nesta segunda-feira. Pela proposta, 60 dias após a promulgação da nova emenda constitucional, o limite da jornada de trabalho cai para 42 horas semanais, já com repouso remunerado de 2 dias por semana. 12 meses após essa etapa, o limite será fixado definitivamente em 40 horas semanais. O texto é a versão do relator para 2 propostas de emenda à Constituição que previam a redução de jornada de trabalho no país para 36 horas semanais. No parecer, Prates argumenta que a transição para 36 horas semanais deve ser gradual e apoiada por políticas públicas, negociação coletiva e incentivo à produtividade.
10: Com a implementação progressiva, estamos permitindo que as empresas e setores planejem os investimentos em tecnologia e na reorganização operacional, em vez de recorrerem imediatamente a eventuais cortes de empregos ou repasse dos custos aos consumidores.
9: A proposta de emenda à Constituição mantém a possibilidade de compensação de horários e de redução de jornada por acordo coletivo, inclusive para regimes diferenciados, como trabalhadores com escalas específicas ou de setores essenciais ou de atividade contínua, de áreas como saúde, segurança, transporte e limpeza urbana. Para pequenos negócios, como MEIs, microempresas e empresas de pequeno porte, a proposta prevê regras específicas para reduzir os impactos da mudança, desde que os empregos sejam preservados. Já profissionais com alta qualificação e salário elevado poderão ter mais flexibilidade na jornada. E nos contratos públicos e terceirizados, a redução só valerá após aditivo contratual. Da Rádio Câmara de Brasília, Murilo Souza.
7: Economia.
8: Tony de Paula, do PSD do Rio de Janeiro, elogia o programa Gás do Povo, iniciativa do governo federal que atende milhões de famílias no país. No entanto, ele alerta para a exigência de que os vasilhames de gás sejam recarregados apenas em fornecedores parceiros das distribuidoras.
7: Para o Tony de Paula, essa prática configura um monopólio de poucas empresas e encarece o custo para a população que fica refém das marcas. O parlamentar pede ao governo que reveja as regras atuais e abra o mercado para a livre concorrência.
11: Habitação.
8: Charles Fernandes, do PSD da Bahia, solicitou ao governo federal a construção de 150 moradias do programa Minha Casa Minha Vida no distrito de Mutans, em Guanambi. Ele explica que a iniciativa busca atender famílias em situação de vulnerabilidade habitacional.
7: Charles Fernandes defende políticas habitacionais como forma de reduzir o déficit de moradia no país. Na visão do deputado, a casa própria representa dignidade, segurança e melhores condições de vida para as famílias.
11: Trabalho.
8: O projeto estabelece como atividade perigosa a profissão de vigilante, o que pode trazer benefícios para a categoria em termos de políticas públicas. A reportagem é de Júlia Lopes.
12: A Comissão de Trabalho aprovou o projeto de lei que reconhece a profissão de vigilante como atividade de risco. A proposta de autoria do deputado delegado Marcelo Freitas, do União Mineiro, altera o Estatuto da Segurança Privada e estabelece a atividade como perigosa devido à alta exposição ao risco de quem a exerce, independente da utilização ou não de arma de fogo. A norma regulamentadora 16 da Consolidação das Leis de Trabalho, a CLT, define como atividades perigosas aquelas que expõem o trabalhador a condições que podem comprometer sua segurança, saúde física ou mental durante o exercício da função. Essas atividades são classificadas de acordo com o nível e o tipo de risco a que o profissional está sujeito. Atualmente, as ocupações consideradas de risco pela legislação incluem a construção civil, a mineração, a segurança pública, o transporte rodoviário e a indústria elétrica. Para o relator do projeto, deputado Capitão Alden, do PL da Bahia, o reconhecimento da atividade do vigilante como de alto risco não apenas valoriza o profissional, como também pode contribuir para a formulação de políticas públicas que garantem melhores condições de trabalho à categoria.
13: Grande parte dos profissionais não recebem auxílios ou indenizações em caso de invalidez ou morte. Isso muitas vezes é uma concessão de uma ou outra empresa. Mas isso, não estando previsto em lei, faz com que esse profissional fique à mercê dessas empresas. Então, isso é um ganho importante.
12: O texto também destaca que o vigilante é muitas vezes o único elo entre a criminalidade e a sociedade, principalmente em locais onde a presença policial é limitada. Além dos riscos físicos, a pressão constante de atuar em situações de perigo pode resultar em estresse e outros problemas de saúde mental. O projeto segue agora para análise na Comissão de Segurança Pública e Combate ao Crime Organizado. Da Rádio Câmara de Brasília, Júlia Lopes.
11: Segurança Pública.
7: Aloysio Mendes, do Republicanos do Maranhão, afirmou que o Senado é omisso ao não votar a PEC da segurança pública, mesmo diante do avanço do crime organizado no país.
8: Segundo Aloysio Mendes, a imprensa cobrou a aprovação das mudanças. A Câmara fez sua parte ao aprovar a matéria, mas os senadores não avançaram na votação da proposta, a exemplo do que ocorreu com a matéria para diminuir a idade penal.
7: Coronel Ulisses, do União, presta homenagem aos 110 anos da Polícia Militar do Acre. O parlamentar exalta o trabalho dos policiais na proteção da população, especialmente em comunidades isoladas e regiões de fronteira.
8: Ex-comandante-geral da PM acreana, Coronel Ulisses defende a valorização dos profissionais da segurança pública. Ele também sugere melhorias na estrutura, mais treinamento e a aquisição de equipamentos mais modernos.
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11: Comissões.
7: Comissão aprova projeto que cria novo modelo para a incorporação de tecnologias no Sistema Único de Saúde. A repórter Daniela Lessa nos conta como funciona a proposta.
15: A Comissão de Saúde da Câmara dos Deputados aprovou o projeto que cria um novo modelo para a incorporação de tecnologias no Sistema Único de Saúde, o SUS. A proposta institui os chamados acordos de compartilhamento de risco, mecanismo que permite ao poder público adquirir medicamentos, equipamentos e outros tratamentos novos, condicionando o pagamento aos resultados que eles apresentarem na prática. O projeto que altera a Lei Orgânica da Saúde é de autoria do deputado Eduardo da Fonte, do PP de Pernambuco. O relator na Comissão de Saúde, deputado Rafael Simões, do União de Minas Gerais, apresentou um texto alternativo que ampliou o alcance dos acordos. Segundo ele, o modelo permite acelerar o acesso da população

0: que ampliou o alcance dos acordos. Segundo ele, o modelo permite acelerar o acesso da população a tratamentos inovadores, ao mesmo tempo em que protege o orçamento público.
1: Para que as pessoas hoje possam acessar uma nova tecnologia, há necessidade que isso passe pela aprovação do Ministério da Saúde. E esse é um processo longo. Então, no compartilhamento de risco, nós vamos ter condições de adquirir esses materiais, principalmente os remédios, e avaliar se de fato esse remédio fez o efeito que era prometido. Se ele não fez o efeito, não tem o pagamento. Então, isso possibilita que o Ministério tem aí uma capacidade, inclusive financeira, maior do que acontece hoje, onde nós temos a judicialização muito grande na saúde.
0: O acordo de compartilhamento de risco funciona assim. O governo passa a ter a possibilidade de comprar medicamentos ou equipamentos inovadores e acompanhar, ao longo do tempo, se eles realmente entregam os resultados prometidos. Se o tratamento não funcionar como esperado, o pagamento pode ser reduzido ou até não acontecer. Segundo o relator Rafael Simões, o modelo ajuda a enfrentar um problema recorrente na saúde pública, que é o alto custo de tecnologias novas, muitas vezes incorporadas por meio de decisões judiciais, sem comprovação suficiente de eficácia. O projeto, que cria um novo modelo para incorporação de tecnologias no SUS, agora será analisado pela Comissão de Constituição e Justiça e de Cidadania. Da Rádio Câmara de Brasília, Daniele Lessa.
2: Saúde.
3: Soraya Santos, do PL do Rio de Janeiro, critica uma cartilha do SUS voltada para gestantes, questionando a substituição da palavra mãe pela expressão pessoas que gestam. Ela diz que o material desconsidera a experiência da maternidade e o papel das mulheres durante a gestação.
4: Soraya Santos também condena outros conteúdos da cartilha relacionados à interrupção da gravidez. A parlamentar acredita que o foco do material deveria estar na orientação sobre pré-natal, parto, puerpério e cuidados com a saúde materna e do bebê.
3: Lucas Redecker, do PSD, comemora o convênio do governo do Rio Grande do Sul com instituições de saúde para realizar mais testes do pezinho no estado. Ele afirma que a medida amplia o diagnóstico de atrofia muscular espinhal e de imunodeficiências primárias em recém-nascidos.
4: Lucas Redecker ressalta que a detecção precoce dessas doenças permite iniciar o tratamento dentro do prazo previsto pelo SUS. Ele pede que o governo federal estabeleça prazos para que todos os estados implementem 5 fases do teste. Do pezinho.
3: Rodrigo Hollenberg, do PSB do Distrito Federal, comemora a inclusão na pauta de votações de projeto que prevê direitos para pessoas com diabetes mellitus tipo 1. O parlamentar assinala que a proposta garante acesso a medicamentos e demais insumos necessários ao tratamento.
4: Rodrigo Hollenberg explica que a proposta também prevê pausas na escola, no trabalho e em provas de concurso para que a pessoa possa monitorar a glicemia. Ele acrescenta que o acesso a apoios financeiros dependerá de avaliação biopsicossocial, conforme regras da legislação.
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2: Meio ambiente.
3: A prevenção a enchentes pode ganhar mais recursos a partir de proposta que está sendo examinada na Câmara. Acompanhe a reportagem de Maria Neves.
6: A Comissão de Meio Ambiente e Desenvolvimento Sustentável da Câmara dos Deputados aprovou o projeto que destina recursos do Fundo Nacional sobre Mudanças do Clima a ações para conter alagamentos e inundações nas cidades brasileiras. O texto original da deputada Dandara, do PT de Minas Gerais, determinava que o poder público deveria financiar a criação das chamadas cidades esponjas, que adotam medidas como pavimentação permeável e reflorestamento para absorver a água das chuvas. A deputada Leda Borges, do PSDB de Goiás, no entanto, modificou a redação para prever apenas a destinação de verbas para o enfrentamento a inundações e alagamentos em ambientes urbanos. De acordo com a parlamentar, a lei que criou o Fundo sobre Mudança do Clima atribui apenas ao Poder Executivo Federal a competência para decidir sobre a utilização dos recursos.

0: recursos. Leda Borges argumenta que a proposta é importante devido aos desastres provocados pelas mudanças climáticas.
1: Nos últimos anos, inundações e alagamentos passaram a ocorrer de forma recorrente em diversos municípios brasileiros. Tais eventos resultam não apenas em expressivos prejuízos econômicos, como também comprometem a infraestrutura urbana, a mobilidade, a saúde pública e, lamentavelmente, provocam perdas humanas, sobretudo em regiões mais vulneráveis.
0: Ao apresentar o projeto, a deputada Dandara explicou que o conceito de cidade esponja foi criado pelo arquiteto e urbanista chinês Kongjian Yu. Segundo relatou, o chinês se inspirou nas práticas tradicionais de populações asiáticas para conviver com as chuvas torrenciais do período das monções. A ideia é criar condições para que parte da água das chuvas seja reabsorvida o mais rapidamente possível pelo solo, de modo a evitar alagamentos e enchentes. O projeto, que destina recursos do Fundo Nacional sobre Mudança do Clima para combater enchentes e alagamentos em ambientes urbanos, ainda será analisado pelas comissões de Finanças e Tributação e de Constituição e Justiça. Da Rádio Câmara de Brasília, Maria Neves.
2: Homenagem. Gilson Daniel do Podemos registra a realização da Festa do Divino Espírito Santo em Viana, no Espírito Santo. O deputado destaca a celebração de missa na matriz da cidade e convida a população para participar da programação elaborada pela Prefeitura.
3: Termina agora o Jornal Câmara dos Deputados com trabalhos técnicos de Everson Urani e apresentação de José Carlos Andrade e Márcio Aquilissardi. Uma boa noite para você.
2: Ótima noite. 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

maconha está solta no mundo das celebridades. Uma ex-atriz da TV Globo pegou todos os seus seguidores de surpresa nesta segunda-feira ao anunciar que está à espera do seu terceiro filho. E o detalhe que mais chamou atenção, ela já está no quinto mês de gestação. A famosa conseguiu esconder a barriguinha e manter o segredo guardado a 7 chaves durante todo esse tempo. Agora que a novidade veio à tona, os fãs estão em polvorosa mandando mensagens de carinho e tentando adivinhar os próximos passos dessa nova fase da atriz.

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1: 22 horas e 3 minutos.
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ex-BBB Ana Paula acabou se envolvendo em mais uma polêmica nas redes sociais. A influenciadora decidiu fazer uma publicação exaltando o programa Bolsa Família, mas a atitude não pegou nada bem entre alguns internautas. Rapidamente, a web caiu matando e começou a esculachar a ex-sister, chamando a de herdeira patricinha. Muitos seguidores questionaram a propriedade de Ana Paula para falar sobre o assunto, gerando um verdadeiro debate acalorado nos comentários de suas redes.

0: 22h36.
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2: Só mais um sucesso do Natanzinho. Só falando de amor.

0: Jorge Matheus!
1: Diego Vitor Hugo!
2: Rapaz!
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O tempo voa, minha gente! A filha da eterna loira do Tchan, Sheila Mello, reapareceu nas redes sociais nesta segunda-feira e deixou a internet de queixo caído. Aos 13 anos, a adolescente mostrou que cresceu e mudou bastante, surpreendendo os fãs da dançarina. No entanto, a aparição dividiu opiniões. Enquanto muitos elogiavam a beleza da jovem, outros internautas criticaram o visual mais adulto da menina, soltando comentários como "Pra que isso?". Pelo visto, o público ainda tem dificuldade em aceitar que as crianças dos famosos

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encerrar, uma notícia muito triste abalou o mundo da televisão nesta segunda-feira. O querido apresentador Tadeu Schmidt usou suas redes sociais para confirmar e lamentar profundamente a morte de sua mãe, emocionando amigos e fãs. Em um desabafo tocante, Tadeu confessou estar com muita dificuldade para aceitar a perda e recebeu uma enxurrada de mensagens de apoio de colegas de emissora e seguidores. Desejamos muita força para o apresentador e toda a sua família neste momento tão delicado.

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2: E olha só a dúvida do Silva. Doutor, recentemente fiz um exame de herpes e ele veio com resultado de IgG alto e de IgM não reagente. O que isso significa? Olha, se o IgM veio baixo ou não reagente, significa que não houve uma infecção recente. Já o IgG mais alto mostra pra gente que em algum momento da sua vida você pode ter tido uma exposição ao herpes.

0: Já o IgG mais alto mostra pra gente que em algum momento da sua vida você pode ter tido uma exposição ao herpes vírus. O IgG é uma espécie de cicatriz sorológica, ele mostra pra gente que você já entrou em contato com o vírus causador da herpes, que aliás é um resultado muito comum, muito frequente na nossa população. A maior parte das pessoas na idade adulta já teve contato com o vírus causador da herpes. Isso pode acontecer através de um beijo, isso pode acontecer com as crianças que estão brincando juntas, por exemplo, na escola, no berçário e por aí vai. Então, o IgG positivo ou alto é um anticorpo sinalizador de uma infecção remota que aconteceu em algum momento da sua vida, no passado. Já o IgM baixo ou não reagente mostra que você não está nesse momento com uma infecção aguda pelo herpes. Na dúvida, se tiver com algum sintoma, se tiver com alguma dificuldade, não hesite em procurar ajuda do médico.
1: 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Escreve pra gente no @ Jairo Bauer Oficial.
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2: Olá, senhoras e senhores, está entrando no ar essa quarta-feira mais uma edição do The Music Coffee Time. As grandes emoções do passado estão de volta aqui de presente pra você. A partir de agora você ouve as recordações do passado pra você voltar no tempo e matar saudades. A partir de agora você ouve aí essa aí que já tá tocando aqui no nosso The Music.
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0: dos grandes sucessos do passado aqui no The News Coffee Time. A gente volta já depois do intervalo.
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0: Você está na melhor sintonia com o nosso The Mills Coffee Time. A gente vai para o break e daqui a pouco tem mais. Não sai daí.
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0: Oh, que bacana! The Music Coffee Time, as grandes emoções da sua vida. A gente volta já, não sai daí.
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6: E olha só a dúvida da Taina. Doutor, tive uma relação sexual protegida com meu namorado, usamos camisinha o tempo todo. Depois que ele ejaculou, ele retirou a camisinha, jogou fora e vida que segue. Só que agora, depois de alguns dias, comecei a sentir um desconforto na hora de ir ao banheiro. Parece que talvez eu esteja com algum tipo de infecção, já que eu percebi um corrimento um pouquinho diferente. Isso pode acontecer mesmo a gente usando camisinha o tempo todo? Olha só, Taina, pode sim. Eventualmente, a relação sexual, o atrito, as mudanças de pH, né, da acidez na vagina por conta de um leve processo inflamatório que pode acontecer depois de uma relação sexual, tudo isso pode favorecer o crescimento de determinados tipos de micro-organismos, bactérias ou fungos que podem favorecer então o aparecimento de uma infecção vaginal e eventualmente essa infecção vaginal pode adentrar pela uretra e provocar aí um desconforto que parece que é o que você está sentindo. Às vezes um ardor na hora de ir ao banheiro, ou então um incômodo, um desconforto durante as relações sexuais, tudo isso pode sinalizar aí uma infecção.

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0: A gente traz de volta para o presente aqui no The Music Cafe Time. A gente volta já, depois do intervalo tem mais.
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0: Você está na melhor sintonia com o nosso The Music Coffee Time. A gente vai para o break, daqui a pouco tem mais, não sai daí.
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1: Ei, você aí, estamos de volta pra você ouvir o The Music Coffee Time. Aqui você aumenta o volume e a gente toca o melhores dos anos 70, 80, 90 aqui no The Music Coffee Time.
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0: Muito bem, senhoras e senhores, estamos encerrando mais uma edição do The Music Coffee Time, edição de quarta-feira. Obrigado aí pelo teu carinho, pela tua audiência. A sua viagem dos grandes sucessos volta amanhã com mais pra você. Se cuida, juízo, e até amanhã.
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5: E olha só a dúvida da Ana. Doutor, quando eu me sinto muito só, recorro ao ChatGPT para conversar. Só que muitas vezes fico pior ainda. O que que eu faço? Olha só, Ana, isso que você está contando para a gente não é uma situação que acontece só com você. Cada vez mais gente ao redor do mundo tem recorrido aos chatbots, às inteligências artificiais, para dividir emoções, para fazer uma espécie de terapia online. Só que a gente sabe que isso pode ter um efeito bastante limitado. Por quê? Primeiro, porque é importante quando a gente busca resolução dessa nossa solidão, é que a gente tem uma reciprocidade, ou seja, uma via de mão dupla, aquele olho no olho em que você fala, mas você ouve, em que você pode ter uma troca afetiva, uma troca emocional, o que não acontece com essas inteligências artificiais. E aí fica aquela sensação que ela só fala aquilo que você quer ouvir e acaba ocorrendo uma espécie de aumento dessa sensação de solidão. É um ciclo vicioso. Minha sugestão, talvez buscar uma terapia, nem que seja online, mas com uma pessoa de carne e osso, um terapeuta do outro lado, e que você invista no fortalecimento das suas relações humanas, mesmo que você tenha poucas, mas que você cultive essas relações, que você busque trocas, que você procure grupos em que você possa de alguma forma ter contato, conhecer novas pessoas. Isso tudo pode ser mais impactante, mais importante para resolver a tua solidão do que conversar com um ChatGPT, uma máquina, uma inteligência artificial que tem uma série de benefícios, né, para a humanidade, mas que também pode trazer alguns problemas.
4: Tá com dúvidas? Escreve pra gente no @ Jairo Bauer Oficial.
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1: 94 FM, agora 2h16. Bom dia.
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4: FM 2:36.
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0: 94 FM, faltando 3 minutos para as 3. Bom dia.
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5: E olha só a dúvida do Antônio. Doutor, tenho o hábito de adicionar pessoas que eu não conheço nas redes sociais, mas percebo que não consigo resolver meu isolamento, minha solidão dessa forma. Sou só eu ou essa é uma questão que pode atingir outras pessoas? Antônio, muita gente faz isso, né? Adicionar pessoas nas redes na tentativa de diminuir a solidão. Mas, de acordo com um novo estudo feito lá nos Estados Unidos, esse tipo de conexão pode estar ligado a um aumento do isolamento emocional. A pesquisa foi feita por cientistas da Universidade do Estado de Oregon e analisou hábitos digitais e níveis de solidão com mais de 1.500 adultos com idades entre 30 e 70 anos. Para os pesquisadores, manter contato online com amigos reais que você conhece da vida real não aumentou a solidão, mas também não reduziu esse sentimento. Já as interações frequentes, adicionar pessoas que você não conhece, esse tipo de comportamento mostrou maiores níveis de solidão. Conclusão sugerida por esse estudo é que você fique mais tempo desconectado e procure investir nas relações interpessoais reais, olho no olho, sabe? Encontrar seus amigos, trocar experiências, falar das dificuldades, curtir bons momentos juntos. Isso pode ser muito mais efetivo do que ficar adicionando gente que você não conhece na internet.
6: Tá com dúvidas? Escreve pra gente no arroba Jairo Bauer Oficial.
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1: 94 FM 3 e 6.
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3: Olha a hora, 94 FM, 3:23.
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6: Na 94 FM, agora 3h46.
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3: E olha só a dúvida do David. Doutor, eu tenho 14 anos e meu pênis mede 9 centímetros sem ereção. E eu ainda não ejaculei. Só que todos os meus amigos que têm os mesmos 14 anos, o pênis tem pelo menos 13 centímetros pra cima. E eu tenho vergonha. O que, que eu faço? Me responde. Olha só, David. Primeiro, as pessoas são diferentes, né? O fato do pênis dos seus amigos ser um pouco maior do que o seu é uma variação que pode acontecer. Esse é um ponto. Segundo ponto. Pelo que você tá contando aqui pra gente, você ainda não ejaculou. Então, possivelmente você começou o desenvolvimento físico mais tarde ou um pouco mais tarde que os seus amigos, portanto você ainda tem um espaço de tempo para crescer, tanto em estatura como também no desenvolvimento do seu corpo, o que inclui aí o crescimento do pênis. Então, primeiro, talvez você esteja num ritmo um pouco diferente dos seus amigos, possivelmente seu pênis ainda vai crescer porque você ainda não teve ejaculação, e mesmo que ele não chegue no mesmo tamanho dos seus amigos, é importante lembrar que as pessoas são diferentes, os homens são diferentes. E que tamanho é um detalhe diante de tantas coisas, de tantas situações importantes que você vai poder viver na sua vida sexual, tá bom? É isso aí e boa sorte.
4: Tá com dúvidas? Escreve pra gente no @JairoBoweroficial.

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1: 4 horas e 4 minutos.
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1: Quatro horas e 21 minutos.
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0: 4:43.
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3: E olha só a dúvida da Lúcia. Doutor, desde que mudei de cidade por causa de um novo emprego muito bom, eu tenho me sentido bastante solitária. Sou uma pessoa reservada, tímida, com muita dificuldade de fazer novos amigos. Não sei o que faço. E olha só, Lúcia, é importante que você pense em formas de atenuar esse sentimento de solidão que você tem. A solidão, nos últimos anos, começou a ser tratada como uma questão importante de saúde pública nos Estados Unidos e no mundo todo. Uma série de pesquisas mostram pra gente que mesmo antes da pandemia, quase a metade dos adultos norte-americanos, por exemplo, já se queixava de solidão. E hoje a gente tem estudos que relacionam a solidão com uma série de riscos, não só para nossa saúde mental, como para nossa saúde física. Maior risco de depressão, maior risco de doenças cardíacas, de AVC, né, que são os derrames, maior risco de demência em idosos e, de uma maneira geral, até um maior risco de morte precoce. Então é importante que a gente entenda a solidão como um forte impacto para nossa saúde e que a gente busque alternativas para se sentir menos só. Eu sei que você é uma pessoa tímida, reservada, mas seria importante fazer algumas conexões, não precisam ser muitas conexões, mas que essas conexões sejam significativas e tentar recuperar a distância dos seus amigos que ficaram na outra cidade de alguma forma, videochamadas, eventuais viagens, você visitar eles, eles te visitam, isso seria muito importante para que você rompa esse ciclo de solidão. E é sempre bom lembrar que uma terapia pode te ajudar a acelerar esses processos.
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4: Cinco horas e 47 minutos.
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Legal 94, 6 horas, 1 minuto, 6 e 1. Bom dia, cidade. Bom dia, toda a região. Começando por aqui mais uma edição do Manhã Sertanejo, o melhor da música sertaneja no seu rádio. Marcando hoje uma super quarta-feira, dia 27 de maio de 2026. E daí, tudo certinho com você? Tudo belezinha? Tudo legal? Esperamos que você esteja bem na paz e na graça do nosso Senhor Jesus Cristo. Estamos aqui para fazer uma programação bacana, gostosa para vocês até às 7 horas da manhã. Manhã Sertaneja à sua disposição, o 35326081, o telefone do sucesso, o WhatsApp da 94, mensagem de texto ou de áudio, do jeito que você preferir participar aí da nossa programação. Vamos juntinho até às 7 da manhã e o melhor da música sertaneja para você. Começando muito bem, tem Tião Carreiro e Pardinho com as participações especiais de Rick Renner. 6 e 2, bom dia!

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É 94, 6 horas, 10 minutos, 6 e 10. Chitãozinho e Chororó, com a participação especial do saudoso Jair Rodrigues, a Majestade do Sabiá. Esse é o programa Manhã Sertaneja, o melhor da música sertaneja no seu rádio até às 7 horas da manhã. Tem o melhor da música sertaneja. Tem você aí do outro lado curtindo sempre a nossa programação. Deus abençoe grandemente a audiência de todos vocês que já estão aí participando, vocês que estão ouvindo e não estão participando também. Um grande abraço, obrigado pela companhia. Daqui a pouquinho eu vou atender aqui o pessoal que está participando aqui através da internet junto com a gente, mandando sua mensagem de texto, de áudio. Para você participar é fácil, 3532-6081, telefone do sucesso, WhatsApp da 94 para você participar com a gente. E tem mais música aqui no seu rádio, aqui é uma atrás da outra. Agora tem Felipe Falcão. A música Que Pena, a hora certa, 6h11, bom dia!

0: 94, 6 horas 14 minutos, intervalo comercial, já eu volto, não sai daí não, hein?
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É 94, 6 horas, 15 minutos, 6h15, programa Manhã Sertanejo, o melhor da música sertaneja no seu rádio, até às 7 horas da manhã tem Marcelo Moreira juntinho com você e o melhor da música sertaneja, claro, sempre por aqui, rapaz. Agora tem Ataíde Alexandre na programação, a música Renda-se. Essa é linda demais, hein? A hora certa, 6h16, bom dia, não perca o horário do busão, hein? Bom dia!

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0: 6h23, 6h23, e essa linda canção de Zezé de Camargo e Luciano, Não Dá Mais. 6h23, esse é o programa Manhã Sertaneja, o melhor da música sertaneja no seu rádio.
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0: É o melhor da música sertaneja no seu rádio. E aqui é uma atrás da outra, enquanto você vai participando no 35326081. É, daqui a pouquinho eu vou atender o pessoal que já tá participando aqui da nossa programação. Muita gente aqui curtindo Manhã Sertaneja com Marcelo Moreira, rapaz. 6h24, 6h24, Chico Rei, Paraná, Encanto e Magia.

0: 94, 6 horas e 27 minutos, 6h27, esse é o programa Manhã Sertanejo, o melhor da música sertaneja no seu rádio. Mandando um abraço pro Paulo, que já tá participando da nossa programação, mandou a sua oração da manhã de quarta-feira, dia 27 de maio, pra gente. Um grande abraço pra você, Paulo, obrigado pelo carinho. Antônio Buchinal, participando da programação, pediu Lucas e Luan, Horizonte Azul, e vai pra todos os ouvintes de Itararé e região. Antônio Buchinal, sempre ligadinhos com a gente na nossa programação, e vai falar com a gente através de áudio, é a nossa grande amiga e ouvinte, a Rita de Cássia, lá do CD HU da Ponte Seca. Bom dia, Rita!
1: Bom dia, Marcelinho. Como você está?
0: Bem,
1: animado para mais uma quarta-feira?
0: Opa, com certeza, viu?
1: Eu também estou bem animada, porque eu tenho você como minha companhia.
0: Olha, que bacana, hein? Eu fico feliz com isso,
1: né? Um locutor muito alto astral, carismático, simpático.
0: Obrigado.
1: E nessa manhã de quarta-feira, nós, os seus ouvintes fiéis, se sentem muito aquecidos com o seu coração quente.
0: Olha, eu fico feliz, viu?
1: E o seu coração grande que você tem. Um coração, um menino de coração enorme.
0: Obrigado,
1: fico aqui feliz. Rita de Cássia Ferreira, do CDHU Ponte Seca, passando para registrar minha audiência. Um forte abraço meu e fica com Deus.
0: Um abraço, Rita. Obrigado pelo carinho, obrigado pela audiência. Um abraço, uma ótima quarta-feira para você e todos da sua família. Uma quarta-feira abençoada para vocês aí, tá bom? A Inês Mendes, do bairro do Cerrado, já confirmando a sua audiência também. A Adelinda, da Vila Beca, também curtindo a nossa programação. A Lucimara Aguiar também, um grande abraço. A Ana Julinha também, ao João Vitor, a Dona Dina, a Ângela, enfim, todos da família, um super abraço. Também o Wagner Antônio, na cidade de Ponta Grossa, no Paraná, vai falar com a gente. Oi, Wagner, bom dia.
2: Bom dia, Marcelo. Bom dia a todos os ouvintes do Manhã Sertanejo. Estou passando aí para registrar a audiência, desejar a todos um forte abraço e uma ótima quarta-feira. Tamo junto, Marcelo, tamo ligado, beleza, meu amigo? Forte abraço, fica com Deus.
0: Tá certo, um grande abraço, obrigado pelo carinho, tá, Wagner? Participa sempre com a gente, diretamente de Ponta Grossa, no Paraná. Tá certo, intervalo comercial, já já eu volto, é só um cafezinho, não sai daí não, hein?
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0: 6:31, 6:31, falei pra vocês que era rapidinho o intervalo, gente, já tô de volta aí, melhor da música sertaneja pra você até às 7 horas da manhã, programa Manhã Sertaneja. 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Aproveitando, mandando um abraço pro Éder Bibiano lá no Jardim Bela Vista, né, Éder? Um grande abraço para você, obrigado pelo carinho de sempre. Na Vila Sinhá, sempre curtindo a nossa programação, a Dona Maria Antônia, também o Luiz Celso. Ô, Luizão, um grande abraço, a Sueli, a Catarina, o Tico, enfim, todos da família, um grande abraço, uma quarta-feira abençoada para vocês aí. Obrigado pelo carinho de sempre. No centro da cidade, ouvindo a gente, a Dona Sueli. Oi, Dona Sueli, bom dia! Obrigado pela companhia, obrigado por estar curtindo sempre a nossa programação, tá certo? E você também, que quer participar, participa com a gente. 3532-6081, o telefone de sucesso, o WhatsApp da 94. Para você participar com a gente. Agora tem a banda Cheiro da Terra, a música Ficar com Você. A hora certa, 6:33. Bom dia!
1: Bom dia!

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0: É 94, 6:40, 6:40, esse é o programa Manhã Sertaneja, o melhor da música sertaneja no seu rádio até às 7 horas da manhã, na sua companhia tem Marcelo Moreira, eu na sua companhia e você na minha companhia. Saudoso João Paulo, mas o Daniel, a música Frente a Frente, uma regravação do Royce e do Cavaco, hein? Muito linda essa música. E para você participar da nossa programação é muito fácil, 3532-6081, o WhatsApp da 94, o WhatsApp do sucesso, e aqui é assim, pediu, tocou!
1: Pediu, tocou!
0: Tá rolando no seu rádio Lucas e Luan, a música Horizonte Azul, a hora certa, 6:41, bom dia!
2: Bom dia!

0: 94, 6 horas 43 minutos, 6h43, programa Manhã Sertaneja, o melhor da música sertaneja no seu rádio. Agora a gente vai falar diretamente lá no Armazém Frei Caneca, no Mercado Frei Caneca, com o Lico do Licos Burgo. Oi, Lico, bom dia.
1: Bom dia, Marcelinho.
0: Tudo certinho.
1: O programa tá top, viu?
0: Obrigado. Estamos
1: aqui trabalhando, escutando o teu programa, tá muito bom, viu? Você é a alegria da nossa manhã na quarta e na sexta-feira.
0: Que bom, viu, Lico?
1: Então, manda um abraço pra nós. Fique lá.
0: Feliz,
1: pra toda a região nossa lá, pra todo o Mercado Frei Caneca aqui, meus amigos aqui. E pedir um abraço também lá pro Éder Bibiano lá. Ô, Bibiano, acorda, rapaz.
0: Alô, Éder.
1: Um abraço
0: pra
1: você aí. Deus abençoe muito sua vida. Tá bom? Ô, Marcelinho.
0: Oi.
1: Muito obrigado, viu?
0: Valeu.
1: Um abraço pra você, pra toda a equipe aí, pra todo que tá escutando o teu programa. Tá bom?
0: Tá certo.
1: Tchau, tchau. Obrigado.
0: Grande abraço, Lico. Ótima quarta-feira pra você, meu querido. Obrigado pela participação. Um abraço pra todos os amigos aí do supermercado Frei Caneca, lá pro Diego, pra Letícia, pro Edilson, enfim, todos. Pessoal lá do açougue, o Cido, o Neto, a Neuza, enfim, todos os grandes amigos que a gente tem aí no supermercado Frei Caneca, sempre ligadinhos com a gente. O Eric Delagnol vai falar com a gente. O Eric, bom dia.
2: Oi, Marcelinho. Que Deus abençoe nessa quarta aí. Deu tudo certo na nossa caminhada.
0: Sim,
1: valeu.
0: Com certeza, viu? Em Deus, vamos lá, rapaz. Um grande abraço, pessoal da Oficina Zandel, sempre ligadinhos na programação. Tem mais aqui a dona Luísa Aparecida Rosendo, diretamente de Santa Bárbara. Um grande abraço, participando aqui da nossa programação. Pediu uma música com o Ataíde Alexandre. Deus abençoe o seu dia, tá certo? Uma ótima quarta-feira pra senhora e todos da família aí, pessoal de Santa Bárbara, sempre ligadinhos na nossa programação. A Vera Lúcia, também da cidade de Telêmaco Borba, no Paraná. Oi, Vera, um beijo no seu coração, minha querida. Uma ótima quarta-feira para você também. Quem está participando da nossa programação também, o Ariel Santos, jardineiro da Vila Esperança. 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Grande abraço a todos vocês. Intervalo comercial, só um cafezinho, já já eu tô de volta, não sai daí não.
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É, 94, 6 horas 50 minutos, 6h50, faltando apenas 10 minutinhos para as 7 horas da manhã, gente. Esse é o programa Manhã Sertanejo, o melhor da música sertaneja no seu rádio, na sua companhia até as 7 tem Marcelo Moreira. 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Pepe Hortaliças está juntinho com a gente até as 9 horas da manhã, até as 9 não, até as 7 horas da manhã, hein? Até as 7 hoje, rapaz, até as 9 é sabadão, tá certo? Pepe Hortaliças está juntinho com a gente na nossa programação. Um grande abraço ao Paulo César, Priscila, Elis, todos da família, um grande abraço, uma quarta-feira abençoada pra vocês aí, tá certo? Lembrando que ele entrega aí bem fresquinha as hortaliças, já que ele levanta às 4 horas da manhã pra fazer a colheita, então chega fresquinha aí no seu estabelecimento comercial. Gente, um beijo no coração de todos, fiquem com Deus, eu tô de volta na próxima sexta, então, com mais uma edição do Manhã Sertaneja, uma quarta-feira abençoada para todos nós. Na sequência da programação vem o programa Oração do Trabalhador para o seu deleite espiritual, e comandando as emoções dos 25 mil watts de potência na mesa técnica central, sempre ele, Marcos Maza, o homem do cafezinho caprichado, hein? Beijo no coração de todos, fiquem com Deus e até sexta, se Deus quiser. Tchau, tchau. Minha última por conta de Mato Grosso e Matias, de igual para igual. 6h51, não perca o horário do busão, hein? Tchau!

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1: 7 horas e 2 minutos.

0: Bom dia, muito bom dia para você, ouvinte da 94FM.3. Está no ar mais uma manhã, o programa Oração do Trabalhador. Esse programa que foi feito para você e por você. Muito bom dia para você que está ligadinho conosco aí nesta manhã maravilhosa de quarta-feira. Marca hoje dia 26, isso mesmo, Valdeci? 26, né? 27? 27 já, rapaz? Eita, eu e o pastor Valdeci, às vezes nós nos perdemos com as datas. Eita, um abraço pro nosso querido pastor Valdeci. Com certeza está ligadinho conosco e nos ouvindo lá nesta manhã. Dia 27 de maio de 2026. Eita, como os dias estão passando, né, irmão Valdeci? Muito bom dia para você, meu querido. Muito bom dia, meu parceiro Marcos Maza. Deus te abençoe sempre pelo cafezinho de manhã. O cafezinho maravilhoso, né? Deus abençoe nosso parceiro Marcos Maza aí. Tem sido bênçãos nas nossas vidas, né? Tem sido canal de bênçãos aqui através da emissora 94. Deus te abençoe poderosamente em nome de Jesus. Valdeci tá animadão hoje, não? Santos dele ganhou ontem. Eita maravilha. Muito bom dia para você que está ligadinho, está ouvindo a programação aí, você que nos ouve aí na sua casa, no seu lar aí, no seu carro, no seu caminhão, nas chácaras, nos sítios ou nas fazendas, aonde você estiver nos ouvindo. Muito bom dia para você, que você tenha uma excelente manhã de quarta-feira, que Deus possa estar te abençoando neste dia maravilhoso, que o Senhor nos concede mais uma manhã, né, mais uma oportunidade de vida, que você tenha nesta manhã um coração cheio de gratidão, que você possa agradecer e louvar o nome do Senhor por mais um dia. Tenha certeza que Deus está no controle da sua vida nesta manhã, em nome de Jesus. Quero mandar aqui um abraço para, né, como eu disse aqui, os nossos pastores, né, o pastor Valdeci e a pastora Fabiane, né, que tem nos dado a oportunidade, tem nos dado esta oportunidade de estar aqui através, né, da emissora 94, tendo o privilégio, né, é um privilégio para nós, né, irmão Valdeci, estar aqui fazendo esse programa, estar aqui, né, aproveitando a oportunidade através da emissora 94, podendo ter a oportunidade de estar anunciando e falando do grande amor de Deus. Isso é o que nos alimenta, né, irmãos? É o amor de Deus. Como o pastor Valdeci trouxe uma mensagem maravilhosa ontem, e ele citou, principal é o amor. Se não tivermos amor, de nada adianta. Então que nesta manhã você tenha amor no seu coração e também, principalmente, gratidão. Se você tiver amor e gratidão no seu coração, tenha certeza que dias melhores virão na sua vida em nome de Jesus. Meu abraço também vai aqui para todos os irmãos que estão ligadinho conosco através da página do Facebook. Tem uma galerinha legal ali que estão participando conosco. Deus abençoe vocês poderosamente em nome de Jesus. Entre elas está aqui a esposa do irmão Valdeci, que mandou um bom dia ali. O irmão Valdeci já fica aqui todo animado, vendo ali a sua esposa ali só comentando, mandando bom dia. Só fiscalizando. Eita maravilha, muito bom dia. Nossa irmã André, que é a professora nossa, né, irmão Valdeci? De escola bíblica lá da Rede Ensino. Que amanhã, às 20 horas, não perca. Fica aí o convite pra vocês. E sempre depois do nosso ensino, né, irmão Valdeci? Tem aquele cafezinho, tem aquele lanchinho que tem uns irmãos que levam lá, né? Nós sempre levamos, né, um lanchinho ali para estar ali, né, um momento de comunhão com os irmãos. Isso é maravilhoso, né? Fazemos ali, né, irmão Valdeci, uma confraternização entre os irmãos ali. Isso é maravilhoso. Tem muitas pessoas que amam fazer isso e eu também gosto muito, né? Nós nos alimentamos da palavra, né? Através dos nossos professores, a irmã Andréia e o irmão Adriano, que têm sido bênçãos nas nossas vidas. E depois alimentamos também, né, irmão Valdeci? Alimentando também a nossa barriguinha, rapaz. Eita, estamos crescendo, irmão Valdeci. Crescendo na sabedoria e no conhecimento, mas também crescendo dos lados, rapaz. Eita, o povo cristão come, né, irmão Valdeci? Eita, maravilha, eita. Glória a Deus, muito obrigado para você que está ligadinho conosco aí. Fica aí meu convite para amanhã, então, às 20 horas, no Rede Ensino lá. Você é nosso convidado especial em nome de Jesus. Dando continuidade aqui, o relógio marca lá 7 horas, mais 9 minutos e mais 24 segundos, né? Mando um abraço aqui para os nossos queridos irmãos que estão ligadinho conosco através do WhatsApp também, que Deus possa estar abençoando eles poderosamente em nome de Jesus. Quero mandar também um abraço aqui para os irmãos lá do Cerrado, a irmã G, não vi ela ainda ali, rapaz, não entrou ainda não, né, irmã G, né? Não, acho que ela tá na correria lá, rapaz, tá levando o Joca pra escola. Deus abençoe a nossa irmã Gila do Cerrado, nosso irmão Oséias e seu filho Joca, que com certeza a Gi está levando ele pra escola, né? Fazendo a correria ali com a entrega dos seus leites. Deus te abençoe, irmã Gi, poderosamente em nome de Jesus. Outros irmãos que estiver ligadinho conosco lá, estiver nos ouvindo lá no bairro do Cerrado, que Deus possa estar alcançando vocês nesta manhã maravilhosa. Que vocês possam estar recebendo algo dos céus para a vida de vocês, em nome de Jesus. Mandar um abraço também para os irmãos lá do bairro Pedra Branca também, que nos ouve, sempre estão ligadinho. Fica aqui meu abraço para vocês. Deus abençoe poderosamente também vocês, em nome de Jesus. Bairro lá da Santa Cruz também, pessoal lá que sempre nos ouve. É uma cliente minha lá, a irmã Joelma e seu esposo. E seu filho, né, sua mãezinha lá, que Deus possa abençoar vocês poderosamente em nome de Jesus. Se tiver mais ouvintes lá, que Deus possa estar abençoando vocês poderosamente em nome de Jesus. Bairro do Erval também, em nome de Jesus, Deus abençoe vocês poderosamente. Lá no bairro do Saltinho, a família lá do irmão Pedro com seu João, Deus abençoe vocês poderosamente em nome de Jesus. Lá do Agrovila também, o irmão Léo, faz dia que eu não vejo você, meu querido. Deus abençoe você e sua família aí poderosamente também, em nome de Jesus. Quero também mandar um abraço aqui para todos os irmãos das padarias, como eu sempre faço, né, que é de costume aqui também, o pastor sempre manda um abraço lá para os irmãos da padaria do Preto, que estão sempre ligadinho e ouvindo a programação da Oração do Trabalhador. Que Deus possa estar abençoando vocês nesta manhã. Deus possa estar abençoando a mão de vocês, né? Que através da vida de vocês, Deus, né, tenha abençoado as mesas das famílias, trazendo, né, o pãozinho de cada dia. Que Deus possa abençoar vocês, né? Em nome de Jesus. Os irmãos também lá da padaria do Tato estão sempre ligadinho. Hoje é a folga da Gra com o William, né? Vão dormir até mais tarde. Mas eu com certeza eles possam estar ouvindo a programação nesta manhã. Que Deus abençoe vocês. E os irmãos lá também, as meninas lá do Tato, que sempre, né, o atendimento lá tem sido sempre maravilhoso, né? Deus possa estar abençoando vocês aí em nome de Jesus, né? O Tato com a Tânia também, né, tem sido bênçãos nas nossas vidas, esse casal, né? Deus abençoe vocês em nome de Jesus. Deus abençoe também os irmãos lá da padaria Panificadora Alvorada, o irmão Luiz Fernando e a irmã Ana Paula. Que Deus possa estar abençoando vocês aí, os seus funcionários, né? Cada dia mais, que Deus possa estar derramando chuva de bênçãos sobre a vida de vocês, trazendo sobre vocês a graça e a misericórdia do Senhor, em nome de Jesus. Eu louvo a Deus pela vida de vocês. Que Deus abençoe poderosamente, em nome de Jesus. Quero mandar um abraço também aqui, não pode esquecer do meu amigo Tatuzinho. Eita, o Júlio César, né? Mais conhecido como Tatu, lá do Tonico Adolfo ali, né? Mora ali no Tonico Adolfo, em frente ali o condomínio dos professores. Ele e a mãezinha dele nos ouve todas as manhãs. Que Deus possa estar abençoando você, meu querido, em nome de Jesus, você e sua mãezinha, né? Deus abençoe vocês e muito obrigado por sempre estar ligadinho conosco, ouvindo a programação A Oração do Trabalhador. Quero também mandar um abraço pro meu amigo, meu irmão na fé, meu parceiro Alex Leiteiro. Esse tem sido nosso parceiro também, tá sempre ligadinho conosco, sempre ouvindo a programação, A Oração do Trabalhador. Que Deus possa estar te abençoando, meu irmão. Com certeza também, né, irmão Valdeci? Você está fazendo a correria lá, com a entrega dos leites lá, levando o leitinho para a família. Que Deus abençoe você, meu irmão, em nome de Jesus, poderosamente. Quero mandar um abraço também pro meu querido, meu irmão, esse cara, rapaz aí, esse homem de Deus também, da Igreja Assembleia, o Sérgio. Ele é professor, Ô, Sérgio, fica aqui meu abraço pra você, meu querido. Fiz um vídeo ontem lá no Facebook, ele comentou lá e ele disse, irmão Vodeci, que ele ouve a programação também, a oração do trabalhador, todas as manhãs quando ele sai para dar aula, né? Ele e sua esposa, a Josiane Boulos. Eita, Josiane, é uma benção, rapaz. Ela que faz bolo pra nós nos nossos aniversários, rapaz. Deus abençoe você também, a Josiane, a sua filha, Maria Eduarda e seu genro, né? Rapaz, deu branco aqui, esqueci o nome do irmãozinho, rapaz, o genro dele, do Sérgio, rapaz. Esqueci o nome dele, deu branco agora aqui. Mas fica aqui meu abraço pra você também, meu querido, em nome de Jesus. Deus abençoe você, Sérgio, e a sua esposa aí. Em nome de Jesus e muito obrigado pela parceria e pela audiência de sempre, em nome de Jesus. Tem mais alguém aí, Valdeci, pra nós mandar um abraço? Ó, tem uma galerinha legal ali através da página do Facebook. Tem a minha irmã ali que já entrou também, a Claudete. A Gi apareceu ali hoje. Aí, ó, se a Gi não aparecer ali, fica faltando algo no programa aqui, né, Valdeci? A Gi já manda ali, bom dia, com muita alegria. Eita, Gi. Ô, Gi, tem que fazer uma feijoada pra nós aí nesse fogão de lenha teu aí, Gi. Eita, Deus abençoe vocês, em nome de Jesus. Relógio marca 7 horas e 15 minutos. Vou passar aqui por irmão Valdeci, porque o relógio não para. Irmão Valdeci, fala pra nós aí quem está ligadinho conosco aí.
1: Bom dia, China. Bom dia, Marcos Maza. Bom dia, irmãos que aqui acompanham nós na página do Facebook Oração do Trabalhador. Também pelo WhatsApp 3532-6081. Hoje, China, dia 27, é comemorado o Dia do Profissional Liberal. Vamos orar por esses profissionais, né, China? Através do Facebook, através do WhatsApp, temos aí, ó, a irmã Bianca Rodrigues, o José Osvaldo, né? Craque de bola lá, o nosso diácono da igreja. Um abraço, José. Deve estar longe, né, China? Porque ele viaja para trabalhar, ele deve estar longe escutando a 94. A irmã Vanderleia Rodrigues de Oliveira. O Antônio, né? O Tonho lá da Marmoraria Fernandes. Aquele abraço, Tonho. O Silvinho com a Michele, nossos diáconos lá também. O Juarez e a Flávia, nossos irmãos, né? Da fé aí, o Celso Nogueira e a Mara, o meu cunhado aí, né? A Andréia, nossa professora, a minha esposa, né? Que tá indo trabalhar, China, ela vai trabalhar, ela vai escutando o nosso programa. O Ed Bala, pedindo paz, paz a todos nós, paz, Ed Bala. A Ana Maria e o João Antônio, conhecido como Cateto, né? Nós temos o Tatu, agora temos o Cateto, que agora, China. A Camila Maria, sua filha Maria, que escutando o nosso programa. A Tânia e o Gabrielzinho, que vai para aula escutando o nosso programa lá do restaurante Maná, lá, uma bênção na nossa igreja. O Toninho e esposa, o Adriano Japão e a esposa, o Adriano que tem o dom da palavra, que nos ajuda muito na igreja. O Eric Del Anhol, Claudete Andrade, a irmã Lucélia, que trabalha muito por nós também. Eraide Macedo, o Marcinho Guerreiro, abraço Marcinho Guerreiro, paz Marcinho, Deus abençoe todos vocês. Deus abençoe, Marcinho. Adelinda Santos, o Hermes Del Anhol e esposa, nossos diáconos da igreja também. Fernando, através do WhatsApp, pedindo aqui, China, coloca o meu nome em oração. Já está no caderno de oração, Fernando. Abraço. Aqui veio o Jean pedindo oração para o Ezequiel, Prestes e Andréia.

0: Caderno de Oração, Fernando. Abraço. Aqui veio o Jean pedindo oração para o Ezequiel, Prestes e Andréia. Será dado, será colocado o nome de todos vocês da família aí, Jean. Sandra Santos Almeida, a Maria através do WhatsApp. A Gisele, acabou de entrar aqui, a Gisele do Cerrado. Gisele Ribeiro, bom dia com muita alegria. O Silvinho no seu caminhão. A Rita Célia Santos. Lucimar Aguiar e a Sueli, que acabou de entrar aqui. E tem mais um irmãozinho que entrou aqui. Vamos ver quem que entrou aqui, China. Vamos ver. E o Paulo Roberto. Paz, Paulo Roberto. Uma ótima quarta-feira a todos vocês. Vão mandando aí que a gente vai lembrando vocês aqui, irmãos.
1: É isso aí, irmão Valdeci. Vamos agora estar ouvindo um louvor. Aí, na volta, quero estar refletindo com vocês uma palavra poderosa em nome de Jesus. Música.

0: possamos ser que nem este homem, que nós possamos voltar a agradecer ao Senhor. Que nosso coração possa nesta manhã se encher de gratidão ao Senhor, por todas as bênçãos do Senhor, por todas as maravilhas do Senhor derramadas sobre as nossas vidas. Se eu te perguntar nesta manhã se você tem um motivo para agradecer ao Senhor, com certeza você tem muito mais do que um motivo. Simplesmente pelo fato de você ter levantado da sua cama nesta manhã, já é um motivo de você levantar seus olhos aos céus e agradecer esse Deus. Agradecer ao Senhor por esta maravilha, pelo dom da vida, por mais esse dia de vida, onde o Senhor nos concede a oportunidade de estar vivendo mais esse dia de vida. Por isso eu tenho certeza que você tem muito motivo para agradecer ao Senhor. Então agradeça ao Senhor, faça como esse homem, reconheça a bondade do Senhor na sua vida. Que nós possamos reconhecer a bondade do Senhor, meus irmãos. Vamos reconhecer o quanto o Senhor tem sido bom. Às vezes nós pedimos tanto, eu particularmente tenho pedido tanto ao Senhor, mas muitas das vezes tenho esquecido ou tenho deixado de agradecer ao Senhor por tudo quanto Ele já fez na minha vida. Que você possa também nesta manhã ter um coração cheio de gratidão e agradecer ao Senhor, porque muitas coisas o Senhor tem feito em nossa vida. Por isso agradecemos ao Senhor. Agradeça. Tenha um coração cheio de gratidão, porque isso é uma coisa que move muito ao coração do Senhor, ao nosso favor, é a gratidão. Amém? Que você fique com essa palavra no seu coração. Gratidão é esta palavra que eu tenho para você nesta manhã, em nome de Jesus. Vamos estar fazendo agora um momento de oração, né? O relógio não para, 7h23 já. Vamos estar orando para você que, né, mandou a mensagem ali pedindo oração. Vamos estar orando por você em nome de Jesus. Faça o que é de costume você fazer sempre. Pega seu copinho com água aí, a chave do seu carro, da sua casa, do seu comércio, do seu estabelecimento, uma peça de roupa e ponha diante do seu rádio. E vamos orar ao Senhor. E tenha certeza que Deus, mais uma manhã, inclina seus ouvidos para ouvir a oração do teu povo. Oremos ao Senhor. Senhor Deus e Pai, em nome do Senhor Jesus, nós entramos na Tua presença nesta manhã, Senhor. Deus, eu quero Te agradecer porque tenho certeza que mais uma manhã o Senhor está cuidando, Senhor. O Senhor está sustentando as nossas vidas, Pai. Meu Deus, eu oro por essas pessoas, ó Pai, que estão ouvindo a programação, a oração do trabalhador. Pai, se essas pessoas estão orando, ouvindo, Pai, e estão orando comigo, Senhor, é porque elas crescem, meu Deus, que ainda há esperança vindo dos céus para a vida dela, Pai. Por isso, Senhor, meu Deus, eu oro e intercedo por essas vidas, porque eu tenho certeza que o Senhor está ouvindo a nossa oração. Tenha certeza no meu coração que o Senhor é o Deus que não mente, que o Senhor não é homem para que minta e nem menos filho do homem para que se arrependa. Por isso, Senhor, meu Deus, nós oramos e clamamos ao Senhor nesta manhã e louvamos o Teu nome, porque sabemos que o Senhor ouve a oração do justo. Então, Senhor, meu Deus, nós agradecemos ao Senhor. Enchemos o nosso coração de gratidão nesta manhã, porque temos certeza que mais uma manhã o Senhor ouviu a nossa oração. Muito obrigado, Jesus. Nós te louvamos em nome de Jesus. Amém. Glória a Deus, estamos chegando aí mais um final do programa, né? Quero também mandar um abraço aqui para minha irmã Neia, lá da 24, próximo ao Mercado Paulo. Ela sempre está ouvindo a nossa programação também. Fica aqui meu abraço para você, minha irmã. Deus te abençoe em nome de Jesus. Você e sua família aí, em nome de Jesus. Irmão Valdeci, dá uma palavrinha para nós final aí.
1: Chegamos final de mais uma oração do trabalhador, né, China? A Inês Maria, lá do bairro do Cerrado, né, China? Mandar um abraço para todos aí do bairro Cerrado, Erval, Matão, Santa Bárbara, todos os ouvintes, né? O Zé Osvaldo entrou aqui, China, falou que está nos ouvindo de Santa Catarina. A gente sabe que ele trabalha longe, a 94, chegando em Santa Catarina. A Madalena pedindo oração para o seu filho Nicolas. O Paulo Roberto falando que é de Sangés. E também para Felipe Campos. Um dia abençoado a todos. Um abraço, Felipe. Paz no seu coração e toda a sua família.
0: É isso aí, irmão Valdeci. Chegamos mais um final do programa. amanhã. Estaremos de volta aqui com nossos queridos pastores no mesmo horário, às 7 da manhã.

0: Muito obrigado para vocês que participaram conosco e amanhã temos o Rede Ensino lá. Deus abençoe vocês poderosamente em nome de Jesus. E viva Cristo, o nosso Senhor.
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3: Ei, nossa bela querida e ensolarada Itararé, 7 horas e 38 minutos.

Meio que da semana, super quarta-feira, folhinha marca 27 de maio de 2026. Olha, estaremos completando aí hoje 147 dias do ano. Sabe quantos dias estão faltando para 2027? Ah, nada mais, nada menos que 218. E a lua fala aí qual é a lua. A lua é a lua crescente.

27 de maio é dia do desafio. Também hoje é dia do marketing. Importante, né? Dia da Mata Atlântica. Dia do profissional liberal. Se você é um profissional liberal, hoje é seu dia, parabéns. Também hoje é dia do engenheiro de custos. Aquele abraço especial de toda a equipe 94FM. Para você, é você mesmo aí que está aniversariando hoje, hein? Parabéns a todos os aniversariantes desta data. O nosso desejo de muitas e muitas felicidades. A frase do dia do grande Viktor Frankl. Fala assim a frase de hoje, hein? Quando não somos mais capazes de mudar uma situação, somos desafiados a mudar a nós mesmos. É isso aí. Daí, tudo bem com você? Como é que saiu o seu comecinho de manhã de quartona? É, tudo bem? Uma boa? Estamos chegando com mais uma edição do Isto é Brasil. A produção, a apresentação, a seleção musical e a direção geral, Bila Fadel. Vamos juntos. Até próximas 9 horas. Só modão no seu começo de manhã.

Bom dia, bom dia para você, ouvinte de todos os dias, de todas as horas. Bom dia, vida que se renova a cada momento, a cada instante. Bom dia, trabalho que dignifica o homem. Bom dia, fé, que sem ela nada acontece em nossas vidas. Bom dia, coragem, sem você, coragem não saímos da cama todos os dias. Bom dia, alegria que transforma nossas vidas.

Bom dia, família Alicerce de Tudo. Bom dia, os meus amigos e amigas de todas as horas. Bom dia, Deus, o grande arquiteto do universo, razão de nossa existência, criador do céu, criador da terra. Obrigado, Senhor, pelo dia de hoje. Obrigado pelos meus filhos, minha nora, meus netos. Obrigado pela minha família, meus amigos e amigas e ouvintes. Mas acima de tudo, obrigado pela tua presença em nossas vidas, Senhor. Obrigado.

0: Agora voltando 7 para as 8, encerrando já essa pequena parte aqui do Isto é Brasil. Meus tempos de criança, Marcelo Costa.
1: Era feliz e não sabia.
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3: Muito bem, estamos de volta às 8 horas e 3 minutos. Esta manhã gostosa de outono brasileiro. Quarta-feira, hein? 27 de maio de 2026. Pela Super Ondas 94.3, Vicente de Moraes. Eu, Isto é Brasil, tem o melhor da nossa música sertaneja de ontem, de hoje e de sempre. E é claro, tem você aí do outro lado, que bom tê-los e tê-las sempre aqui em nossa companhia, em nossa sintonia. Gente que se liga na gente. Ô, alô, seu Ditinho, tá na sintonia? O seu Ditinho tá mandando um alô aí para o seu Gumercindo e a dona Josélia lá no fundão da gruta. Aê! Alô, seu Gumercindo, alô, dona Josélia. Pessoal aí da Boa Vista, é Boa Vista? Lá no fundão da grota lá. Seu Ditinho tá mandando um alô, dizendo que tá vivo, né, seu Ditinho? Qualquer hora ele aparece aí comer aquele arroz com frango da dona Josélia. Aê,
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é a hora certa, são 8 horas e 11 minutos. Mandar o nosso grande abraço ao Mauro Tadeu e a esposa Rosimeire, lá no Jardim São Pedro. Estão completando aí 37 anos de feliz união conjugal. Parabéns ao Mauro Tadeu e a esposa Rosimeire. Felicidade, saúde e paz. Loucura demais cantar o Rio Christian. Programa saudoso Christian Ralph. Brasil com

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0: Agora são 8 horas e 18 minutos, 8 e 18. Só para não esquecerem, estamos aqui de segunda a sexta-feira, neste horário das 7h30 até as 9h, com o nosso Estebazil só modão no seu começo de manhã. Quer registrar a sua audiência, a sua preferência em 94.3? É fácil, é só acionar o nosso WhatsApp. Anota aí, é o 3532-6081. Anotou, repetindo, 3532-6081. Estando fora aqui da nossa área, da nossa região, é fácil, hein? É só acrescentar o 15.
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2: 8 horas e 32 minutos. É a hora oficial do Brasil, 8:32. Você está bem? Está muito bem? Está em 94.3? É a sua, é a nossa 94 FM, transmitindo de Itararé para todo o sul e sudoeste paulista, também para o nosso querido norte pioneiro do Paraná, através das suas possantes ondas sonoras, e para o Brasil, para o mundo, ó, e para outro planeta, através da internet.
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1: Mas já faltando só 12 para as 9. Ah! Já estão me mandando embora. Vamos embora então, né? Só agradecer a você por mais essa edição do Este Brasil, pela sua companhia, pela sua fiel sintonia em 94.3. Em mais uma edição do Isto é Brasil, desta manhã de quarta-feira, 27 de maio de 2026. Vamos deixar o nosso próximo encontro já marcado? Vamos, vamos, vamos. Vamos sim, amanhã. Amanhã já é quinta-feira de novo, hein? Ei! Tempão pra voar, né? A partir das 7h30 estaremos chegando logo após os pastores Valdecir e Fabiane. Com o nosso Isto é Brasil na sua manhã de quintona, tá marcado já aí? Deixa anotado por aí pra não esquecer. Pés descalços já no ar com Chitão e Chororó. Vamos encerrar com As Paredes Azuis, João Mineiro e Marciano. Vamos encerrar mais uma edição do Isto é Brasil. Ótima quarta, fiquem todos com Deus e até amanhã, tchau.

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3: Bom dia, Machá. Bom dia, bom dia.
4: Olá, tudo bem? Bom dia. Salve, salve. Ótima quarta-feira. Por aqui tem mais ao vivo. Aderente ao seu rádio com três fitas adesivas. Grude e não desgruda. Pois é, tá super afim de pedir a sua música preferida? Então pega o telefone e entre em contato com a nossa produção através do 15-3532-6081. Peça, mande pra quem você quiser, tá bom? 27 de maio hoje de 2026. Nossa, que coisa, hein? O tempo passa, o tempo voa. Aniversariante, parabéns, felicidades, tudo de bom. Que essa data se repita por muitos e muitos anos de vida. Uma ótima e maravilhosa manhã pra você. Vem pra cá. Bruninho Davi chegando por aqui.

Muito bem, não, mas quase. Israel e Rodolfo marcando presença aqui dos 94.3. E aí, tá tudo bem com você? Então pega o telefone e entre em contato com a nossa produção através do que? 3532-6081. Peça sua música preferida, mande pra quem você quiser, tá bom? Agora a gente vai caminhar ao ano de 1990. Algo que ficou no ano passado de volta presente pra você. Tá na 94? Diz aí, eu tô. E você? Oba! Vamos lá!

0: Muito bem, como é bom a gente poder viajar no tempo, né? Isso aí é o som do New Kids on the Block com Let's Run Again, marcando presença aqui no painel da sua 94 FM. Bom, essa música foi lançada no outono de 1990, tá bom? Integrando o álbum Step by Step e ficando marcada no Brasil por fazer parte da trilha sonora da novela Lua Cheia de Amor. E foi essa música bem bacana que você conferiu aqui na sua 94 FM, tá bom? De acordo com a nossa simpática produção, teremos que fazer novamente, tá? Aquela rápida parada obrigatória. Mas daqui a pouquinho volto com muito mais. Segura aí, até já.
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2: Olá, tudo bem? Bom dia. 94920, uma ótima manhã para você, uma ótima quarta-feira. Caso queira participar, pega o telefone, não fica aí pensando. Tome uma atitude, entre em contato com a nossa produção, tá bom? Então tá, gente, eu estava aqui pensando, começar o dia com um pensamento positivo traz consigo fé que tudo vai dar certo. Acredite, tá bom? Boas vibrações para você, bom dia! Bora de música!
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Uou! A sua manhã aqui nos 94.3 é muito mais. Murilo Rufi, nossa, que coisa, hein? Com participação de Marília Mendonça, Dois Encarnados. Ô, trava-língua, por favor, para. Ótima quarta-feira pra você. Continue participando com a gente no 15-3532-6081, tá bom? Deixa eu mandar aqui um grande abraço pro Felipe participando com a gente. Também pra Irani, pra Célia, pro Gilmar, pra Sônia e também pro Rafael. Todos numa só sintonia.

0: roupas, né? Cobertores, calçados em bom estado. Doe para a nossa campanha do agasalho, tá bom? Um pequeno gesto seu faz toda a diferença para transformar o frio em solidariedade. Participe e ajude a salvar vidas. Ponto de arrecadação, você pode trazer aqui as suas doações na Rádio 94 FM, tá bom? Daqui a pouquinho eu volto com muito mais. Lembrando, a moçada bacana, rapaziada, que daqui a pouquinho tem o quê? Tem melhor de três, é. Você liga pra cá ou manda pra gente a sua mensagem de texto votando na sua música favorita. Porque se de repente a sua for a mais votada, a gente toca de novo, tá bom? Segura aí, até já.
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9h36. Olá, bom dia, tudo bem? A partir de agora está começando o Melhor de Três. É, você liga pra cá ou manda pra gente a sua mensagem votando na sua música favorita, porque a mais votada, se a sua for a mais votada, a gente toca de novo, tá bom? Já temos aqui as três opções pra você participar, então anote aí, vamos lá? Posição de número 1, com Péricles e Ana Castela, Simplesmente Acontece. A de número 2, com Gustavo Lima, Retrovisor. E a de número 3, com Christian Ralph, Loucuras Demais. E aí, na sua opinião, qual você acha que é a melhor de três, hein? Será Simplesmente Acontece ou ainda Retrovisor ou Loucura Demais? Então pega o telefone aí e vote aqui na sua música favorita, porque a mais votada a gente toca de novo.

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0: Loucura demais, Christian e Ralph marcando presença aqui no Melhor de Três, né? E a posição de número 2 ficou para Gustavo Lima e número 1 para Péricles e Ana Castela. Agora vem cá, na sua opinião, qual você acha que é a melhor de três, hein? Então pega o telefone aí, liga pra cá ou manda pra gente a sua mensagem de texto votando na sua música favorita. Porque a mais votada a gente toca de novo após o break, tá bom? Segura aí, até já.
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1: Olá, cidade, uma ótima manhã. Agora faltam 8 para as 10. E aí, você já botou na sua música preferida? Calma. Vamos lá então com as opções por aqui chegando. A primeira com Pericles e Ana Castela, Simplesmente Acontece. A de número 2 com Gustavo Lima, tá? Retrovisor. E a de número 3 com Christian Ralph, Loucura Demais. Agora vem cá, na sua opinião, qual você acha que é a melhor de três, hein? Será a 1, ou de repente a 2, ou a 3? Você que ligou pra cá, ou mandou pra gente a sua mensagem de texto, agora você vai ficar sabendo. Será que a sua foi a campeã de hoje? Vamos ouvir?
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1: Muito bem, a campeã de hoje ficou pela música do Gustavo Lima, Retrovisor.
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Léo Foguete. Tá na 94, tá com tudo, uma ótima manhã. Bom, quero mandar aqui um grande abraço pra você que ligou o rádio apenas por curiosidade ou foi indicado por alguém que nos ouve. O nosso muito obrigado pelo carinho, tá bom? Uma ótima manhã pra você. Atenção, vamos falar agora da campanha do agasalho, né? Pois é, desapega daquilo que você não usa mais, né? Então, doe agasalhos, cobertores e calçados em bom estado para a nossa campanha. Um pequeno gesto seu faz toda a diferença para transformar o frio em solidariedade. Participe e ajude a salvar vidas. Ponto de arrecadação aqui, você pode trazer aqui na Rádio FM 94. Deixa aqui com a nossa amiga Liliane, tá bom? Daqui a pouquinho eu volto com...

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3: Olá, bom dia. Seja bem-vindo ao Show da Manhã, agora 10h08. Pega o telefone caso você queira participar com a gente e entre em contato com a nossa produção através do 15-3532-6081. Vamos ao telefone. Alô, bom dia. Quem é?
4: Bom dia.
3: Oi.
4: Bom dia. Eu queria pedir a música da Ana Castela, pode ser qualquer uma, para minha filha Emanuele.
3: Sim.
4: Tenha um bom dia para vocês aí. Deus abençoe a cada um. Meu nome é Maria Madalena. Deus abençoe. Tô na 94 todo dia, de manhã. Beijo, fica com Deus.
3: Ô, Maria Madalena, um abraço para você, para a família toda e ao nosso muito obrigado pelo carinho, tá bom? Tchau.

0: Comemorando! Oi, eu vou estar aqui! Champanhe! Grupo Menos é Mais, marcando presença aqui no Show da Manhã. E aí, tudo bem com você, rapaz, mulher? Pega o telefone e entre em contato com a nossa produção através do 1535326081. O nosso muito obrigado pela sintonia, tá bom? Deixa eu mandar aqui um grande abraço aqui pro Castelar, curtindo a gente aí, também a mamãe. Um abraço pra vocês aí, uma ótima quarta-feira, tá bom? Castelar, né? Também quero mandar aqui um grande abraço pro Renato Sorriso, participando com a gente. Também pro César, pro Geraldo, também pro Itaperá, né? Também pro Valdeci, também pro Robson, todos numa só sintonia. Também um abraço para o Rodrigo do táxi, né? Aí, enfim, todos os taxistas, o nosso muito obrigado pela preferência e também pela carona. Vamos agora com mais uma indicação por aqui.
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0: Ok, vamos bater um papinho com o Leandro Cafu. Tudo bem, Leandro? Bom dia. Já tomou seu café hoje? Oi, alô.
2: Fala, Maza. Bom dia, bom dia, Maza. Qual que é a música de Zé Luciano? Na solidão machuca.
0: Ele canta.
2: A música de Zé. A solidão. Essa música, pra mim, tá bem, bem apaixonada.
0: Tá apaixonado.
2: Eu tomei café com leite, Maza.
0: Aí sim.
2: Alô, Cafuzinho.
0: Tá.
2: E tá as meninas arrumar viju, a menina tá baiana, as meninas.
0: Mas viju
2: e dá pra taxista. Hoje tá nublado, viu, mas tá nublado. Tá. Vamos, coloca a música Zezé agora, mas manda roupa pra nós agora, hein? É. Vamos, Zezé Luciano. A solidão machuca.
0: Canta bem, hein?
2: Essa música, hein, mas.
0: Tá bom. Parabéns pela sintonia. Tá na 94, tá com tudo. Uma ótima quarta-feira pra você. Vem pra cá.
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0: 94, 10 e 20. Zezé de Camargo Luciano, Pra Não Pensar em Você. Tá na 94, tá com tudo. Atenção, serviço de utilidade pública. Gente, foi encontrado aqui uma carteira de pano, tá? Com os documentos pessoais de Marinilda Pontes Vieira. Atenção, Marinilda Pontes Vieira. Seus documentos foram encontrados. Dá uma passadinha aqui na Rádio FM 94, em horário comercial. Retire aqui com a nossa produção, tá bom? Daqui a pouquinho tem mais aqui no Show da Manhã. Segura aí.
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5: Olá, tudo bem? 94, 10 e 26. Temperatura aqui nos altos. Seca na marca de 22 graus. Canal 94 tá com tudo. Uma ótima manhã pra você.

0: Não mexe nas minhas gavetas, Danilo e Davi aqui no Show da Manhã. Vamos agora com mais indicações por aqui chegando, né? Manhã de quarta-feira super gostosa e você participando. Eu quero mandar aqui um grande abraço para o Carneiro, curtindo a 94 FM, também a sua esposa, a família toda aí. O nosso muito obrigado pela sintonia. Pessoal também do condomínio Porto Sol, grande abraço para vocês aí, tá? Também um abraço aqui para a Raquel participando com a gente, Raquel Marques. Ô Raquel, um abraço para você, para toda a família. Um abraço também para o Vinícius, para a Priscila, também para o Leonel, para o Fabrício e também para o Wagner. Vamos agora com mais uma indicação por aqui.
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0: Alô, bom dia. Quem é? Alô, bom dia.
3: Bom dia, Maza. Bom dia, equipe 94. Aqui é o Nelson de Oliveira.
0: Ô, Nelson.
3: Nelson Segurança.
0: Opa.
3: Mais uma vez, registrando a audiência aí no teu programa.
0: Que bom, prazer.
3: A participação. Sou um ouvinte assíduo de você, do teu maravilhoso programa e da equipe da 94 também.
0: Tá certo.
3: Viu, Maza? Oi. Coloca uma música pro... Manda um alô lá pro Maurício.
0: Tá,
3: Carneiro e pro Celso lá na Brasil, Ferreaço, lá em cima na Tonicodel, são ouvintes de carteirinha sua.
0: Opa, um abraço.
3: E ele pediu pra você tocar aquela Nova York.
0: Tá bom.
3: O Christy Ralph. Manda pro Maurício e pro Celso. Estão trabalhando lá na serralheria deles. Tá bom?
0: Tá ótimo.
3: Um abraço, Maza. Coloca no sorteio se tiver. Sou ouvinte de carteirinha seu. Nelson Segurança. Nelson de Oliveira.
0: Ô,
3: parabéns,
0: Nelson,
3: pelo programa aí. Felicidade, sucesso, garoto. Até mais, tchau.
0: Grande abraço pra você e também para o pessoal da Tonico Adolfo, curtindo os 94.3. Tá chegando por aqui sua música preferida, Nova York.

0: 94-10-36, tá aí um clássico dos anos 80, aí, né? Essa música aqui é de 89, é isso, produção? É? Nova York com Christian Ralph, tá na 94, tá com tudo. Deixa eu mandar aqui um grande abraço pra você, dona de casa, nosso muito obrigado pela sintonia. Dona de casa, todo mundo sabe, pois é, sabe o que, Marcos? É, que praticamente não tem feriado não, né? Trabalho o dia todo pra ver a família sempre de bem com a vida. Nosso muito obrigado pelo carinho, em meio a tantas opções aí, tá bom? Também quero mandar aqui um grande abraço para o pessoal da Construção Civil. O pessoal já tá lá, trabalhando e curtindo a 94 FM também. Aí um abraço também para os vigilantes aí, né? Grande abraço aqui pro Oscar. Oscar, um abraço para você. Aí, Oscar, taxista, curtindo também. Um abraço também para o Brasil. Aí para a esposa, a família toda. Também para o Carlão. Jonas do Alvorada, bom dia pra você, pra esposa, pra família toda. Daqui a pouquinho tem mais, segura aí.
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0: Muito bem, menos é mais, com participação de Simone Simaria. Não, Simone só, isso, Simone Mendes. Então tá, Pedro Pecado. Uma ótima manhã pra você. 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Daqui a pouquinho eu volto com as últimas do Show da Manhã, segura aí.
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1: 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Olá, 94, faltam 6 para as 11. Nossa, que coisa, hein? Pena que o Show da Manhã está acabando. O nosso muito obrigado pela sintonia. Para você que participou de uma forma direta e indiretamente, o nosso muito obrigado de coração, tá bom? Lembrando que daqui a pouquinho tem informativo 94 com nosso amigo Alan Júnior, né? E ao meio-dia tem Davi Gil comandando Região em Destaque, trazendo para você também as notícias da cidade, do Brasil e do mundo, para você ficar bem informado com a 94 FM, tá? Lembrando que à noite tem o nosso amigo Léo Medeiros. Ô, Léo, grande abraço para você também, tá? Tem o nosso amigo também, a Djalma Santos. À tarde tem a Paulinha. Tem muita coisa bacana aqui nos 94.3. Tchau, cidade. A gente, de repente, se esbarra por aí, tá? Tchau. Bye, bye.

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2: Muito bem, 11:40.

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Muito bem, agora são 11 horas e 6 minutos. Agora, minha gente, um ótimo dia para você, uma ótima quarta-feira abençoada, produtiva, cada um de vocês. Enfim, a partir de agora, vamos juntos até o 5 para o meio-dia, trazendo muita informação para você. A gente vai hoje bater papo aqui com a doutora Michele. Vamos falar sobre tratamento dentário, gente, é isso mesmo. Caso você tenha alguma dúvida, desde já eu já deixo o telefone da rádio liberado, né? Para que vocês possam tirar alguma dúvida aqui com a doutora Michele, tá bom? Já já a gente vai estar atualizando a previsão do tempo também para essa manhã dessa quarta-feira. E também a gente vai deixar você bem informado, tá bom? Sem mais delongas, vamos falar sobre saúde, né? Saúde que interessa, o resto não tem pressa, né, gente? Pois é, estamos aqui com a doutora Michele. Ela hoje, toda quarta-feira, gente, ela traz dicas, né? Fala sobre os tratamentos dentários que hoje, como eu falei, está muito evoluído, né? E muita gente, né, que está aí ouvindo o programa, sempre tem aquele probleminha no dente, aquele dente quebrado, né? Precisa de fazer uma limpeza e até mesmo os implantes, né, gente? Isso que é o importante, porque hoje, né, muita gente procura a fazer um implante, porque muitas pessoas usam a famosa dentadura, né? Até para comer, então, até para autoestima também, né, gente? Para

0: se sentir bem. E hoje é acessível, né? Hoje qualquer pessoa pode tá realizando esse procedimento. E a doutora Michelle vai falar tudo sobre os tratamentos. E caso você tenha alguma dúvida também, vocês podem estar entrando em contato aqui na rádio, que a gente vai estar passando para ela também. Ela vai deixar o Instagram da clínica Renova, né? Que é de suma importância para você tirar qualquer dúvida lá também, tá bom? Doutora, bom dia!
1: Bom dia, Alan. Bom dia, pessoal de casa. É um prazer estar com vocês novamente aqui nessa quarta-feira. E assim como a gente combinou, né? Toda semana vocês me pedem um tema, mandam as suas dúvidas e a gente vai lá ver com muito carinho todas as perguntas de vocês e sempre trazemos aqui as respostas para vocês também, tá? Essa semana a gente viu muitos comentários ali do pessoal perguntando de parte estética, mais precisamente sobre lentes de contato. Então assim, gente, é impressionante. Começou a aparecer ali Copa, Vini Júnior, Neymar, Gustavo Lima, todo mundo aí que tem lente, o pessoal já fica ali, todo mundo já fica curioso, né? Como que faz lente de contato? Como que eu faço para ter um sorriso desses? Então vamos lá. Todo mundo tem dúvida se gasta muito dente, se não gasta, se fica bonito, se fica feio, enfim. Então, como a gente tem muitas dúvidas e recebi muitas perguntas sobre esse tema, eu vou pontuar aqui tudo certinho com vocês para vocês entenderem como que é o processo e para todo mundo ficar com um sorriso bonito, combinado? Então, vamos lá, gente. Para fazer lente de contato no dente, para ficar aí com um sorrisão bem bonito, aí, igual ao do Gustavo Lima, primeira coisa, é igual construir uma casa, tá? Você tem que ser, sempre tem que ter um projeto. Então, como que vai ficar? Como que eu quero que fique? Ah, gente, é o meu desejo que o dente fique mais redondo, mais quadrado, que ele fique maior, que ele fique menor. Enfim, eu tenho que ter esse projeto. E esse projeto, ele tem que combinar com o meu terreno, né? Ele tem que combinar com o meu rosto, com o que eu tenho ali de biotipo, né? Como eu sou. Combina, não combina. Esse dente que eu gostaria de ter um dente muito grande, ele fica bom pra mim? Ele não vai ficar? Enfim, a gente só vai saber disso quando a gente fizer o projeto. Gente, é igualzinho uma casa. Ninguém constrói casa sem projeto. E quem constrói casa sem projeto, chega no final da obra e se arrepende, viu? Então, primeira coisa, a gente faz esse projeto. Faz alguns registros, tira foto, já faz ali esse projeto todo digital, todo no computador. A gente imprime esse projeto, você prova esse projeto. É isso mesmo. A gente põe na boca a prova dos dentes de como vão ficar. E nisso, a gente vê assim, olha, é isso que eu quero, é assim que eu gostei. E nisso, a gente dá sequência no tratamento. Gasta o dente? Não gasta o dente? Isso daí é uma polêmica, viu, gente? Então, assim, só vai gastar o dente se o dente, por exemplo, assim, tiver muito maior do que o projeto que eu quero. Caso contrário, não. Quando a gente vê ali, acho que tem vários MCs, né, que tiram a lente, vão trocar, e a gente vê aquelas fotos que parece até um dentinho de tubarão ali, todo mundo com dente pequenininho para pôr lentes. Na verdade, isso não existe, isso não é para pôr lentes. Então, esse paciente, às vezes ele já tinha o dente muito pequeno, ou às vezes ele tinha o dente muito prejudicado, já tinha muitas restaurações, já tinha muita massinha no dente. Aí a gente tem que tirar toda essa massinha, deixar realmente o que sobrou de estrutura, para daí sim pôr a lente em cima, tá? Caso contrário, não. Caso contrário, se tem algum gasto no dente, se a gente tem que raspar o dente, ele é bem pouquinho, bem pontual, realmente só o necessário para pôr a lente em cima. Enfim, o que é a lente? A lente é uma camadinha fininha ali de porcelana, tá? Que a gente chama de lente porque ela tem que ser tão fina quanto aquela lente de olho. E a gente coloca em cima para quê? Para mudar cor, para mudar formato e para a gente ter isso com força, resistência, estética e segurança. Ninguém merece sair de casa com a lente, vai lá comer uma coisa super gostosa, a lente quebrou. Quebrou por quê? Porque era muito fraca. Então, não pode fazer de material fraco, tá? Tem que ser boa, não pode deixar a gente na mão. Sorriso bonito é aquele sorriso que anda junto com a gente, que faz tudo o que a gente precisa no dia a dia e que ninguém percebe que aquilo não é seu, tá? É sempre deixar bonito e não te deixar na mão. Você vai no churrasco ficar ali com o dente quebrado, com a lente que saiu, gente, isso é passar puro. Esse é o tipo de perrengue que a gente não quer passar, a gente não precisa passar por isso, tá? Então, vamos lá. Fizemos o projeto do seu sorriso novo, com tudo que combina com você. Olha, esse formato de dente combinou com o meu rosto, combinou com o meu sorriso, eu gostei da mudança, eu gostei da nova cor. Aí sim, a gente ajusta o formato dos dentes e coloca os novos dentes, as novas lentes coladas sobre os seus dentes. Uma cola forte, um material resistente para que você consiga sorrir, comer, mastigar, falar, enfim, tudo só com as vantagens, né? Sem desvantagem de ficar passando dor ou ficar passando perrengue, aquela lente que quebra, tá? Então, esse é o padrão ouro, esse é o máximo aí que a gente ama, ama, ama fazer, que são as lentes em porcelana. Muda o sorriso, isso transforma vidas. Gente, e assim, é muito, muito, muito bonito e a gente consegue ter esse resultado assim em poucos dias. Então, é o tempo realmente da gente fazer o planejamento, a gente conversar sobre o planejamento, provar o planejamento. Assim que você aprova o planejamento, fala assim, olha, gostei, ficou lindo, é assim que eu quero, aí são poucos dias e a gente já tem um sorriso novo, todo bonitinho, todo preparado, personalizado para você.
0: Bem, doutora, outra pergunta que também é interessante os nossos ouvintes saberem. É rapidinho também para estar fabricando a lente, né?
1: É sim, Alan. Hoje a gente conta com odontologia digital, então a gente não tem mais aquele processo de pegar aquela massinha, tirar o molde, aí vai lá, vaza o gesso. Acho que o pessoal lembra, aí dava errado, tinha que fazer de novo o molde. Então, tudo isso a gente não precisa mais repetir. A gente tem muita precisão que a gente faz tudo com o scanner. Então, é uma cópia dos dentes digital que a gente faz. Ninguém se afoga na massinha, tá? Já coloca essa imagem no computador em 3D. A partir dessa imagem, a gente faz tanto o projeto para você aprovar das suas lentes, quanto as lentes finais. A gente imprime numa impressora própria para porcelanas, e o dente bem prontinho, realmente só para ser colocado, sem grandes delongas, sem grandes sofrimentos, tá?
0: Então é rapidinho, pessoal, pode entrar em contato lá na clínica, gente, a marcar a avaliação, né? E vá que você, né, coloque essa linha de contato, que eu acho muito interessante, porque hoje muita gente tá usando, né, doutora?
1: Olha, Alan, muita gente usa e você nem percebe que usa, a gente só vê que o sorriso tá lindo. Muita gente usa e quer ter um sorriso igual ao do Gustavo Lima, aí já pesa um pouquinho na mão, fica um pouquinho branco demais. Não, mas assim, é gosto, a gente tem como fazer gostos para cada um. E nós temos também outras possibilidades. Então, por exemplo, assim, olha, eu desejo ter um dente lindo, super branquinho, mas eu não quero fazer lente, eu gosto dos meus dentes, eu não quero mudar nada no formato. Gente, tem muita opção legal, tem clareamento que a gente faz hoje em dia, que tem um resultado super legal, fica branquinho em poucos dias e a gente consegue também controlar muito bem a dor, a sensibilidade. Eu digo pra vocês que paciente que faz clareamento lá com a gente não reclama de sensibilidade, viu? Que tem muita gente que sofre aí ainda. Então nós temos um protocolo exclusivo que tem o controle da sensibilidade para você ficar com o dente branquinho, sem ter dor. Outra coisa super legal também que a gente faz lá no consultório são os recontornos de dentes. Então, o que que é isso? Por exemplo, assim, eu tenho um dente que ele é muito redondinho na ponta, mas eu não quero mudar completamente ele, eu quero só aquele detalhinho. Então, a gente consegue fazer detalhes em resina. Então, aí também, não seriam lentes em resina, porque a gente consegue fazer um trabalho muito mais delicado e muito mais estético. Então, não fica aquela sensação que o dente ficou um chiclete. A gente fica ali com a sensação que o dente é um dente natural, bonito, com formato correto, e a gente consegue ter aquele sorriso harmônico perfeito como a gente sempre sonhou. Então vamos lá, pessoal. Nós estamos localizados aqui na Rua Lauro Sodré, bem no centro de Tararé, e aqui na nossa clínica a gente atende diversas especialidades, e essas especialidades, como eu já falei para vocês algumas vezes, já falei aqui sobre cirurgias, já falei sobre implante, hoje nosso tema são lentes. Todas as especialidades que nós atendemos, elas são focadas ali, sempre no conforto do paciente, precisão no procedimento, agilidade na confecção e na tecnologia também, tá? Então tem o 3D, tem o scanner, tem a prova antes do dente. Onde que você viu isso, né? Saber como que vai ficar o dente antes mesmo de fazer. Então a gente trabalha ali com muita precisão, o resultado é 100%, eu tenho certeza que vocês vão adorar.
0: Vale ressaltar, né, doutora, que o dente é o cartão postal da pessoa, né? Porque a primeira coisa que se olha no rosto de uma pessoa é o dente, né?
1: Com certeza, Alan. Ó, um sorriso novo faz você conquistar um emprego melhor, faz você conquistar o namorado dos seus sonhos, tá? Faz, além disso, você ter a sua autoestima melhor. Gente, a gente com autoestima melhor, a gente acorda melhor, a gente estuda melhor, a gente trabalha melhor. Então, não tem coisa melhor do que isso, né? Você se sentir bem, você estar bem com você mesmo. E o melhor, né? Tem que estar bonito e tem que estar sem dor. Tem que estar funcionando esse dente aí, viu, gente? Eu sempre vou bater essa tecla com vocês. Sorriso bonito é sorriso que funciona. Então, tem que estar com o dente dente lindo, branquinho, formato lindo, sorrindo para todo mundo, tirando muita selfie, muita foto linda. Tem que estar também sem dor, sem inflamação na gengiva, tem que estar sem sangramento, tem que estar aí sem aquela sensibilidade, tem que estar sem cárie, tá, gente? Então, todos os dentes completinhos, tem que estar aí com o sorriso 100%, que aí é sucesso, aí é show.
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1: 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Combinado?
0: Não tenha dúvida, não passe dúvida, viu, gente? 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
1: Eu que agradeço, Alan. 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
0: Então tá aí, doutora, um abraço, uma ótima semana também. E o pessoal que tem alguma dúvida, como eu falei, gente, eu reforço isso daí, porque muitas pessoas têm dúvida, né? E acabam muitas vezes aí não tirando a dúvida. Agora, entra em contato com a gente aqui, a gente já passa o Instagram, né? 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Já eu volto aí. Deixa eu aproveitar e mandar um abraço pro Juliano. Juliano tá ouvindo lá.
1: Manda abraço. Juliano é meu marido, viu, gente? Tá ouvindo a gente, tem que ouvir, senão ele apanha em casa.
0: Um abraço, hein, Juliano?
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1: Bem, meus amigos e minhas amigas, nós já estamos de volta, são 11 horas e 32 minutos também aqui ao vivo, o nosso programa aqui. Antes de a gente bater um papo aqui com o Rodrigo Fadel, que a gente vai estar atualizando para vocês algumas novidades aqui em Telaré, gente. 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Muito bem, são 11 horas e 33 minutos, gente. Olha, estamos aqui recebendo

0: o Rodrigo Fadel aqui, né? Ontem nós tivemos aí, realizando toda terça-feira, né? A gente sempre realiza com 2 horas de notícias da nossa cidade. Mas ontem nós tivemos oportunidades também de estar recebendo nosso amigo Walter. O Walter foi campeão sul-americano de natação, né? E ele é itararaense. Ele, nós tivemos a oportunidade ontem, ele estava tendo papo com ele. E o Rodrigo ontem, por motivos maiores, não pôde estar presente. Mas enfim, deixa eu cumprimentar aqui o Rodrigo. Bom dia, Rodrigo.
1: Bom dia, Aran. Bom dia a todos os ouvintes da 94 FM. Grande alegria, mais uma vez, estamos aqui. Agradecendo o convite da emissora. Estamos aqui para, né, estou falando aí da nossa cidade, nossa população, né? Sempre lutando junto com a população, conversando bastante com as pessoas. A gente viu aí, né, eu estava ouvindo, difícil, né, assistir uma sessão, né, que, da Câmara, a gente estava, mas estava assistindo esses dias, estava falando, estava ouvindo, vendo, falando do questão de tomógrafo, né, aparelho de tomografia que está destinando uma emenda lá, o pessoal lá está destinando uma emenda da Câmara para conseguir com o deputado lá, para estar comprando um tomógrafo. Aí isso me chamou a atenção, né, porque ali quando nós estávamos vereador ainda, na época da pandemia, veio uma verba do governo federal e foi comprado um tomógrafo. Um tomógrafo está com 4 anos. Então, na gestão anterior, se comprou um tomógrafo e eu fui lá, como vereador, fui lá ver o tomógrafo, avaliar o tomógrafo e vi que o tomógrafo era usado. Então, naquela época, né, a gente não quer falar do passado, mas você vê que com atitudes passadas reflete aí agora. Né? Então, vai ter que se disponibilizar, porque foi comprado no passado um tomógrafo que era usado. Eu me chamou bastante atenção na época, eu levantei, a diferença não era tão grande para você adquirir aí um tomógrafo novo. Então, o que eu quero dizer, mas já passou tal, mas as atitudes na época, eu levantei essa informação, até cobrei atitudes que você faz no passado, acaba refletindo que com 4 anos, né, a gente vê que o tomógrafo, né, agora velho, o que é velho realmente a gente tem que falar os aparelhos de raio-x, né, que da Santa Casa. A gente sabe que o prefeito repassa a emenda não tem autonomia nenhuma lá, é uma administração independente, e eu estive lá, fui muito bem recebido, né, o pessoal tratou muito bem esse dia lá, fui fazer uma consulta, mas a gente vê a precariedade dos aparelhos de raio-x, né, então eu acho que isso deveria ser usado um dinheiro para comprar o raio-x. E o tomógrafo, como eu falei, na época era... Hoje tem 4 anos o tomógrafo, a pandemia foi em 2022, é 4 anos um aparelho que, na época, se tivesse sido comprado novo, estaria funcionando, precisaria estar gastando novamente. Então, como eu falo, muitas vezes foi feito o gasto necessário. Na época eu fui lá, cobrei sim, porque que não era um aparelho novo. E eu estou falando isso que eu escutei, né? Escutei através da internet a sessão. Não me lembro qual vereador que estava falando sobre um aparelho tomógrafo. Então, vale a gente chamar atenção, já passou, mas você vê o prejuízo que causa para o município, né? O aparelho tomógrafo não é barato, não, nem sei quanto está hoje. Mas na época, se tivesse comprado novo, na gestão anterior, não precisava tá trocando de aparelho hoje. Então, são coisas feitas no passado e acaba dando prejuízo para a cidade. Porque eu lembro, né, que na época a diferença era pouca. Eu cobrei porque que não adquiri, não compramos um usado bom. Se tivesse bom, a cidade que vendeu, eu não tinha vendido, né, Lan? Essa é a minha opinião, então... Aí vai,
0: a gente serve de exemplo, Rodrigo, a cidade é Piaí, né? Você vê, é um hospital, aliás, é uma cidade menor que a nossa, mas muito bem administrado, né? Hoje realiza lá, você que já foi para o hospital da Piaí, porque tem muitas pessoas que acabam recebendo na época, Rodrigo, a oportunidade de estar operando na cidade da Piaí. Então o que acontece, Rodrigo? A Piaí menor que a gente, né? Menor que Itararé. Tem um hospital que é exemplo na região. O que que é isso? É gestão, Rodrigo. Tem que colocar pessoas que entendam, né? As pessoas que estão no comando. Tem que pensar que a população, né? Tem que realmente, tem que ser atendido.
1: Olha, a gente vem falar no assunto, já passou, mas como eu falei, são coisas que prejudicam a cidade e prejudicam a população. Como eu falei, um aparelho que foi comprado, eu vi, olhei, o aparelho estava aparentemente bonito, mas quando eu cheguei mais perto, já analisei o risco. Eu já perguntei na hora, indaguei na época do interventor, esse aparelho é usado. E ele é realmente, mas está usado bom. Eu, na minha opinião, se tivesse bom, quem vendeu não teria vendido, né? Aí um aparelho com 4 anos de uso já tem que trocar, dando prejuízo para o município, que poderia estar usando esse dinheiro para comprar raio-x,

0: e outros aparelhos que precisa. Então, eu falo isso aí porque eu, na época, eu fui lá, presenciei, falei, veio aquela emenda, veio com 10, mais de 10 milhões do governo federal. Na época ela dava para comprar aparelho e sobrava muito dinheiro aí e não foi adquirido no aparelho. Então, coisa da gestão passada que hoje acabou refletindo aí na população. Então a gente tem que falar aqui, e me chamou a atenção a hora que falou, porque eu participei dessa cobrança lá no passado e falei, por que não foi um aparelho novo? O que quer dizer isso? O que quer dizer que o aparelho não tá dando, a imagem, pelo que eu fiquei sabendo, a imagem já não tá sendo muito boa, e sendo que se tivesse comprado novo, está até hoje funcionando e atendendo a população que não precisaria ir em outra cidade fazer tomografia e o diagnóstico mais preciso que Itaré, ganhando mais tempo e dando para salvar mais vidas. Então, a gente não pode deixar de falar, né, uma coisa que lá no passado a gente lutou para que fosse diferente e acabou a gestão anterior, o prefeito anterior, optando por comprar um aparelho usado, que agora reflete, depois de 4 anos, que, né, um aparelho com 4 anos não poderia dar problema se fosse novo, e acaba refletindo, vai saber quantos anos tinha esse aparelho. Então, essa aí é uma ressalva minha que eu escutei e eu não podia deixar de falar isso aí hoje, porque são atitudes, na minha opinião, erradas, né, e acabam refletindo na população hoje. Hoje não está fazendo ultrassom, por quê? Porque foi comprado um aparelho usado na época, que se fosse novo, né, com certeza estaria funcionando.
1: Pois é, o prefeito João Fadel tem uma missão aí, né, Rodrigo? Hoje, né, de tentar resgatar a melhora na saúde. Porque, através de números, gente, para vocês terem uma ideia, o decreto que foi abaixado na ex-administração, que foi no final do mandato, que baixou o decreto lá para a prefeitura repassar aí, não sei, em torno de 2 milhões, né, para a Santa Casa. O que a Santa Casa tem que fazer? Ela forneceu o serviço, né, para a população. Agora, a gente sabe que hoje tem uma pessoa competente que está arrumando, né, e dando total apoio, né, na Secretaria de Saúde, que é um cara muito competente, viu, gente? Vocês não tiveram oportunidade de estar conversando com ele ainda, mas é um cara que tem referência, é um cara que conhece o sistema de saúde, né? E a gente vê que o prefeito João Fadel está tentando, né, colocar, arrumar a saúde no município. Mas pelo que eu estou acompanhando aí, né, e a gente sabe que a Santa Casa, para vocês terem uma ideia, gente, o prefeito não pode opinar nada, ele só tem que mandar o dinheiro, né, mandar o dinheiro, porque a gestão é de uma irmandade que lá é composta, né, por pessoas que foi nomeadas pelo ex-prefeito. Então o prefeito João Fadel não tem como, né, de botar a gestão dele, de tentar de uma maneira ou outra, né, de melhorar, dar um up na questão da Santa Casa. Então, porque algumas pessoas pensam, né, acontece o que é fato, demora no atendimento, falta de médico, na Santa Casa não tem nada a ver com a prefeitura. Prefeitura só é obrigada a repassar o dinheiro, tá bom? Muito bem, são 11h42, Rodrigo, deixa eu aproveitar aqui antes a gente falar do Jardim São Paulo, né, que um sonho antigo, Rodrigo, ontem eu estava comentando, né, quanta gente que sonhava, viu, gente? Aliás, muita gente que precisava desse asfalto e então pouco tempo aí está sendo entregue para a população. E eu vou te contar uma coisa, viu, gente? Esse pedido aí, ó, eu não vou falar por baixo, mas uns 10 anos nós temos tudo quanto é tipo de gravação lá no Jardim de São Paulo. Entrevistava o povo, cobrava aí, ó, as administrações anteriores e esqueciam no bairro. O bairro estava abandonado, né? E a gente...

0: anteriores e esqueciam no bairro. O bairro estava abandonado, né? E a gente sabe que, graças a Deus, é 25 milhões por ano, gente. Para vocês terem uma ideia, a prefeitura manda para Santa Casa. 25 milhões, né? E por ano. Vai dar no ano isso. Então, para vocês terem uma ideia, a prefeitura envia para Santa Casa esse valor de 25 milhões. Então, é uma informação que a gente passa, né? Passa para vocês, né? Porque não tem nada a ver a prefeitura, né? O prefeito com a Santa Casa. Evidentemente que ele só tem que enviar o dinheiro para Santa Casa. Para lá tem uma irmandade que é composta, que todo mundo sabe, né? E eles que estão com a gestão na mão. Então eles têm que prestar o serviço para a população aí. Muito bem, ô Rodrigo, antes de eu falar aí da Mostra das Nações, gente, que amanhã, aliás, sexta-feira, começa lá na Praça Coronel Jordão a Mostra das Nações. É o Instituto Kobayashi, gente, com apoio do governo do estado de São Paulo, né? Que eles trazem para alguns municípios do interior do estado de São Paulo e outras cidades também, que valorizam os comerciantes do município, aqueles que expõem os seus produtos, né, na feira, e através da feira também vai ter atrações como a grupo de dança gaúcha, que vai estar se apresentando, né? Vai ter shows, vai ter grupo de dança também. O ano passado teve muita coisa legal. Então, vale a pena. Anota aí na sua agenda aí, ó. Sexta-feira começa lá na Praça Coronel Jordão. Muito bem, Rodrigo. Quanto tempo a gente cobrava aquele Jardim São Paulo, hein? Aquele asfalto. E em tão pouco tempo a gente está vendo aí, sendo realizado isso, né?
1: Alan, foram 12 anos, né? Eu, de vereador com mandato, e eu hoje... Não deixo de trabalhar, como eu falei, fui eleito pelo povo, só não pude assumir porque fizeram aí não vou nem entrar no mérito aí, mas uma coisa pra mim que foi feita de uma maneira, de uma maneira que eu não concordo, na minha opinião aí, não concordo, infelizmente o Brasil nosso tem essas coisas, né, Lan? Mas, como eu falei, da justiça aqui pode escapar, mas eu tô com a cabeça erguida, que eu sempre lutei e cobrei aqui na rádio. Por eu cobrar na rádio que, né, que me tiraram de vereador, mas o povo ainda confiou no meu trabalho e eu tenho minha obrigação, eu me sinto na obrigação de estar aqui lutando e sempre conjuntamente com meu irmão, o prefeito João Fadel, lutando pela nossa cidade. Como eu falei, o povo confiou no meu trabalho e infelizmente, né, fizeram aí uma maldade comigo, não tô aqui... Uma maldade que as pessoas que... Né, uma hora isso tudo vem à tona e essas pessoas com certeza vão pagar pela maldade que fizeram. Se aqui não pagar em cima da justiça dos homens, pode até escapar, mas na justiça divina aí não tem escape, né? Mas tudo bem, vamos falando aí sobre a questão do Jardim São Paulo. Meu irmão saiu candidato, prefeito João Fadel, já falei para ele, né, que nós tínhamos que dar preferência lá no Jardim São Paulo. Lá atrás conseguimos juntamente com o João Fadel também a emenda com o deputado... Na época ele corria para fazer as galerias, então a luta, como nós lutamos pelo posto de saúde lá, então nós nunca deixamos de lutar. Então hoje, Alan, com um ano e meio de governo, há 12 anos atrás passou dois prefeitos, um ficou 8 anos lá e, né, praticamente não fez nada, e o outro também, né, queriam demolir o posto. Na época eu lutei lá e o posto está em pé. O pessoal sabe, quem acompanha o nosso trabalho, mandar um abraço para os amigos lá que estão sintonizados lá, sabe a luta que nós tivemos lá. E o João, prefeito João Fadel, Alan, a prioridade, eu falei, João, nós precisamos dar prioridade nos bairros, como ele deu prioridade no Jardim São Paulo, como deu prioridade na Pauliceia.
0: Vai, aqui no Cruzeiro também. Aqui, Rodrigo, olha quanto tempo aqui a questão da creche da Virusória vai sair também. Então,
1: não, já estão iniciando as obras, né? O posto de saúde lá no CDHU, lá do Germano Marques Camargo. Então são várias obras, né, que estão sendo feitas, não no centro. Está sendo feito nos bairros, né? Como Pauliceia, muito tempo a gente cobrava pavimentação, todas as urnas cobravam lá. A cobertura da quadra vai sair, né? 12 anos cobrando a cobertura da quadra, vai sair. Eu falei com o prefeito João Fadel, pedi pra ele, já conseguir a documentação. Então, eu tô falando por mim, né? Se alguém mais pediu, eu não falo, não tenho procuração pra falar por ninguém, eu falo por mim. E eu lutei bastante. Jardim São Paulo, é uma luta que, como a gente falou, muito tempo. E graças a Deus hoje...

0: Hoje a população, mais uns dias aí, vai estar praticamente todo asfaltado lá o Jardim São Paulo e a população vai ter dignidade. É, a gente via aquela poeira, né? Como ouvia a dona Luísa, né? Se não me engano, falando esse dia, né? Na rádio. A poeira, quando chovia, fazia valetas lá, a pessoa não podia nem sair de casa com o seu veículo para trabalhar. Então não é chegar agora aqui e falar, quem acompanha o trabalho nosso sabe. Aí eu passei 12 anos lutando e quando eu falei pro meu irmão, ele falou, não, vai ser prioridade. E com um ano e meio aí, né, Lan? Ele já está praticamente finalizando toda a pavimentação do Jardim São Paulo, fez a Sebastião Jacopetti, onde realmente as pessoas que precisam... Prefeito,
1: iluminação também, né?
0: É, iluminação, vários pontos de iluminação. E está aí, né, Lan? É, agora choveu, agora foi feito lá na entrada, lá já do Jardim Alvorada. A gente pediu também, o senhor prefeito João Fadel fez lá um trabalho ontem, eu passei por lá, estava vendo o trabalho. É, o pessoal fez um trabalho lá bem feito agora lá na entrada, lá do Alvorada, agora já está melhor. E é isso aí, né, Lan? É, vai estar refazendo os recap da cidade.
1: E há quanto tempo também, né, Rodrigo? Que aquela entrada do Jardim Alvorada lá, a gente já teve lá, já ouviu também os moradores, tudo. E tão pouco tempo aí já estão arrumando. Tomara que não tenha problema mais, né, Rodrigo?
0: É isso aí. E a Gabriel Jorge Meirelles, né? Não pode deixar de falar Gabriel Jorge Meirelles.
1: Tá lá.
0: É, quem, no, que eu falo aqui, a gente não precisa fazer média. Quem, tivemos já lá várias vezes. É, lá no passado também, providência nenhuma foi tomada. E agora... Como eu falei, é pouco tempo, né? Você comparar 8 anos no passado, é como o deputado Maurício Neves falou, né? Em esse um ano e meio, o prefeito João Fadel fez mais do que em 8 anos outro prefeito não fez. E, Alan, às vezes a pessoa quer saber, vai nas vilas, vai lá na Pauliceia, você que está me escutando, vai na Pauliceia, vai lá na Novo Horizonte, vai no Jardim São Paulo, vai na Sebastião Jacopetti, vai aqui na... Aqui tinha uma rua, Alan, que eu, 12 anos como vereador, aqui no bairro do Cruzeiro, é aqui uma...
1: Aquilo lá não era rua, né, Rodrigo?
0: Travessa.
1: Destruído,
0: e
1: né?
0: E na época da eleição, passei lá, pessoal, ó, pode deixar, vamos cobrar sim. E eu cobrei todo tempo, vereador, eram as valetas, não podia passar, hoje tá lá a rua arrumada. Então é trabalho que muitas vezes o prefeito João Fadel não é prefeito de internet, Facebook, é prefeito de fazer, né, fazer as coisas acontecer. Então, as pessoas do centro, às vezes, o que que tá fazendo? Vão lá.
1: A fábrica de costura, hein, Rodrigo?
0: É, o emprego. Falando em emprego, né? Saúde, você falou do doutor, né? Doutor que é já muito conceituado nessa área, o doutor Luiz, que é uma pessoa, tá assinado, uma pessoa que já vem de família, né, na área da saúde. Sobrinho do doutor, saudoso doutor Ulisses aí, na pessoa que todo mundo dispensa comentários, né? Então, tá lutando, tá fazendo um trabalho muito grande. E a gente fala, né, Ana? Fala realmente que tem coisas concretas aí, principalmente... Para quem é aquela pessoa que precisa, né? Como meu pai, saudoso João Fadel, falava, quem precisa de um prefeito realmente é as pessoas mais carentes, né? E é isso que o prefeito João Fadel está fazendo, trabalhando para os bairros onde tem as pessoas mais carentes. A Pauliceia, ela ficou, a Pauliceia está muito bonita, era o último bairro da cidade esquecido, né? Fizeram alguma coisinha na época da eleição só para dar uma maquiada. E lá hoje o prefeito João Fadel recapou inteirinha lá, fez o calçamento, tá bonita a Pauliceia. Pauliceia, eu falo, Pauliceia, que eu desde criança. Eu frequento a Pauliceia, desde quando meu pai fazia os comícios lá, e eu quantas vezes nós pedimos calçamento, quanto para os prefeitos, quantas vezes nós pedimos aí a cobertura da quadra que vai sair. Então, bastava ter uma pessoa, né, Lan, que se colocasse no lugar. É como eu falo, você quer ser um prefeito, quer ser um vereador, você tem que se colocar no lugar das pessoas, e o prefeito João Fadel faz isso. Agora, falar, né, Lan, aquelas pessoas, os contas aí, os que são... estavam tendo algum favorecimento no passado, não falam. Mas o que realmente o prefeito faz é para as pessoas que realmente precisam. Vai lá na Pauliceia hoje e vê como é que tá a Pauliceia. Eu quase todo dia tô na Pauliceia, tem pessoas que trabalham comigo, teus amigos, mandar um abraço pros amigos lá, pra Lúcia, tá? Agora mesmo tava lá falando com o meu amigo Rafael, que tá sempre tá com a gente, trabalhando. Então todas as pessoas lá, o nosso amigo Chito, tem muitos amigos lá na Pauliceia que sabem, que conhecem a nossa luta. Agora, nós lutávamos sim por melhorias, mas nunca eram feitas. Aí, quando o João Fadel, meu irmão, se candidatou, falei, João, precisamos ajudar a Pauliceia, o bairro lá que está lá realmente sem pavimentação, sem calçamento. Precisamos do Jardim São Paulo, Novo Horizonte, a Sebastião Jacopetti, quanto tempo? Nunca teve, ela. Hoje está uma maravilha aquela rua. Então, e fora a creche, tem ela, fora a creche que está fazendo, fora ali, ó, o posto de saúde. Então, são lutas, bastante lutas, aí mais coisa, né? Uma hora nós vamos fazer um resumo desse um ano e meio, como eu falei, um ano e meio que nem 8 anos não fizeram. Não fizeram por quê? Nunca teve uma pavimentação e o calçamento lá na Pauliceia. Hoje, a Sebastião Jacopetti, asfaltado, uma creche, o posto de saúde. Não teve um emprego, ao contrário, né, Lan? Se perdi emprego no passado, hoje já veio a fábrica de costura e, se Deus quiser, vai vir mais coisas boas.

0: geração de emprego para nossa cidade. E sem contar, né, mano? Sem contar a dignidade. Isso aqui é muito importante, vocês estão ouvindo. A dignidade para o ser humano, a dignidade para o trabalhador na prefeitura. Pode perguntar para o funcionário da prefeitura, que não ganhavam nem o salário mínimo, ao contrário, ainda eram, trabalhavam sob pressão. Né? Era exonerado, era feito, né, na pressão. Hoje, pergunta como é que eles estão trabalhando. Pessoa que não ganhava um salário mínimo teve um aumento de R$700 no seu pagamento. Isso aí, além de ajudar o funcionário, ainda trouxe a melhoria para a economia da cidade. Então é isso aí, né? É o trabalho que muitas vezes a pessoa falar, mas vai procurar saber, vai numa vila lá, como eu falei, vai na Policeia, vai lá na Novo Horizonte, Jardim São Paulo, Sebastião Jacopetti, e por aí se vai, né? Choveu de novo, tem tapa-buraco para fazer, o prefeito já está preparando a equipe aí para fazer o tapa-buraco, para fazer, já tá programando para fazer o recap. Então vai ser arrumada a cidade, e como eu falei, você não pode comparar 8 anos com 1 ano e meio. Se você for comparar, além de tudo, 1 ano e meio do prefeito João Fadel já foi mais que o que ficou 8 anos. Isso aí o próprio deputado Maurício Neves falou, né, quando a gente tava em entrevista aí.
1: Muito bem, agora são 11h54, gente. Olha, infelizmente nosso tempo se esgotou, mas eu quero falar bem rapidinho da SA Retífica de Motores, está com a super novidade. 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Um abraço aí, Paquito, um abraço, Ana Paula. 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E falar o deputado Maurício Neves, infelizmente nosso tempo se esgotou. Amanhã, Rodrigo, às 11 horas da manhã, temos uma entrevista, né, com o deputado que sempre ajudou Itararé, viu, gente? É da região, né, e sempre está aí ajudando, e há anos, né, vem ajudando Itararé. E amanhã a gente vai trazer, anunciar novidades para todo mundo aqui no nosso programa. Rodrigo, um abraço!
0: Alan, agradeço aí mais uma vez pelo convite, quero mandar um abraço aí para todos os ouvintes que estão sintonizados, 94 FM, continuam sintonizados, já tem o programa aí, Região em Destaque, e a gente está aqui disposto sempre a estar ajudando, lutando pela nossa população. 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Alan, mais uma vez, meu muito obrigado. Boa tarde, fiquem todos com Deus.

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0: Alô, bom dia, muito bom dia. Já estamos chegando com Região Destaque. Eita, chegou o jornalismo da sua 94 FM. Eu sou o Davi Gil. Este é o Região Destaque, completo, dinâmico, para você, imparcial, com todas as informações. Estaremos falando para a cidade de Itararé, São Paulo, Brasil, América do Sul, planeta Terra, e para outros 70 municípios que nos circundam. Das regiões sudoeste do estado paulista, Vale do Ribeira, Norte Pioneiro do Paraná. E, obviamente, estaremos repercutindo tudo o que aconteceu no país todo e no mundo todo. As mais importantes notícias nós estaremos trazendo para você. Claro, de todos os pilares. Estejam conosco no jornalismo oficial da sua 94 FM. Então eu peço licença aí para adentrar a sua casa, ao seu estabelecimento comercial e peço uma carona no seu veículo. Vamos juntos. Hoje, quarta-feira, dia 27 de maio, 2026. Agora 12 horas com mais 4 minutos quase. 4 agora, 12 e 4. Hoje a previsão do tempo diz que Itararé vai estar com sol, muitas nuvens ao longo do dia. E sem expectativa de chuva, porém, aqui em Itararé. Não é? Estar com nuvens, mas não chuva. As temperaturas estarão variando entre a mínima 13 e a máxima 22 graus. O sol nasceu hoje às 6 horas com 50 minutos, vai se pôr às 17h38. A fase da lua está em crescente. O dia 27 de maio marca datas históricas, conscientização e eventos mundiais importantes. O dia 27 de maio é marcado por celebrações importantes como o Dia Nacional da Mata Atlântica, que reforça a conscientização sobre a preservação de um bioma mais ameaçado no Brasil, além do Dia do Profissional Liberal e o Dia Mundial dos Serviços de Saúde e de Emergência. O dia ainda entra no clima de expectativa esportiva, já que faltam apenas 15 dias para o início da Copa do Mundo de 2026, que será disputada nos Estados Unidos, México e também no Canadá. E aí, o que você me diz? Passa o Brasil pelas oitavas de final? Ou não? Ou não, hein? O Brasil, o técnico contratou Messi com aquele desespero de... contratou... O Neymar para aquele desespero de tentar fabricar um Messi, né? Que coisa mais difícil do mundo. Bom, agora são 12 horas com mais 6 minutos quase. Estamos no ar com a região, gente. Opa, até que enfim, não? Vamos lá. Primeira notícia com os nossos repórteres.
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3: O Maio Amarelo é uma iniciativa internacional de conscientização para a redução de acidentes de trânsito. No Brasil, esse é um desafio que precisa de atenção urgente. Por isso, acaba de ser lançado o Manual de Boas Práticas de Engenharia para a Redução de Sinistros de Trânsito, documento desenvolvido pelo CREA São Paulo com o objetivo de guiar gestores públicos e a iniciativa privada na preservação de vidas no trânsito. A cartilha técnica apresenta soluções inovadoras com baixo custo de implementação que podem ser aplicadas de acordo com as demandas das estradas brasileiras, inclusive para municípios que enfrentam limitações de orçamento. A consulta do manual é pública e pode ser feita no site oficial do CREA São Paulo, creasp.org.br.
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0: Tá aí, 12-7 aqui. Tarcísio diz que Flávio Bolsonaro precisa explicar relações com o Vorcaro. O governador de São Paulo, Tarcísio de Freitas, afirmou que o senador Flávio Bolsonaro ainda precisa esclarecer sua relação aí com o banqueiro Daniel Vorcaro, investigado em um suposto esquema de fraudes envolvendo o Banco Master. Segundo Tarcísio, há muito

0: as questões que precisam ser explicadas à população, mas ele negou qualquer rompimento político com um aliado. Não tem problema, né? Nada tem problema. A Polícia Federal apura se Flávio Bolsonaro procurou Volcaro para tratar de valores ligados ao financiamento do filme Dark Horse, cinebiografia do ex-presidente Jair Bolsonaro. O Valdemar Costa Neto, em entrevista à Globo News anteontem, ele confirmou com todas as letras, está lá na Globo News, que mesmo depois de preso, com tornozeleira eletrônica, o Flávio foi até a casa do Volcaro para pedir o restante da grana. Foi o Valdemar quem disse. Agora 12:08. 12:08 aqui no Região.
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2: Representantes da indústria, do comércio e de outros setores produtivos intensificaram nesta terça-feira a pressão em cima do Senado Federal para tentar desacelerar a proposta que reduz a jornada de trabalho e acaba com a escala 6x1. A PEC deve ser votada na Câmara ainda nesta semana e prevê a redução gradual da carga semanal de 44 para 40 horas, além da adoção da escala 5x2 sem a redução de salários. Empresários se reuniram com o presidente do Senado, Davi Alcolumbre, para pedir que a discussão seja feita aprofundadamente e, se possível, adiada para depois das eleições. O presidente da Fiesp, Paulo Scarpe, afirma que o ano eleitoral acelerou a tramitação da proposta.
3: É não ter pressa e fazer de forma assodada, não ouvir ninguém. As pessoas que discutiram esse projeto não conhecem a realidade do Brasil, essa é a realidade. Fizeram de forma assodada, pensando só em eleição. Então, o que precisa é fazer de forma responsável, no tempo necessário.
2: Na reunião com Alcolumbre, empresários defenderam uma transição maior para a adaptação das empresas às novas regras trabalhistas. O setor produtivo pede um prazo de até 4 anos para a redução completa da jornada. O presidente da Confederação Nacional da Indústria, Ricardo Alban, criticou a velocidade da tramitação da proposta e alertou para impactos econômicos.
4: Possam ter esse equilíbrio, essa maturidade, para que nós possamos discutir um assunto tão importante, tão crível, com a devida responsabilidade, sem a influência de motivações eleitorais, para que o Brasil, mais uma vez, não tenha um custo com medidas tomadas de forma intempestiva. E é isso que nós estamos construindo de formas propositivas.
2: Apesar da pressão do empresariado, o presidente da Câmara, Hugo Mota, confirmou que a intenção é concluir a votação nesta semana.
5: Até quinta-feira nós queremos votar em plenário. Olha, o texto ele pode ser mudado e alterado até o último momento antes da votação. Então eu penso que a proposta apresentada ontem ela deve ser debatida e discutida até o momento que de fato a comissão especial irá aprovar o texto. Eu tenho muita confiança no trabalho do relator.
2: O relatório apresentado na Câmara prevê a redução para 42 horas semanais, 60 dias após a promulgação da PEC. E depois de 14 meses, a queda para 40 horas semanais. Agência Rádio Web de Brasília, Yuri Hudson.
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0: Tá aí o Yuri trazendo para você, quando são 12:11 aqui. Mostra das Nações. Terá shows e apresentação de dança nesta sexta-feira, gente, aqui em Itararé. É, Feira das Nações, eu gosto. Gosto mesmo. A programação da Mostra das Nações, que antes era feira, agora é Mostra das Nações, começa agora sexta-feira, não é? Depois da manhã, aqui em Itararé, com atrações musicais e apresentação cultural em Itararé. O evento contará com show do grupo Velho Maragato, às 19 horas. Já às 9, o público poderá acompanhar a apresentação do grupo Vanerô e também do grupo de danças, prometendo animar aí a noite com música e cultura tradicional. A Mostra das Nações conta com o apoio da Prefeitura, Governo do Estado de São Paulo, da CULT-SP, que é a Cultura São Paulo, né? E demais parceiros também. Então são vários aí envolvidos, né? A Klabin está com 30 vagas abertas para os cargos ou para o cargo de ajudante de processos florestais.

0: Itararé. A oportunidade é destinada para candidatos com ensino fundamental completo, no mínimo até a quarta série, além de disponibilidade de horário. As entrevistas serão realizadas nos dias 10 de junho, às 13 horas, e 11 de junho, às 8 horas, no Pátio de Itararé, viu? Que fica na 15 de novembro, 69. A empresa destaca que esta é uma oportunidade para ingressar no mercado de trabalho em uma grande companhia de setor florestal industrial. Então as vagas são abertas para ajudante de processos florestais. E precisa de fundamental completo. Eita! Itararé realiza torneio de tênis de mesa, com ação solidária neste sábado. A prefeitura promove no próximo sábado agora um torneio de tênis de mesa no espaço multiuso, reunindo atletas e amantes da modalidade em um evento que une esporte, lazer e solidariedade. A programação acontecerá com disputas nas categorias sub-16 e a partir das 9, livre, tá? Realiza também na sequência. Para participar, os atletas deverão doar uma caixa de leite, uma caixinha só, tá? Uma unidade, que será destinada ao VIC, Voluntários Itararense no Combate ao Câncer. Segundo o secretário Paulão, a iniciativa busca incentivar a prática esportiva, promover a integração e revelar novos talentos. E o Conselho Deliberativo do Esporte Clube Corinthians Paulista, gente, aprovou anteontem, a expulsão do ex-presidente André Sanches do quadro de sócios do clube por uso indevido do cartão corporativo para despesas pessoais. A votação realizada no Parque São Jorge terminou, então, com 112 votos favoráveis e apenas 49 contrários e 6 abstenções. O dirigente é investigado por gastos considerados irregulares, isso durante sua passagem pela presidência do clube, incluindo despesas pessoais pagas com recursos do Corinthians. A defesa de Andrés afirmou que houve confusão entre despesas pessoais e institucionais e que os valores já teriam sido devolvidos. Nunca sabem e sempre estão certos. 12h15 aqui. Olha, gente, vamos falar da Conmebol Libertadores, porque teve rodada ontem, né? Iniciou a rodada aí, que esta é a sexta rodada, no total de 6, quer dizer, o jogo de volta, né? Teve a ida, agora a volta. A LDU de Quito acabou ganhando de 3-2 do Always. 3-2. A Lanús acabou ganhando do Mirassol. Ei, Mirassol, perdeu para a Lanús, hein? 1-0. O Nacional acabou ganhando do Coquimbo Unido. O Nacional, mesmo tendo um expulso, acabou ganhando. Isso tudo ontem. E o Flamengo ganhou de 3-0. Eita, perde para nós só, para o Palmeiras. Mas do restante até que vai bem o time. Ganhou de 3-0 do Cusco. Eita, tomou, hein? E o Estudiantes acabou ganhando do Independientes de Medellín. O Estudiantes ganhou do Independientes de Medellín 1-0. E empatou em 0-0 o Universitário com o Tolima. Tolima, ambos empatados. Hoje, às 7 horas da noite, tem o Independiente Del Valle, que vai pegar o Rosário. O Libertar vai enfrentar a Universidade Central, né, às 7 horas também. Às 9h30, Peñarol vai enfrentar o Santa Fé, às 9h30. O Fluminense, no mesmo horário, vai pegar o Deportivo La Guaira. La Guaira! E ainda às 9h30, tem mais dois jogos, terão mais dois jogos. O Corinthians vai pegar o Platense, às 9h30 da noite. E o Bolívar vai enfrentar o Independiente Rivadavia, às 9h30. Amanhã, daí encerra a participação, a rodada amanhã. Terá às 7 da noite o Cerro Porteño enfrentando o Sporting Cristal, às 7 horas da noite. O Palmeiras, o Verdão, vai pegar o Júnior Barranquilla, às 7 horas da noite. O Boca Júnior vai pegar a Universidade Católica às 9h30 e o Cruzeiro enfrenta o Barcelona. Barcelona. Tudo isso também às 9h30 da noite. Então é isso, né? Vai ter futebol pra caramba, eu quero que você escute, que você torça, que você faça o que tem que ser feito. Torcer pro teu time aí, como eu vou fazer torcendo pro meu. 12h18. Valdemar diz que sem fim da escala 6x1, Valdemar Costa Neto. Lula vence as eleições. O presidente nacional do PL, Valdemar Costa Neto, afirmou que se a proposta de fim da escala 6x1 não for aprovada, o presidente Luiz Inácio Lula da Silva vencerá novamente as eleições. A declaração foi dada durante entrevista em uma emissora de rádio em São Paulo, onde Valdemar disse que a maioria dos deputados do PL apoia a PEC da redução da jornada de trabalho. Segundo ele, o partido pretende buscar aí alternativas para reduzir impactos aos empregadores, como compensações tributárias, mas afirmou que a legenda deve apoiar a proposta caso não haja outro caminho. Quer dizer, eles são contra, depois são a favor. Não, é ano eleitoral, né? 12h19 aqui no Região, gente.
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2: A primeira turma do Supremo Tribunal Federal confirmou nesta terça-feira o fim da aposentadoria compulsória remunerada como punição máxima para magistrados que cometem infrações graves. Por unanimidade, os ministros mantiveram a decisão do ministro Flávio Dino, que determina a perda do cargo e não mais a aposentadoria com salário pago pelo Estado em casos graves envolvendo juízes. A mudança vale para magistrados de todos os tribunais do país, com exceção dos próprios ministros do Supremo. Até então, a aposentadoria compulsória era considerada a punição administrativa mais severa aplicada pelo Conselho Nacional de Justiça. O modelo vinha sendo criticado por permitir que magistrados afastados continuassem recebendo remuneração proporcional ao tempo de serviço. Ao defender a medida, o ministro Flávio Dino afirmou que a aposentadoria compulsória acaba transferindo para a sociedade o custo da punição.
3: Que alguém ingressará no reino dos céus de beca e de capa. Não, não ingressará nessa condição. Não será, chamado de meritíssimo e a roupa não é preta, é branca.
2: Durante o julgamento, o ministro Alexandre de Moraes também afirmou que a reforma da Previdência de 2019 eliminou a aposentadoria compulsória como penalidade disciplinar.
4: É da Constituição que vão retirando o termo aposentadoria compulsória ou aposentadoria proporcional por tempo de serviço. Deixou de existir. Houve uma revogação expressa. Em 4 dispositivos, isso foi expressamente revogado.
2: Segundo o Supremo, magistrados que cometerem infrações graves agora poderão perder definitivamente o cargo, além da remuneração vinculada à função. Dados do Conselho Nacional de Justiça mostram que nos últimos 20 anos, 126 magistrados receberam aposentadoria compulsória por casos envolvendo venda de sentenças, assédio, favorecimento político e outras irregularidades como punição. Agência Rádio Web, de Brasília, Yuri Hudson.
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1: Muito bem, agora são 12 horas e 30 minutos cravado. Mandar um abraço aos nossos queridos amigos que sempre estão conosco e nós não podemos esquecê-los, não é? A Silvana lá, da Irmãos Pigurim, conosco. 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Mandar um abraço ao Wilson Guilherme lá da Cofesa, curtindo a gente, ele, a tua esposa, a Juliana e também o Zeca da Cofesa, ligadinho conosco, nosso muito obrigado. Todo o pessoal da Cofesa 7, ligados, meu abraço. Mandar um abraço aos nossos advogados queridinhos, que eu gosto tanto. Dr. Geraldo Oates, ele e a esposa, curtindo, a Cleia, muito obrigado a vocês. O Elton Meneghella também ligado conosco, o Reinaldo, ele e a assistente lá do lar também ouvindo a gente, a Tercília. Fábio Urbano, meu amigo, querido, advogado, ele e a sua mãezinha ligados conosco, nosso muito obrigado, né? A Elaine Genaro, minha advogada querida e amiga, meu abraço. Ao doutor Fabiano Gomes, também, eita, advogado bom, civil e trabalhista, caramba de bom, pense num cara gente boa, obrigado por tudo aí vocês, queridinhos. E outros amigos também curtindo a gente, profissionais aqui de Tararé, no ramo de oficina, temos lá o Eric Delagnol, da oficina Zandel, 3960 da rua São Pedro, meu amigo querido, da oficina Zandel, Eric Delagnol, meu amigo. E o Davi Mecânico também, ele e o Leandro, né, aqui próximo à Polícia Militar, aí ainda próximo ao ladinho ali do Davi tem o Reinaldo e o Matheus. E atrás da Associação Atlética Tararé está o Capacete e a sua equipe. Na 1ª de maio, obviamente, que está o Serginho e a sua galera. Todos vocês, meu abraço, viu, queridinhos? E o Ricardo Urbanski, curtindo a gente, não vou esquecer. Ele e a sua mãe, minha amiga Zuleite. E o... quem mais? O Rodrigo Urbanski, que é advogado também. Esquecer, não posso esquecer. 12h32 aqui, só gente boa, hein? Só filé. 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
2: As declarações do apresentador Luciano Huck sobre o Bolsa Família geraram muito debate nas redes nos últimos dias. Em um evento fechado para grandes empresários, o comunicador afirmou que o programa de transferência de renda cria dependência e desestimula o cidadão a procurar emprego.
3: Você não gera nenhum tipo de estímulo para que as famílias queiram sair do Bolsa Família. Na verdade, elas criam um monte de atalhos para conseguir ficar no programa de distribuição de renda e de proteção social ad eterno. A gente precisa criar um estímulo. Como é que você sai? Como é que você motiva a família que precisa, necessita do Bolsa Família, tenha vontade de querer sair desse programa?
2: Não é o que revelam inúmeros estudos científicos sobre o assunto. De acordo com a FGV, mais de 60% dos beneficiários de 2014 deixaram o programa até 2025. O mesmo levantamento revelou que muitos inscritos no Cade Único, que é o cadastro de pessoas em vulnerabilidade, saíram do programa após ingressarem no mercado de trabalho, quase 30%. Um acompanhamento do Banco Mundial mostrou que, entre 2012 e 2019, 23% permaneceram menos de 3 anos recebendo o benefício, enquanto 40% ficaram mais de 7 anos, o que mostra que não é necessariamente a vida toda. A socióloga e professora da ESPM, Carla Globo, destaca a importância do Bolsa Família para o combate à desigualdade social no Brasil.
4: Um país continental como o nosso, com as desigualdades abissais que a gente tem, né? Então a gente está falando de um dos países mais desiguais do mundo, em que a

0: as pessoas não estão enriquecendo por falta de vontade, mas por falta de oportunidades, por falta de condições, por falta de alimentação, moradia, condições muito básicas de existência, de dignidade. Então, um programa de redistribuição de renda num país como o nosso é fundamental.
1: Jorge Branco, sociólogo e doutor em ciência política, atribui o descrédito do programa por parcelas da sociedade a interesses econômicos.
2: É efetivamente combater a ideia de um estado de bem-estar social onde previdência, sistema único de saúde, universidades públicas, políticas de habitação e políticas de distribuição de renda e combate à pobreza são decisivos. Isso é próprio de um estado de bem-estar social e não do estado liberal que joga as pessoas na miséria. Continuam muitos setores inconformados com a ideia de que o Bolsa Família, um programa de renda mínima, permite que as famílias, e principalmente os jovens e adolescentes que já estão no mercado de trabalho, tenham maior capacidade, maior autonomia para escolher seus empregos e, inclusive, exigir salários melhores.
1: Segundo estudo do Instituto de Pesquisa Econômica Aplicada, o IPEA, Bolsa Família ajudou na queda do subemprego no país. Além disso, o levantamento apontou recuo de 4,3 pontos percentuais no desemprego entre os 20% mais pobres da população entre 2019 e 2023. Agência Rádio Web, produção e reportagem, Norberto Natália.
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4: Está aí o Notari trazendo para você a informação quando são 12h36. Agora vamos para a região sudoeste do estado paulista. Região tem bom desempenho em ranking nacional de qualidade de vida. Os municípios da região tiveram destaque positivo no Índice de Progresso Social, o IPS Brasil, levantamento que avalia a qualidade de vida da população com base em indicadores sociais e ambientais também. O estudo analisa fatores como saúde, educação, segurança, moradia, acesso à informação e oportunidades, apontando aí que diversas cidades da região alcançaram desempenho considerado satisfatório no cenário nacional. O IPS utiliza dados públicos para medir se os investimentos e serviços aí realmente melhoraram a vida da população, além de indicadores econômicos tradicionais. Na região de Itapeva, municípios como Itararé, Itapeva, Taquarituba e Itaberá aparecem com desempenho positivo no índice. Entre os destaques nacionais, Itapeva se sobressai, claro, pela estrutura de serviços e desenvolvimento regional, enquanto cidades de menores tamanhos também apresentaram bons resultados em áreas sociais e ambientais. Na região de Avaré, Itaguaí, gente, aparece como um dos principais destaques em rankings anteriores de desenvolvimento e qualidade de vida, enquanto Avaré segue como principal polo regional em serviços, educação e comércio. Bom, né? Poderia ser melhor. Taquarituba amplia investimentos em medicamentos e reforça o atendimento na farmácia municipal. A prefeitura de Taquarituba ampliou investimento na área de saúde, com foco no abastecimento de medicamentos e no fortalecimento do atendimento da farmácia municipal. Segundo divulgação ou divulgado, o atendimento dos investimentos chegou a 19,78% no primeiro trimestre de 2026, com mais de R$ 644 mil reais aplicados para garantir o fornecimento de medicamentos à população. A iniciativa busca melhorar o acesso aos medicamentos e oferecer mais qualidade de vida aos usuários do sistema público de saúde do município. A Polícia Civil de Piraju prendeu, na manhã de hoje, aliás, de ontem que foi, um homem suspeito de praticar fraudes bancárias. A prisão ocorreu em Itanhanhém, no litoral sul paulista. Por que eu falei isso? É que quando eu estava viajando lá e joguei no GPS, né? Não é nem GPS, foi na Waze, que dá na mesma, né? Eu colocava lá Itanhanhém, ela falava Itanhanhém, tá próximo, Itanhanhém. Então é a polícia, vamos voltar aqui para a notícia, que é o que interessa. A Polícia Civil de Piraju, então, prendeu em Itanhaém o suspeito, tá? Um homem suspeito. De acordo com a corporação, durante a operação de combate a fraudes bancárias, também foram cumpridos dois mandados de busca e apreensão em Indaiatuba e Guarulhos, ambos no interior de São Paulo. A polícia segue em busca do outro suspeito de envolvimento no esquema criminoso. As investigações apontaram que os suspeitos fugiram ou fingiam trabalhar nos bancos de Piraju para abordar vítimas. Eles pegavam os cartões bancários e faziam movimentações indevidas, sem o consentimento dos proprietários das contas. A operação, conduzida pela Polícia Civil de Piraju, contou com apoio da delegacia do DIGS de Itanhaém e de Avaré também, junto com o Departamento de Operações Policiais Estratégicas, o DOPS, ou o DOP. As investigações seguem em andamento.
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5: O bem-estar de um país é medido por um indicador da Organização das Nações Unidas, IDHM, Índice de Desenvolvimento Humano Municipal. Nesta terça-feira, o PNUD, IBGE e Fundação João Pinheiro divulgaram que o Brasil entrou pela primeira vez na história no grupo dos países com alto desenvolvimento humano, o que acontece quando uma nação alcança ou ultrapassa o IDHM de 0,8. O Brasil saltou de 0,798 em 2023 para 0,805 em 2024. Quanto mais próximo de 1, melhor é o IDHM de um país. Os principais avanços foram na educação, que saiu de 0,679 em 2012 para 0,798 em 2024. E na redução das desigualdades raciais, o IDHM da população negra aumentou 10,3%, quase o dobro da população branca, com avanço de 5,5%. A longevidade da população, que teve queda durante a pandemia, avançou de 0,800 para 0,846. O Distrito Federal é a unidade da federação com maior IDHM do país, seguido de São Paulo, Santa Catarina, Paraná e Rio Grande do Sul, todos na faixa de muito alto desenvolvimento humano. A redução das desigualdades regionais é verificada nos maiores avanços proporcionais no período de 2012 a 2024 em estados da região Nordeste. Alagoas, Piauí e Rio Grande do Norte lideram o crescimento do IDHM. Apesar de terem avançado nos últimos anos, os estados do Maranhão e Alagoas apresentam os menores índices nacionais. Agência Rádio Web de Brasília, Alan Barbosa.
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4: O Alan Barbosa trazendo para você a informação. Uma van da Secretaria de Saúde do município de Riversul pegou fogo na noite de ontem, enquanto retornava de Sorocaba pela rodovia Raposo Tavares SP-270. O incêndio aconteceu na altura do quilômetro 105 e causou cerca de 2 quilômetros de congestionamento.

0: 70. O incêndio aconteceu na altura do quilômetro 105 e causou cerca de 2 quilômetros de congestionamento, além da mobilização do Corpo de Bombeiros e da Polícia Militar Rodoviária para o atendimento à ocorrência. Segundo informações, o veículo transportava 11 pacientes e o motorista, após atendimento no hospital regional, estava voltando. Durante o trajeto, o condutor percebeu fumaça e forte cheiro de queimado, parando então imediatamente no acostamento e retirando todos os pacientes em segurança. Pouco depois, as chamas se espalharam rapidamente e destruíram completamente a van. Ninguém ficou ferido, ainda bem. A Polícia Civil prendeu, anteontem, um homem suspeito de abusar sexualmente de criança de 9 e 11 anos. Durante uma operação em São Miguel Arcanjo, a polícia prendeu. De acordo com a corporação, os abusos teriam acontecido em 2023. O homem atuava como professor em uma escola municipal de São Miguel Arcanjo. Ainda segundo a polícia, o suspeito também é ex-secretário municipal e já foi candidato ao cargo de vereador. Mesmo com medidas protetivas de urgência em vigor, ele teria feito contato com os familiares da vítima e possíveis testemunhas com o objetivo de influenciar futuros depoimentos. Diante disto, a Polícia Civil informou que alguns pais passaram a demonstrar receio em procurar a delegacia para registrar novas denúncias. Por esse motivo, foi solicitada a prisão preventiva do investigado, que foi detido e encaminhado à unidade policial. Agora 12h44.
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1: Muito bem, agora são 12h51 aqui. Homem é esfaqueado durante discussão com a ex-companheira e o filho dela, na cidade de Piraju. Uma briga em uma confraternização na cidade de Piraju. Pra quem não conhece, Piraju, que fica perto de Taquarituba, viu gente? Pertinho. Terminou em um homem esfaqueado. Isso aconteceu sábado agora. Segundo o boletim de ocorrência, a confusão começou quando ele, que estava embriagado, bebaço, né? Tentou esfaquear a ex-companheira. Ela e o filho reagiram. E o agressor inicial acabou ferido. Ninguém foi preso. De acordo com o boletim de ocorrência, o homem, que estaria sob efeito de álcool, tentou esfaquear a companheira durante a confraternização no recinto de exposições Prefeito Cláudio Dardes, ferindo a mão dela. Em reação, a mulher e o filho, acabaram agredindo o homem com socos durante a briga. O agressor inicial foi atingido a facadas na região do abdômen. O homem ferido foi socorrido e levado ao pronto-socorro, mas depois acabou por ser liberado. O telescópio espacial Hubble poderá ser observado cruzando o céu do interior de São Paulo nos próximos dias. O fenômeno poderá ser visto a olho nu em cidades da região de Itapetininga durante horários específicos, principalmente no início da noite e antes do amanhecer, dependendo das condições climáticas. É conhecido aí por suas importantes descobertas astronômicas, Hubble aparece no céu como um ponto brilhante em movimento rápido, semelhante a uma estrela atravessando aí o horizonte. Os melhores horários são logo após o pôr do sol, antes do amanhecer, quando o equipamento aparece como um ponto muito brilhante, se movendo aí rapidamente no céu. O governo do estado de São Paulo informou que 273 mulheres vítimas de violência doméstica foram beneficiadas pelo programa Auxílio Aluguel na região de Itapeva, um pouco mais de um ano de funcionamento da iniciativa. Segundo a Secretaria de Desenvolvimento, SEDES, o investimento na região chegou a cerca de R$ 780 mil entre fevereiro de 2025 e abril de 2026. O benefício garante pagamento mensal de R$ 500 por 6 meses, com possibilidade de renovação por igual período para mulheres com medida protetiva ou em situação de vulnerabilidade social. O cadastro é realizado pelos serviços municipais de assistência social, como o CRAS e o CREAS. Um carro bateu contra uma árvore e deixou uma pessoa ferida na rodovia Aparício Bigreia Filho, a SP dos 281, quilômetro 63, em Itaporanga. Isso aconteceu na madrugada de domingo agora. O acidente ocorreu no sentido Barão de Antonina. Em imagens é possível perceber que o carro, um carro branco, parado às margens da rodovia, ficou destruído após a batida. Conforme a concessionária responsável pela rodovia, o automóvel havia duas pessoas nele. Uma delas sofreu ferimentos moderados e foi encaminhada ao hospital da cidade. Uma das concessionárias atendeu a rodovia para que pudesse o trânsito fluir. A Polícia Civil cumpriu ontem um mandado de busca e apreensão em uma casa em Itapetininga durante uma operação de combate ao crime de estupro de vulnerável e exploração sexual infantil. Segundo a corporação, a vítima é um menino, filho de um dos investigados. Durante as buscas, os policiais apreenderam diversos aparelhos eletrônicos e um simulacro de arma de fogo. Segundo as investigações, o suspeito mantinha um relacionamento amoroso com duas mulheres, também investigadas, que passaram a conviver com a vítima. Os abusos teriam começado durante quando o menino ainda era criança. Conforme a polícia, o homem e duas mulheres abusaram sexualmente do menino durante anos e chegaram a gravar alguns crimes, inclusive. Os três foram levados à delegacia, onde prestaram depoimento e confessaram os crimes. A Polícia Civil solicitou à justiça a prisão preventiva dos investigados. As investigações continuam com a realização de perícias técnicas, diligências complementares e análises de provas. O caso está em sigilo ainda. Agora faltam 4 para as 13. Última notícia, agora de Sengés. A Polícia Civil do Paraná, por meio da delegacia de Sengés, esclareceu o roubo registrado em 30 de abril no bairro Rianópolis, na zona rural do município, quando 3 homens invadiram uma residência, agrediram, amarraram uma idosa e levaram cerca de 60 mil reais que estavam guardados pelo casal. Após a investigação com apoio da Polícia Militar do Paraná, os suspeitos foram identificados e tiveram prisão preventiva decretada. Anteontem, durante a operação Sinérgia, uma ação conjunta entre a Polícia Civil de Sengés e a Polícia Militar de São José da Boa Vista e também a Guarda Municipal de Itararé, resultou na prisão dos 3 investigados nos municípios de Sengés, São José da Boa Vista e também em Itararé. Um dos detidos confessou a participação no crime e durante a operação também foram apreendidos veículos adquiridos após o roubo, avaliado em cerca de 20 mil reais. Os acusados foram encaminhados ao sistema de penitenciário e vão responder por roubo agravado, associação criminosa, lavagem de dinheiro, capitais e Deus o livre. Agora faltam 2 minutinhos para as 13 horas. E por falar em 2 minutinhos para 13 horas, só estou acertando aqui, gente, por isso que a gente demora um pouquinho aqui. Só isso, mas eu vou acertar aqui a propagandinha para poder sair. E daí, na sequência, vocês já vão estar aí com a palavra de Deus da Igreja Quadrangular, onde tem como pastor responsável Pastor James.
2: Que eu vou soltar.
1: Vou soltar um hino aqui, um louvor, assim vai ficar mais tranquilo para que vocês. Adiós, me foi, até amanhã, viu? 12 horas nós estaremos aqui em nome do Senhor Jesus. Em nome de Jesus. Amanhã nós estaremos aqui às 12 horas. Fico com a palavra de Deus. Depois do Pastor James, ou da Quadrangular, eu não sei se é a missionária, talvez a missionária que esteja aqui hoje. É, Marcos Maza. É a missionária ou o Pastor James? Ainda não sabe. Então, estou chegando. Bom, mas de qualquer forma, palavra de Deus na sequência e depois vem o Pastor Eli. Adiós, me voe, até amanhã. O Maza vai estar na operação aqui, nos comandos técnicos.

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Glórias a Deus. Boa tarde, amigos e ouvintes da programação O Toque de Cristo. A você também, ouvinte da 94. Que a paz seja com cada um de vós. Seja aí no seu lar, no seu trajeto de trabalho, no ambiente de trabalho. Quem sabe aí na indústria, no comércio, que você possa se sentir abraçado pelo amor do Senhor.

sentir abraçado pelo amor do Senhor. E não posso fazer, não consigo fazer a programação sozinho. A programação O Toque de Cristo já está comigo aqui. O nosso companheiro de todas as tardes, o Maza, aqui na mesa, nos estúdios da 94. Que Deus te abençoe, Maza, cada dia mais, viu? Te capacitando, honrando sua vida pela sua dedicação que você tem tido para conosco nesse espaço. E gostaria que você também fizesse parte da nossa programação, participando através do WhatsApp aqui do estúdio da 94FM, mandando a sua saudação, mandando seu abraço para alguém que pode estar na sintonia da programação. E o nosso DDD é 15-3532-6081. O DDD é 15-3532-6081. Vai ser uma alegria, uma satisfação ter você aqui participando conosco. Sei que tem muitos irmãos que são ouvintes fiéis à programação. O irmão Arildo, a irmã Soeli, a Vanessa, a Daiane com o Thiago, esse casal abençoado. Também a Edmara com o Marcos Renato, as meninas participam sempre, estão sempre sintonizados. A família da missionária Marlene também, o irmão Darcy em recuperação. Um grande abraço para a irmã Lucinha, para a Eriquinha também, toda a família Nascimento, Lucas, a Anne. Talvez o Lucas está sintonizado lá na padaria Mota. Um grande abraço para o pessoal de lá também. O Lucas, a Janete, também o Bruno. Deus abençoe o ambiente de trabalho de vocês. A minha tia Isalina, primo Isaqueu Cândido, um grande abraço. Deus abençoe. Estamos sempre orando pela recuperação da tia Isalina. Meus pais também, um grande abraço. Um grande abraço para a Paloma, a Gemima e todos os demais colaboradores lá no trabalho, no escritório lá. Que Deus abençoe. E nós vamos agora, amados, para um momento especial. Nós vamos ouvir um louvor que vai vir de encontro conosco. Louvor prepara o nosso coração para nós ouvirmos a palavra do nosso Deus, que já já o Senhor vai falar conosco através da sua palavra. E eu fico esperando aqui, aguardando a sua participação. Já tem chegado aqui algumas mensagens e eu volto com mais saudação aqui para todos vocês e os ouvintes aqui da programação.

0: com a programação O Toque de Cristo. O toque do Senhor aí na sua vida, no seu lar, no seu ambiente de trabalho. Quero mandar uma saudação, um grande abraço. Pastor James Garcia participando conosco, sintonizado, a pastora Ana Helena com as meninas. Também um amigo do irmão Arildo, Jonas, lá do bairro da Seda, que ele não perde a programação, sintonizado. Louva a Deus pela sua vida. Também participando conosco, Solange Santos, boa tarde, paz seja convosco. Fernando também, pedindo oração, participando. E o Gabriel também, na sintonia, no trabalho, trabalhando lá no Pôr do Sol, no condomínio Pôr do Sol, com seus colegas de trabalho, também participando conosco e pedindo oração. E um grande abraço para os demais também, que estão na sintonia, os nossos irmãos lá da IEQ da Vila Jora, nossos irmãos também da IEQ da Novo Horizonte. Temos muito ouvinte também lá em Itapeva, que estão sempre participando conosco. Paz seja convosco, um grande abraço. E os demais também que ouvem aqui na cidade vizinha, do bairro vizinhos. E agora, amados, nós vamos para o momento da palavra do nosso Deus. Você que vai participar, fazer aquele momento do ato profético, nós temos testemunho, Maza, da fé ativada, né, do milagre ativado através da fé. Glórias a Deus. Sidney também participando. Deus abençoe sua vida e de toda a sua família também. E vamos para o momento da palavra do nosso Deus, amados.
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0: Amados, quantas vezes você já se sentiu invisível? Quantas vezes você olhou para a sua vida e pensou que as grandes oportunidades não eram para você? Hoje, através da palavra do nosso Deus, o Senhor vai falar diretamente aos nossos corações, aos corações daqueles que se sentem improváveis, daquele que talvez o mundo não dá nada aos seus olhos, mas que Deus escolheu para um grande propósito. E eu quero convidar você a fazer a leitura comigo do texto base, aonde nós somos direcionados, orientados pela palavra do nosso Deus, a Bíblia Sagrada. E o texto vai estar lá em 1 Samuel, capítulo 16, o verso 7, que diz assim a palavra do nosso Deus: porque o Senhor não vê como vê o homem. O homem vê o que está diante dos seus olhos, porém o Senhor olha para o coração. Glórias a Deus por isso, né, Maza? Que ainda bem que nós não somos vistos, não somos taxados da maneira que a sociedade nos vê. Que ela nos olha, às vezes olha pela posição social, né? Pela maneira como nós nos vestimos, nos portamos, mas louvado seja o nosso Deus, que o Senhor olha para nós diferente. Ele olha para o nosso coração, para o íntimo da nossa, do nosso coração. Glória a Deus. E nós vamos ver, amados, acompanhar o texto central, que Deus envia o profeta Samuel para escolher o novo rei de Israel para a casa de Jessé. Jessé, então, ele chama todos os filhos que ele tinha e ele começa a chamar pelos mais fortes, aqueles que parecia ter o porte de guerreiros, soldados. Ele chama, então, os mais altos, aqueles, os filhos mais preparados. E ninguém se lembrava de Davi naquele momento. Davi, ele ficou lá no campo, cuidando do rebanho, cuidando das ovelhas, cheirando a ovelha, podemos dizer assim, né? Porque para a própria família ele era apenas um menino, talvez sem relevância aos olhos do pai, dos irmãos daquela época, para aquele momento tão importante. Afinal, o profeta iria ungir alguém, aquele que seria o rei de Israel. E nós vemos, amado, que Deus, ele olha de uma maneira onde ele rejeita, às vezes, a aparência humana, o status social. E nós vamos ver pela palavra de Deus que Samuel pergunta a Jessé: acabaram-se os moços? Porventura não tem mais nenhum filho nessa casa? Só então, neste momento, que Jessé se lembra do seu filho caçula, se lembra de Davi, o Davizinho, lá no pasto. E Davi chega e o Senhor diz: levanta-te, e unja-o, porque este é o mesmo. Essa foi uma palavra do Senhor ao profeta, que era para ele ungir aquele, porque aquele era quem o Senhor havia escolhido. Porque nós vemos, amado, que Deus não depende do nosso passado ou da nossa posição social. Davi, ele era o menor, o último da fila. Nós podemos observar. Davi era o menor, mas o plano de Deus já estava desenhado para ele. O mundo, ele pode até nos esquecer, mas Deus nos encontra. Muito forte isso, né, Maza? Muito forte, muito grandioso a maneira como o nosso Deus nos olha, da maneira que ele nos enxerga. As pessoas podem esquecer o nosso nome, talvez ignorar o nosso talento, as habilidades, talvez pode até nos esquecer de convidar para alguma mesa, algum lugar, algum evento. Mas Deus, ele sabe exatamente o lugar que nós estamos. Aonde você está trabalhando, com a sua dedicação, com a sua fidelidade. E mesmo que você possa se sentir esquecido pelos seus familiares, pelos seus amigos, mas o Senhor, ele te encontra onde você estiver. O plano de Deus para a sua vida é maior e melhor do que você imagina. Eu não sei como você tem se encontrado nessa quarta-feira abençoada que o Senhor tem preparado para nós, como você tem iniciado a semana, o dia de hoje. Qual tem sido as suas frustrações, as suas decepções, se porventura você tem colocado a sua esperança em pessoas. Talvez você se frustrou com uma promoção no trabalho que você esperava e ela ainda não chegou. Quem sabe no seu hall de amigos, às vezes você sente que selecionam pessoas e você sempre a deixar de lado. Quem sabe no âmbito familiar mesmo, você percebe que você é uma pessoa que às vezes as pessoas não te notam. E você pensa assim que é algo com você, talvez com a sua aparência, com a sua estatura. Mas a palavra do nosso Deus hoje de encontro com a nossa alma é que o homem vê o que está diante dos olhos, porém o Senhor olha para o coração. Glórias a Deus por isso, que o Senhor não nos vê como o homem nos vê. Que você possa ser tocado nesta tarde através da palavra do nosso Deus, entendendo que você pode sim passar por essa vida com alguns sentimentos, talvez de rejeição, se sentir frustrado diante de alguma situação. Quem sabe você pode conviver com a sensação até de um abandono, de alguém que você amava muito. Quem sabe você foi humilhado por alguém que você esperava que nunca isso ia acontecer. Mas o Senhor está falando com você nesta tarde. Ele te vê aonde você está. Ele te conhece da maneira que você se encontra. Não importa o que a sociedade taxa, o que a sociedade diz ao seu respeito, ou o ambiente onde você está, o que importa é o que o Senhor sabe ao seu respeito. Porque é tão grandioso quando nós paramos para pensar, amados, que Deus, ele não escolhe os capacitados. Ele capacita os seus escolhidos. Às vezes, diante de uma situação, quem sabe às vezes até você pensou em se inscrever para um curso ou se candidatar para uma vaga de emprego, que é os seus sonhos, mas você, talvez você mesmo se vê pequenininho. Talvez você não pense assim, não, mas certamente vai ter pessoas mais capacitadas que eu, com mais habilidades do que eu. Mas o Senhor está dizendo que é Ele quem capacita os seus escolhidos. Aquilo que o Senhor preparou para você é seu. Ninguém vai ocupar o lugar que o Senhor já determinou que é seu. Você vai chegar, você vai avançar e vai alcançar lugares grandiosos, lugares inimagináveis, porque é isso que o Senhor tem para cada um de nós. Nós vamos ver como Davi, ele levou muito tempo para ele se sentar no trono. Foram muitos anos, uma preparação, e às vezes nós se frustramos com isso, né, Mas? Porque difícil é a gente entender o tempo, esperar o tempo. O tempo cansa, dá vontade às vezes de desanimar durante o processo, né? Onde você pensa, nossa, mas parece que eu caminho, não chega. Nossa, não vê aonde tá o resultado daquilo que você tanto almeja. Mas nós precisamos entender, amados, que existe o processo da nossa vida, que o Senhor está nos moldando. Ele está nos ensinando para que quando nós chegar lá, nós possamos executar aquilo que o Senhor confiou a nós com maestria. Nós vamos até observar acerca de um curso, uma faculdade. Quantos anos um médico precisa fazer a faculdade para aprender, para ele poder então exercer a medicina? Existe uma preparação. E o Senhor, amados, ele levanta sim aquele a quem ele escolheu para um propósito. O Senhor também é aquele que nos ensina, que nos instrui. Ele vem nos moldando dia após dia com a sua maneira. Tem situações que é onde nós não entendemos ou por que está acontecendo. Mas uma coisa é certa, mas o Senhor está nos forjando. Ele está nos ensinando. Nós vamos ver que muitas coisas aconteceu na vida do rei Davi. Ele foi perseguido durante, precisou ficar escondido em caverna por conta do trono, aonde o Senhor tinha sonhado, planejado em colocar ele. Não foi pessoas estranhas, não, mas o próprio filho dele foi a pessoa quem perseguiu ele. E ele então precisou ficar um tempo ali numa caverna escondida, mas aquele tempo foi um tempo de preparação. E nesse tempo da caverna também ele escolheu pessoas, ele encontrou pessoas que estavam talvez na mesma situação que ele, mas que o Senhor levantou ali do lado dele para que lutasse com ele na caminhada. Às vezes vai surgir pessoas na sua vida, no seu caminho, que você nem entende. Você pensa, nossa, mas eu não queria mais pessoas no meu âmbito social, eu queria ficar quietinho. Mas o Senhor levanta pessoas para nos auxiliar numa caminhada. E eu amo um versículo que diz que é melhor ser dois, porque se um cair, o outro levanta. É tão linda a forma como Deus, ele planeja todas as coisas para a nossa vida. O Senhor em nenhum momento ele vai nos deixar sozinho. Nós nunca estamos sozinhos. Está o Pai, o Filho e o Espírito Santo o tempo todo conosco. Para quem entende do mundo espiritual, mas se porventura você é uma pessoa que você tem se sentido sozinho, você pode ter certeza. Primeiramente, você não está. Deus está com você. E você jamais vai estar sozinho nas batalhas da vida. Sempre o Senhor vai enviar alguém para te auxiliar nessa caminhada. Que nessa tarde você possa tomar posse da palavra do nosso Deus, lembrando que mesmo que você se sinta um improvável, o Senhor te enxerga. O Senhor te contempla e no tempo certo, no tempo oportuno, o Senhor vai fazer notória os seus

contempla e no tempo certo, no tempo oportuno, o Senhor vai fazer notória os seus milagres, as suas maravilhas no seu meio, no meio da sua família, e o nome do Senhor vai ser glorificado. Agora eu convido você, vamos orar juntamente comigo?

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1: Senhor, meu Deus e meu Pai, nós estamos, ó Pai, unidos neste momento em uma poderosa corrente de fé, buscando o único e verdadeiro Deus, o Deus de nossas vidas, a quem nós adoramos, exaltamos e engrandecemos, e o Deus de nossa salvação. E nós te engrandecemos, Pai, porque o Senhor é um Deus que não vê a nossa aparência, tampouco olha pelas nossas habilidades ou por aquilo que nós podemos oferecer, humanamente falando. Mas Tu és um Deus que olha o íntimo da nossa alma. Como o salmista diz, antes mesmo de nós pensar, o Senhor já conhece, o Senhor já sondou o nosso coração e sabe tudo aquilo que existe no íntimo da nossa alma. E neste momento, Pai, nós estamos em oração e eu sei que muitos estão comigo neste momento. Alguns estão abatidos, angustiados, desanimados. Alguns estão frustrados com as decepções da vida. Mas nós te louvamos mais uma vez, ó Pai, pela Tua palavra que diz que o Senhor nos conhece.

também, Pai, apresentamos em Tuas mãos este copo com água, essa garrafa com água, Pai, ou quem sabe esse filtro com água. Porque nós cremos que após nós bebermos dessa água, haverá cura, haverá restauração, haverá restituição, haverá milagres, haverá libertação e também portas abertas. Porque nós confiamos e servimos a um Deus que pode muito em seus efeitos. E peço a Ti, alcança cada lar, a cada família, este ambiente de trabalho, ó Pai, que possa ser inundado pela Tua presença e que a paz que excede todo entendimento possa habitar e reinar em nossos corações todos os dias. É isso que nós Te pedimos e Te agradecemos em o Teu nome, Jesus Cristo de Nazaré. Amados, nós chegamos para o momento final da nossa programação e queria deixar uma saudação aqui para o pessoal lá da Mercearia Nunes, que está sempre na escuta, e também o Alex, que já mandou a sua mensagem aqui para o estúdio e também está participando conosco. Amados, nós ficamos por aqui e aguardo você no próximo programa. Deus abençoe grandemente a sua vida e que viva Cristo em nossos corações. 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
1: 13 horas e 30 minutos.
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0: Pai nosso que estás nos céus, santificado seja o vosso nome. Venha a nós o vosso reino e seja feita a vossa vontade, assim na terra como nos céus. O pão nosso de cada dia nos dai hoje. Perdoai as nossas ofensas, assim como nós perdoamos aos nossos ofensores. E não nos deixes cair em tentação, mas livrai-nos do mal, porque teu é o reino, o poder e a glória para sempre. Amém. Passam 31 minutos após as 13 horas deste dia 27 de maio do ano da graça de Jesus Cristo, 2026, uma quarta-feira que fez o Senhor nosso Deus. E aos irmãos, amigos, ouvintes da mais poderosa frente de orações do rádio brasileiro, aqui, palavra amiga, prazerosamente boa tarde. A Deus minha eterna gratidão, como sempre, por estar aqui mais um dia. E ao Senhor, a Senhora, você que nos honra com a fidelidade da sintonia, e aos que nos ajudam a estar aqui todos os dias, o nosso muito obrigado mesmo por orar e por nós. Aliás, quero expressar aqui a minha gratidão de tanta gente que nos telefonou, que nos passou mensagem desejando que a nossa garganta volte logo, logo ao seu normal, e tantas receitas que eu recebi, viu, Marcos Mas, o Messias e outros, né? Um lá, pastor tome chá de erva doce com canela, outro lá, tome chá, faça um xarope de mel com abacaxi, enfim. O povo é maravilhoso, né? Nós temos muitos médicos por aí da medicina na própria natureza, né, Marcos Mas? E realmente é excelente. Meu muito obrigado. A minha garganta já está quase que querendo voltar ao seu normal, mas é a minha ferramenta de trabalho, eu a uso diuturnamente, então ela sempre vai ter algumas complicações, né? Faz parte do processo, né, Marcos Mas? E eu quero então agradecer o Marcos nos comandos técnicos do programa, e ele vai trazer para nós os parceiros colaboradores do programa Palavra Amiga.
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3: Estou eu aqui pela graça do Eterno, nosso Deus Todo-Poderoso. Eu quero dar um alô para o meu amigo querido, Nandinho Fernando. Fernando, ele é funileiro, trabalha muito bem com funilaria e pintura. É uma pessoa excelente na área, na profissão. 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Oi, Marcos, um abraço aí pro senhor, pra sua família. 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Quero também aqui felicitar a Sofia. Sofia, segunda-feira, completou mais um aninho de vida. Ela está enferma, está doente. E a vovó, dona Leni, está ouvindo o programa. Dona Leni está me ouvindo e ela felicita a Sofiazinha. E nós a parabenizamos, Sofia, pelo seu aniversário, orando a Deus para que você logo, logo fique boa pela graça do Senhor. Tá bom? Quero também agradecer aqui na audiência do programa a irmã, meu Deus do céu, a irmã Edicleia, esposa do querido irmão Cirineu. Oi, Cirineu, teu lugar tá lá te esperando, rapaz. Vamos lá, vamos lá. Ela está ouvindo o programa em casa hoje, né? Aqui em casa, diz ela, orações pela família Martins, pela Tainara e pelo João Pedro e por todos vocês, né, minha filha? Deus os abençoe grandemente, poderosamente, em nome de Jesus Cristo. Quem também está na audiência do programa é o meu amigo Leandro. Alô, Leandro, um abraço, querido. Estamos aguardando você aqui na igreja, Leandro, tá bom? Ele está na escuta do programa, abençoado, diz ele. E eu quero lhe agradecer e dizer que temos orado a seu favor sempre, tá bom, querido? E dizer que hoje é quarta-feira. E como acontece em todas as quartas-feiras, daqui a pouquinho, estarei na tarde da bênção. Eita, tarde da bênção. Faço tarde da bênção pelo menos há 63 anos. Gente. Hoje, tarde da bênção, aqui na rua 28 de agosto, 821, estarei presente na tarde da bênção para abençoar a todos os que lá estiverem, em nome de Jesus Cristo. Eu quero convidar o senhor, a senhora, para estar conosco. Venha participar da tarde da bênção daqui a pouquinho. E quem me disse que vai vir a tarde da bênção hoje são os meus queridos filhos em Cristo Jesus. É, o irmão Ciro e a irmã Helena, ali da Enxovia. Às vezes não podem vir porque faz muita lama naquele trecho lá. Fica difícil, né, irmão Ciro, irmã Helena? Deus abençoe vocês. E como é que tá as pitalhas aí? Já tem pitalhas aí? Traga para nós, tá bom? Aquelas poncãs gostosas que tem também aí no vosso sítio. Um abraço, queridos, irmão Ciro e irmã Helena.

poncãs gostosas que tem também aí no vosso sítio. Um abraço, queridos irmão Ciro e irmã Helena, que vai estar daqui a pouquinho conosco também na tarde da bênção. Esteja o senhor também participando, meu amigo, meu irmão, da tarde da bênção, que é um culto de libertação pela fé, pelo poder de Deus. Não tem nada de mágica, não. Não tem nada de artimanha ali, não. O que nós temos visto por aí, nesse mundão, pessoas fazendo artimanha, é, levando o paralítico aquele cara lá na frente, meu Deus do céu, que coisa, hein? Tem gente fazendo ginástica por aí, e o pior, usando o nome de Jesus. No dia do juízo, Jesus vai dizer: eu não te conheço, não te conheço, apartai-vos de mim, vós que praticais a iniquidade. Então, na tarde da bênção, você ouve uma mensagem de poder, tem ali o nosso carinho, a nossa atenção, o nosso respeito, e lá estaremos daqui a pouco, às 15 horas, na tarde da bênção, na 28 de agosto, 821. Venha participar conosco. E à noite, na Vila Jura, na Vila Jura hoje, 7:30 da noite, tem estudo da palavra. A pastora Vilma ainda está um pouco gripada, da garganta também, mas vai estar hoje na Vila Jura, às 7:30, 19:30 horas, para o estudo da palavra. Alô, meus irmãos da Vila Jura, estudo da palavra hoje aí com os irmãos e a pastora Vilma, em nome de Jesus Cristo, tá bom? Um intervalozinho, já, eu volto aqui.

Sujeitai-vos, portanto, a Deus, mas resisti ao diabo, e ele fugirá de vós. Foge, afasta-te de toda a aparência do mal. Eu estava agora há pouquinho conversando com o Mazinho aqui, e nós vivemos num tempo muito difícil. Parece que há muita gente que tem prazer de correr para o lado do mal. Está vendo mal ali na esquina, em vez de fugir por aqui, não. Tem que passar por lá. Tem que passar por lá. Está vendo um acidente na estrada, está lá os marcos lá impedindo que, o trânsito prossiga. A pessoa tem que desviar, passar pelo meio do acidente e ir embora. É isso, Marcos? Isto aí é tentar a Deus. É tentar a Deus. E o texto da palavra desta tarde nos fala que nós temos que resistir à tentação. Resistir ao diabo. Dizer não, não, não, não, não, não, não, quantas vezes necessário for para ele. Resistir ao diabo. Sujeitar-vos, portanto, a Deus. Quando nós sujeitamos a Deus, estamos fazendo a sua vontade. Estamos plantando o melhor para nós mesmos. E quando resistimos ao diabo, estamos mostrando que estamos cheios da graça, fortalecidos pela graça, para resistir o mal, em nome de Jesus. Gente, a gente precisa fugir da aparência do mal. O bem não tem aparência, porque o bem, o homem nasceu para o bem. O homem nasceu para o bem. Alguém diz assim, mas eu sou honesto. Não, é um dever do homem ser honesto, né, Marcos Baza? Eu sou direito, não, o homem não deve ser torto. Ele deve ser direito de acordo com a vontade de Deus na sua vida. Agora, fugir da aparência do mal é não dar lugar ao inimigo. É não dar lugar ao mal. Fugir da aparência do mal é ouvir a voz de Deus. Quando Jesus foi tentado por 3 vezes por Satanás lá no monte, Jesus não ousou em um sequer momento a sua autoridade ali naquele lugar. Ele não deu bola para o inimigo. Ele não deu bola para o diabo. Ele resistiu ao diabo. Quer dizer, eu não preciso provar para você, Satanás, que eu sou filho de Deus, não, que eu sou mesmo. E tem gente por aí que quer provar isso, aquilo e aquilo outro e acaba caindo.

caindo numa enroscada do inimigo. E o texto aqui de Tiago nesta tarde nos diz: nós temos que nos sujeitar a Deus. Nós temos que ouvir a voz de Deus, minha gente. Estão vendo como é que está o mundo lá fora? Está vendo como é que as pessoas estão se pegando lá fora? Viram o que que tá, virou lá no, lá nos Estados Unidos, aquela guerra lá com o Irã, o que que virou? Está uma verdadeira confusão ali, né? Uma verdadeira confusão ali. É um certamente com medo do outro agora. É um certamente com medo do outro. Um pede a paz, quando o outro aceita a paz, ele quer continuar a guerra. Outro quer a guerra, quando pede a paz, ele quer... Enfim, esse é o mundo que nós estamos vivendo. E Deus nos dá sabedoria para a gente saber viver, proceder diante de tudo aquilo que vem diante dos nossos olhos. E o texto da palavra é este: foge, foge, afasta-te da aparência do mal. Você está vendo uma briga de foice ali na esquina? Vira na esquina antes. É. Você está vendo uma encrenca lá no vizinho lá? Fica quietinho aí. Não vai se envolver com briga dos outros, não. E tem, infelizmente, pessoas que, ao invés de fugir da aparência do mal, ela corre para o lado do mal. Ela se envolve com o mal. Ela se enrola com o mal e acaba sobrando para ela. E palavra amiga, nesta tarde, deixe para o Senhor, para você esta palavra: evita a confusão. Eu sempre ensino à igreja e aos meus irmãos e aos meus amigos também: não fique aí discutindo por questão de razão, não. É porque eu tenho razão, não, você não tem razão. Não, eu tenho razão, não, você não tem razão. Não, eu que tenho, não. Eu não brigo nunca, jamais na minha vida, eu fiz questão de cobrar as minhas razões. Eu sempre deixei nas mãos do meu Deus, que cuida tudo para mim. É isso mesmo. Então nós temos que fugir da aparência do mal. Nós não temos que nos envolver com o mal. Nós temos que desprezar o mal e fazer o bem. Nós temos que nos sujeitar à vontade de Deus e resistir o mal. Foge da aparência do mal. Evita o mal. Evita o mal, que você vai vencer no bem de Deus na tua vida. O que aconteceu, o que acontece, o que vai continuar acontecendo com muitas pessoas desse mundo, é às vezes acabar perdendo a vida gratuitamente, Marcos Maza, porque não teve controle nas suas atitudes, não teve controle na sua ira. E um dos textos lá da carta de Paulo aos irmãos da Galácia foi esta: o fruto do Espírito é controle do Espírito, controle da ira. Nós temos que ter controle, nós temos que ter domínio próprio. Eu tenho que saber o meu momento de falar e o meu momento de ouvir. Eu tenho que entender o meu momento de ir e o meu momento de ficar. Eu tenho que entender o meu momento de caminhar e o meu momento de parar. Foge da aparência do mal. Evita o mal, que o inimigo está aí empurrando todo mundo para o mal. O diabo, que o que ele mais sabe é fazer o mal mesmo. Por isso ele é chamado do ladrão que vem roubar, matar e destruir. E palavra amiga, nesta tarde, deixa para o Senhor esta palavra: foge, foge, foge da aparência do mal. Resista o inimigo. Resista o inimigo e ouça a voz de Deus.

0: 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Se você deseja mandar, pedir, indicar o programa a alguém da sua família, pode nos pedir o link, né, Marcos Bas? Que a gente vai mandar o link do programa para você mandar, convidar alguém da família para ouvir o programa. Eu quero aproveitar e dar um alô lá para Campo Grande, Mato Grosso do Sul, a nossa capital, para o meu filho na fé, meu querido irmão Walter Sortica. Alô, irmão Walter, um abraço para o senhor e bênçãos para toda a casa aí e toda a família aí na cidade de Campo Grande. Ele é meu filho na fé há mais de 50 anos, né? Lá na cidade de Aquidauana. Nossas orações pelo senhor e pela sua família. A nossa oração neste programa também, a favor de todos aqueles que estão sintonizados com a FM 94.3. Quando nós olhamos para Deus, Deus nos traz diante dos nossos olhos, diante dos nossos ouvidos, tanta coisa maravilhosa para nos atrair. E a Bíblia diz que são bem-aventurados aqueles que têm sede e fome do bem, sede e fome da justiça, sede e fome das coisas boas, porque serão fartos. Deixe-se atrair pelas coisas boas na sua vida, que elas te levarão realmente a uma vida sempre vitoriosa em Cristo Jesus. As orações, Marcos Maza, temos na tela aí, e vamos orar por quem? Pelo Fernando e por toda a família, o Marcos Nunes, da Mercearia Nunes, e toda a família dele, né? Também o Sidney e a família e o pessoal da Embalatec. Alô, Sidney, um abraço. O Carlinhos e todos lá do Jardim São Paulo ligados ao programa. A dona Dirce, família. O Daniel Messias, que nos recitou aquele chazinho. Também o senhor Luiz Onofre, toda a família. O Gilberto e família. Marcelo, Carlinhos, Gabriel, Zezinho. É, e todos do Jardim São Paulo, como também a Silvia Soares, o Bruno e todos da família. Ainda quem? Dona Raquel Marques e o esposo e todos da sua família. Meu amigo Carlos Nunes, lá da cidade de Itapeva, do Jardim Bela Vista, ligado ao programa. Também o irmão Ângelo Miguel, Paulinha e a Biazinha. A benção para o irmão Valdomiro, irmã Judite Fogaça, irmã Rosalina, irmão Claudinírio, toda a família aí ouvindo o programa, não é? Irmã Sirlene, a irmã Sirlene, também a irmã de Janira, toda a família, sejam abençoados pelo Senhor nesta hora. Nos hospitais, pessoas enfermas, doentes, abatidas pela dor, pela enfermidade, Senhor, responde à voz da nossa oração. E onde quer que alguém esteja ouvindo este programa, irmã Carminda, com a sua família que já está lá em Corumbá, e aqui da Ana, mamãe, irmã Eva, toda a família da irmã Eva, da irmã Carminda, o irmão Leocádio, na cidade de aqui da Ana, também o irmão Sampaio, irmão Ademar, lá em aqui da Ana, ouvindo o programa. A benção para o irmão pastor divino, irmã Helenir, esposa. Ah, meu pai, responde a minha oração pela minha filha pastora Dorcas, que está ouvindo o programa lá em Campo Grande. Benção para ela e para toda a casa aí. Senhor, responde a minha oração. Nos sítios, nas chácaras, nos campos, nas fazendas, alguém ouvindo, participando do programa, Senhor, abençoa-os por tua imensa graça, por tua bênção gloriosa. Meu Deus querido, irmão Ângelo Miguel, que está me ouvindo agora, queridinho, seja abençoado, Miguel, toda a sua casa, toda a sua família. Senhor, em nome de Jesus Cristo, eu peço a tua bênção nesta hora, Senhor da Glória, em nome de Jesus, por todas as famílias que estão participando do programa, pela Maria, irmã Maria, ouvindo o programa, irmã Maria, toda a sua família seja abençoada pelo Senhor neste momento. Diz aqui, boa tarde, tudo bem, estou na escuta do programa. Senhor, o irmão Paulo, irmã Jussara, toda a família, católicos, espíritas, evangélicos, sintonizados à Rádio FM 94, Senhor, perto, longe, distante, no comércio em geral, nas lojas, nas farmácias e drogarias, nas oficinas próprias, o meu amigo Fernando, com a sua oficina de lanternagem e pintura, ali na Rua Brotero de Almeida, quase esquina com a Rua 1º de Maio, seja abençoado ele, seu trabalho e sua família. O Marcos Nunes aí em frente também. Senhor, responde a minha oração. Irmã Cláudia, irmão Roque lá do Morro Chato sejam abençoados poderosamente. E agora, peça de roupas, documentos, fotografias, vasilhas com água, Senhor, nós consagramos através da oração e quero que a tua bênção seja e esteja presente sobre todos, em nome daquele que está acima de todas as coisas. Nós oramos, Pai, e vos peço a bênção sobre esta emissora, seus proprietários, meus colegas aqui, Marcos, Lili, Clodoaldo e os demais, sejam guardados e abençoados pela infinita graça do eterno e bondoso. Os parceiros colaboradores do programa, irmão João Brasílio, lá da Tinturaria Vime, irmã Rosana, sua família, sejam todos, pessoal da Madeirite, sejam guardados e protegidos, todos aqueles que nos ajudam a estar aqui. Em nome de Jesus, assim seja. Marcos, meu, muito obrigado pela tua companhia, viu? Muito obrigado mesmo. Deus te abençoe e te recompense. A todos, boa tarde. E daqui a pouquinho, às 15 horas, estarei na Tarde da Bênção, aqui na 28 de agosto, no Templo da Igreja do Evangelho Vivo, Comunidade da Paz. Um abraço a todos e a bênção lá pro lar da irmã Cida Campos, ouvindo o programa lá no sítio, a Chácara Manuel, também irmã Zilda, irmã Lourdes e irmã Odete, ouvindo o programa. Boa tarde, gente. A paz.
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3: 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Simbora, minhas potências. Boa tarde, meus amores. Show da Tarde de na área aqui nessa metadinha da semana, hoje 27 de maio, acabando quase o mês aí já, né? Mas aqui a gente começa bem o nosso encontro. Eu, Paula Esteves, vou te acompanhar nas próximas horas. Sua amigona só aparecerá essa aqui, ó, trazendo só musicão, trazendo babado, trazendo informação, entretenimento, do jeito que você gosta, hein? Aquele boa tarde caprichado, vamos lá, hein? Menos é mais e Simone Mendes, Pedro Pecado. Uma liga.

0: É aquela cantadinha boba, bebê, assim, com os goianos Jorge Matheus por aqui no nosso show da tarde. Antes também rolou Guilherme Benuto, Luan Santana, Quarto 67, e a gente abriu com o pagodinho do Menos é Mais e a Simone Mendes com o Pedro Pecado. Tá na 94, tá com tudo, tá em casa, tá gostosinho demais. Ó, daqui a pouquinho o papo é reto por aqui, a gente vai falar sobre a nova temporada do The Voice. Sim. Porque assim, foi um fiasco da outra vez, mas acredite, vai ter uma nova temporada. Vou revelar tudo em detalhes pra você já já, viu? E olha, o contrato do Galvão Bueno com a gigante dos streamings, a Amazon. Ih, acho que foi pras cucuias, hein, produção? É, tá rolando aí uma polêmica nos bastidores, muita crítica, muito mimimi. E aí a Amazon resolveu, ó, passar a tesoura, viu? Vou te contar já já também. E é claro que a gente vai falar também de Luciano Huck, porque ele andou falando umas coisitas aí, que andou irritando bastante os seus telespectadores e algumas figuras públicas também. E aí, resultou no quê? Na queda de audiência do programa dele. Sim, novidade, né? Pra variar. Então, ó, tudo isso a gente vai bater aquele papo gostoso por aqui no nosso show da tarde de hoje, que tá só começando por aqui na nossa 94 FM pra toda Itararé e região. Então, aumenta o volume e vem, só vem! Esse é o show da tarde! 94 FM, agora 2h16. Boa tarde!
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1: Sua parada obrigatória, bebê, onde você sintoniza e simplesmente fica. Simbora. Aproveitar, hein? 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Bruninho Mars com I Just Might 94.

0: Será? Eu acho que a gente já se pegou se questionando sobre isso, né? Em algum momento da vida. Mano, batidão universo pra você aqui no nosso show da tarde. Tá na 94, tá com tudo. Boa tarde, minhas potências.
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0: Aham.
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0: E a gigante Amazon notificou a equipe do narrador Galvão Bueno sobre a rescisão antecipada do contrato de transmissão esportiva pelo Prime Video, que havia sido firmada no início do ano passado e que tinha validade prevista até dezembro de 2027. Moio, senhoras e senhores. Com a quebra desse vínculo por parte da própria empresa de streaming, advogados de ambas as partes iniciaram negociações a respeito do valor da multa compensatória. Some o risco dessa disputa ser levada aos tribunais se caso não haja um consenso financeiro. Entre as justificativas apresentadas por parte da Amazon para essa rescisão, estão as frequentes críticas recebidas pelo narrador nas redes sociais durante as transmissões do Campeonato Brasileiro e também da Copa do Brasil. Paralelamente, os bastidores apontam também aí para uma reestruturação global do setor esportivo da própria Amazon aqui na América Latina, que passou a responder ao escritório da Prime Video na Inglaterra. Apesar do desligamento, o narrador Galvão Bueno vai manter a sua agenda de compromissos e está prestes a viajar agora nesse início de junho para os Estados Unidos, onde ele narrará os jogos da seleção brasileira na Copa em uma parceria comercial e editorial entre o SBT e o canal N Sport. Bom, o anúncio do desligamento de Galvão Bueno com a Amazon ocorre em um momento delicado onde o narrador encontra-se internado no Hospital Albert Einstein em São Paulo, recuperando de uma cirurgia que ele realizou na coluna no último fim de semana. Olha a hora, 2h33. Boa tarde. E você de rádio ligado aqui na 94FM, curtindo o nosso show da tarde. Atenção, você sabe que a gente está no Maio Amarelo, que traz uma maior conscientização da nossa responsabilidade no trânsito, né? E no trânsito, enxergar o outro, com certeza, isso salva vidas. É muito importante isso aqui. A sua segurança, a sua vida não tem preço, não é mesmo? 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

0: por aqui no nosso Show da Tarde. Brasil e o mundo em música pra você aqui, ó, na sua 94. Simbora! Boa tarde, Curitiba. Boa tarde, São Paulo. Boa tarde, Sengés. Boa tarde, Jaguariaíva. Boa tarde, Venceslau Brás. A nossa turmaça sempre curtindo aqui o nosso Show da Tarde. Obrigado, viu? 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Fala comigo, hein? 94FM, 12h49. Boa tarde.
1: Oi, boa tarde!
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0: 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Zé Neto e Cristiano.

0: britânico Ed Sheeran. Ajeitando aqui o nosso show da tarde. Ó, ó, bora, bora. 3532-6081. Um abraço aqui pro Jefferson, pro Aparecido. Quem mais? A Bruninha, Bianca, Rafael, Danilo.
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0: E a emissora do Zabravanel, o SBT, acaba de firmar um acordo com a Disney para produzir mais uma temporada do The Voice, agora no segundo semestre de 2026. O reality musical, que migrou da TV Globo, continuará sobre o comando do apresentador Thiago Leifert e sob a direção também do Boninho, senhoras e senhores, que é o responsável aí pelo formato aqui no país desde a sua estreia em 2012. Gabi Cabrini também foi confirmada como repórter de bastidor após o seu bom desempenho na última edição. O programa vai ter transmissão simultânea, tanto na TV aberta, como também no Disney Plus. A principal novidade para esse ano é a provável mudança de exibição, que passará agora a ser exibido provavelmente às quartas-feiras, na faixa das 22 horas e 45 minutos. A alteração na grade está ocorrendo porque as noites de segunda-feira serão ocupadas por novas atrações lideradas pelo narrador Galvão Bueno. O investimento da renovação da parceria foi impulsionado pelo sucesso comercial e também de audiência obtido no último ano de 2025. Na TV aberta, o programa manteve uma média estável de 4 pontos, enquanto no Disney Plus, o conteúdo se consolidou como um dos mais assistidos do ano na plataforma, hein?
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1: Boa tarde! De volta com você nesse show de alegria, show de emoção, show de música boa, de carinho, de amizade, de tudo que você gosta, bebê.
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1: 3532-6081. Boa tarde pra dona Bila Fadel, Rodrigo Fadel, João Fadel. Tá todo mundo aqui na sintonia da mais ouvida. Chegando ele, Mano Walter e o juramento do dedinho. Ah, quem nunca, né?

você escolhe. Tu quer ser amor ou tu quer ser esquema? Agora é contigo, hein? Wesley Safadão por aqui no nosso show da tarde, balançando tudo que esse piso é limpa, hein? Daqui a pouquinho eu volto.

0: Wesley Safadão por aqui no nosso Show da Tarde, balançando tudo que se pisa em pai. Daqui a pouquinho eu volto por aqui pra falar de Luciano Huck e as suas declarações polêmicas. Segura aí, hein? 94 FM, agora 3h22.
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1: Tô contigo, bebê. Vem pra esse rolezinho aqui. Vem. Olha ele, o nosso comandante chegando por aqui com... se mordendo de raiva. Ih! Xande Avião, boa tarde, 94. Enquanto...

0: baita lapada de moda, viu? Tá dado o recado. Quem sente saudade sou eu, viu? DVD melhor que imaginei. Maiane Maraíza por aqui. 94 FM, bora pro babado, bebê. Chega junto.
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0: E o programa Domingão com Huck, da TV Globo, registrou uma queda nos seus índices de audiência nesse último domingo. Ih, deu ruim, hein? A atração marcou aí uma média de 13,5 pontos, representando um recuo em comparação aos 14,8 pontos alcançados na semana anterior. Apesar da retração, o apresentador Luciano Huck conseguiu manter a liderança no Ibope, mesmo enfrentando a forte concorrência da transmissão da partida entre Corinthians e América MG pelo Campeonato Brasileiro, que foi exibido na Record e acabou marcando cerca de 10,6 pontos de média. O revés nos números aqui, senhoras e senhores, acabou se coincidindo com a forte repercussão negativa nas redes sociais, gerada por declarações recentes por parte do apresentador a respeito do programa Bolsa Família. Em um evento público, o Huck questionou a eficiência da iniciativa em promover a mobilidade social e, diante das críticas recebidas tanto dos seus telespectadores quanto também dos próprios artistas, o comunicador teve que postar um vídeo de esclarecimento em suas redes sociais, ressaltando que apoia as políticas de proteção social, mas defende o uso de tecnologia e inteligência artificial para aperfeiçoar o direcionamento de recursos às famílias vulneráveis. 94 FM, agora 3h38.
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1: Eu acho que você tem que mandar aquela mensagem. Mas manda o que tá no seu coração.
2: Porque se fosse eu falaria mais ou menos assim.

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1: Luan Santana e Léo Foguete.

0: Santana, Léo Foguete, Dona. Toma esse piseirinho aí, pai. Essa foi pra fechar o nosso show da tarde de hoje, aqui dessa metadinha da semana já, hein? Gratidão você de toda Itararé e região que curte aqui o nosso show da tarde, que tá sempre de rádio ligado na 94. A gente fica muito feliz da vida saber que você tá aí do outro lado, viu? E eu volto amanhã a partir das 14 e espero você aqui nesse encontro, tá? Nesse show de música boa, de entretenimento, porque agora o Alan tá chegando aqui pra comandar o sertanejo classe A, com aquelas modas que a gente ama cantar junto, né? A gente ama recordar por aqui. Então continua aqui na 94 FM, sempre a melhor programação pra todos os momentos do seu dia, hein? Beijo, abraço, papai do céu abençoe e até amanhã, hein? Tchau, tchau. Fui!
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1: 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Hora certa.
2: Muito bem, 4:05.

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0: amigas. A partir de agora, ao vivo, para toda a nossa região, o nosso programa, o programa do nosso povo.
1: Brasil!
0: É, minha gente, estamos chegando mais uma vez, agradecendo ao nosso Deus Pai Todo-Poderoso por nos conceder esse dia maravilhoso, essa tarde abençoada. E a partir de agora, gente, vamos até as 5h25, bem nos altos da linda e maravilhosa cidade de Itararé, ao vivo para toda a nossa região agora, o nosso programa, né, gente? Você pode ligar, pode pedir música, a gente toca para você na hora aqui, tá bom? 3532-6081, você vai ligar, vai mandar seu áudio também, fica à vontade, viu? Pode mandar aquele abraço para quem você quiser, tá bom? 3532-6081, tá bom? Daí você pode também escolher a música e mandar para quem você quiser, tá bom? E lá no Instagram e no Facebook também nós estamos lá ao vivo, né? É, lá no, na nossa página oficial no Instagram e também no Facebook. Pode ir lá, gente, vai seguindo a gente, vai lá, curta lá. Lá tem promoções, tem notícias também, muito entretenimento, né? Através das redes sociais, viu? Na nossa página oficial. É só você escrever, fala Alan Júnior, tá bom? Então, a partir de agora, aumenta o volume do rádio e vamos juntos até as 5h25. Porque depois das 5h25 tem ele, a Djalma Santos, o nosso japonês gaiteiro.
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0: Muito bem, a música do Traia Véia. Equivocado. Mandar um alô lá pro meu amigo Sabiá da Lavanderia. Um abraço, Sabiazinho, Dani Lava Sengés. O Sabiá da Lavanderia. Um abraço, Sabiazinho. 4h23, já já eu volto aí. Não saia daí não, hein, gente. Já já eu volto aí, beleza?
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1: Bem, meus amigos e minhas amigas, nós já estamos de volta com o nosso programa, né? 4:30, deixa eu aproveitar aqui e dar um recadinho importante para você também, gente. 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Lá vai ter café da manhã, incluso, né? O almoço, o café da tarde e o certificado também, tá bom? A segurança do conhecimento é a valorização do campo.

0: 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Fala aí, Ana. Tudo bem, Ana?
1: Boa tarde, Alan Júnior. Aqui é a Ana Carla. Estou ligadinha na 94 FM. E a música que eu queria pedir hoje pra minha mãe, que ela é apaixonada dessa música, é a música do Marlon e Maicon, Por Te Amar Assim. Um beijão, Deus abençoe sua tarde, a todos os ouvintes, fiquem com Deus e até mais.
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0: Boa tarde, Ana Júlia. Quem fala é o Rodrigo Fogato Correia. Mandar um abraço para todos os ouvintes aí da rádio. Para você aí. Uma ótima quarta-feira a todos. Só com a multa, Paula Fernando, para daí. Valeu, um abraço.
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É, minha gente, estamos de volta aí com o nosso programa ao vivo para toda a nossa região aí. 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Vamos que vamos, minha gente. E agora, bem rapidinho também, a gente vai falar para você que agora, finalzão de semana, acontece aí a feira da feira, aliás, feira, né? Feira da produção. A Mostra das Nações, agora tá certo, a Mostra das Nações. Porque a gente confunde, né? Feira das Nações e a Mostra das Nações, né? A Mostra das Nações vai ser realizada agora é final de semana, viu? Então preste bem atenção, vale a pena, vai ter shows lá na Praça Matriz, vai ter comida à vontade para você levar sua família, levar seus filhos, vai ter grupo de dança também, né? Vai ter tanta coisa legal. É esse final de semana, viu, gente? Sexta, sábado e domingo, lá na Praça Matriz, tá bom? 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Um abraço e nosso amigo, o Cristiano, lá da CVM Engenharia, e o nosso querido amigo Sorgígio também. 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
1: É, minha gente, vamos que vamos então, vamos que vamos. Dá um abraço lá pro Luiz Fernando, lá do restaurante da Jax Kids, né? Bem ao lado aí do Marcelo Móveis e Eletro. Um abraço lá pro Luiz Fernando, né? Pra Jaque. Pense num feijãozinho caprichado, né, Luiz Fernando? Um abraço pra vocês aí. 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Mandar um abraço lá pro meu amigo Fernando, lá pro seu filho Davi, pro meu amigo querido aí, o Didi, aí do bar do Cruzeiro, né? E o nosso querido amigo João Luiz, o popular Bagual, o vô do Abelzinho. É, o Abelzinho dois aninhos, né, João? Vamos que vamos, minha gente. 5:15.
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0: palmas Daniel, gente.
1: Henrique Juliano.
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O horário brasileiro oficial de outono agora pontualmente 5:30 e pouco já. É nesta hora exata chegando no seu rádio melhor do gauchão na 94 no cheiro de galpão. Aí também aparece sempre um caos curtinho para dar aquela descontraída na programação, fechando horário 18:25 tem causos de galpão.

0: Valendo toque, a participação, mensagens de texto pelo WhatsApp 15 3532 6081, 15 99738 8594.
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0: É no cantinho da memória se perdeu, quarta-feira, 27 de maio 2026.
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0: É no tempo bueno de piá e lambuzado de pitanga, igual a Biju, 27, faltando pra 6.
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0: tem esse
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Agora 17:40, popularmente conhecido e chamado de... Seu Amaral aí na sapataria falou 20 para daqui a pouco. Acertou na mosca, Amaral. E ligado na programação gauchada lá da churrascaria Piazon, churrascaria dos gaúchos. Obrigado sempre pelo carinho da audiência. E também amigo lá do restaurante Lei, o Lei do restaurante também. Tá sempre dando carona para nós de 94. Abração, Lei. E também mais quem ligadinho na programação, a Juliana está dedicando para todos da Vila Santa Terezinha. E a Rose está pedindo para ouvir. Quer ouvir o Xeloquedo? Então.

0: 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Um abração do Puxicão e também pro Neto Sonec e toda a galera, e também aí ligadinho no nós. Tá aí, ó.
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1: Agora 11 minutos, faltando já para daqui a pouco, falando na hora certa, é tempo e o tempo é hoje. Hoje a gente nunca sabe, amanhã então piorou. 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Agora 8 minutos, já faltando para 6 no clique do mouse, meu amigo Chiquito e o seu bordoneo. Um abração também na pro Zé da Chico, Zé da Chico e também a Chica do Zé. Tá aí ligado em nós, obrigado pelo carinho da grande audiência. Ainda mais quem também, os amigos, o amigo Xavier, da Trans Xavier, também tá sempre dando carona aqui para 94. E não esquecendo também do pessoal da Fazenda Santa Andréia, sempre ligadinho aqui na gauchada da 94. Talentos também ouvindo a gente, a Paquinha! 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Um abração também para o Carlinho Silva e todos da família ao lado da Praça São José. Ainda mais quem também, o Anderson, está lá ligadinho na gente, o Anderson Corales e todos da família. Obrigado pela audiência e também pela participação.

0: 17h57, tá pesado, fica levinho para 6, faltam só 3 minutinhos, Chiquito e Bordoneio, 2 tombos. 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

semana, 18 horas mais 2. 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Então, se bandimos por estradão, senhor.

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0: de leite de manhã na porta de uma casa conversando um com o outro.
1: Ah, é?
0: É, um olhou pro outro e falou, bom dia. E ele calado. Bom dia. E ele calado. Falou, não vai falar comigo hoje não? Não, hoje eu tô azedo.
2: Ué, tio Djalma do céu. Que cheiro é esse, tio?
3: Fala, primo do Djalma.
4: Eu paguei boi. É o bicho.

0: É, muito bem, agora 18 horas mais 7 minutos, 94, no melhor do gauchão, no cheiro de galvão. E agora quem tá no clique do mouse é o saudoso Porca Véia, e vai lá também pro Pai do Mato. Como é que tá, Pai do Mato? Aquele abração também pra Dona Lula e pra todos da família, também lá o Fernando, tá sempre ouvindo a nossa programação 94, aquele abração. Ainda mais quem também, o Enéas, o meu nome é Enéas. Como é que tá, Enéas? O pessoal do Rancho da Felicidade, a Luciana e também o Samuelzinho, tá sempre ouvindo nós. Obrigado sempre pelo grande carinho da audiência e também da participação. O meu amigo Pitbull Nersão. Pode falar, Nersão, tá aberto, senhor.
1: Boa tarde, gaiteira de Jama Santos. Boa tarde, doutor. De primeira linha.
0: Obrigado.
1: Chegando por aqui, Nelson Segurança.

0: da equipe Pitipu Seguros.
1: Opa!
0: É com muito prazer e satisfação muito grande que mando esse áudio para você.
1: E que eu também recebo.
0: Dizer que estamos ouvindo o teu maravilhoso programa, estamos ouvindo assíduos de carteirinha, seu.
1: Obrigado, Nelson.
0: Todo dia estamos na escuta aqui, garoto oh, velho. Baita gaiteiro e baita amigo que mora no meu coração.
1: Obrigado, não paga aluguel e não tem despejo, senhor.
0: Tá bom?
1: Tá bom.
0: Mandando porca velha para nós, se puder.
1: Certo.
0: Manda lá para minha irmã de Ivanir, que está ouvindo o programa lá. Tá bom?
1: Opa.
0: E todos os meus amigos que estão ouvindo também, que estão ouvindo o Nelson Segurança falar aqui. Uhum. Um abraço aí, amigada. Curiosidade de gente boa. Falou, Djalma.
1: Falou.
0: Um abraço, sucesso.
1: Amém.
0: Maravilha, gaiteiro velho. Pai também, que mora no meu coração. Felicidade e sucesso.
1: Pra você até também.
0: Mais. Tchau. Um
1: tchau,
0: abraço.
1: Tchau, Anderson. Obrigado pelo carinho seu, meu amigo. E mais quem também? O Paulo Roberto. Paulo Roberto também tá lá ligadinho na gente. Obrigado, Paulo, também pela audiência.

Boa tarde, Djalma. Tô ouvindo o teu programa porque dois amigos nossos pediram a música. Um deles é o Buchudo, do Espetinho. Agora ele tá com o Espetinho de frente ao escritório Martins. Ele pediu a música, qualquer música do Porta Véia. E o Pedro Codorna, lá do bairro Derval, também pediu uma música para você. Qualquer uma que você tocar, será muito bem ouvida. Um abraço, amigo.

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1: Agora 18h13. Saudoso Porca Véia, do mesmo jeito. Amaralzinho aí na Baixada. A 94 vai fazendo eco aí na sapataria do meu amigo Amaral. Obrigado, companheirinho. 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

É, muito bem, agora 18 mais 18, 18, idem, então, vamos! 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Ainda mais quente, também um abração para o Ney, lá das lojas MM. É, Marcelo Móveis, está aí sempre ouvindo a gente. Obrigado pelo carinho, Marcelo Móveis Eletro. O Ney sempre dando carona para nós. Também a mamãe do Ney, Dona Zilda, ouvinte nosso carteirinho também. Um abração para os pais do Ney. Ainda mais quem também? O Zezão Vigia. Ô Zezão Vigia, um abração para você. Grande amigo nosso de longa data. E também está ligadinho na programação também. Ah, sim. Os grandes amigos também, Orlandi Pinheiro, que tem o dom da comunicação também em São Gés, no Paraná. Aurídio Vieira, grande empresário da região. E aí em São Gés mora o famoso Juquinha. O Juquinha tá sempre alegre e sorridente. Depois de mim, ele é o melhor dançador de bugio da região. Dele, Vaneiro!

Muito bem, agora 18h25, talentos da cidade e da região, grupo Vanero Herói Farrapo. Um abração também para a Adelinda, lá na Vila Beca, pessoal da Vila Beca, também tem lá nossa querida veinha Luzia, também o Abílio e todos da família. Ainda mais quente, meu abração pra família lá do meu amigão Chicão Salbego, gauchão aí da Pura Seba. Abração, Chicão, família Salbego. Também ao tio Sani, tá aí, todos sempre prestigiando nós. Obrigado pelo carinho da grande companhia aqui no Cheiro de Galpão. E tá chegando

Um dia eu trabalhei pra me comprar um veículo pra mim e o dinheiro só deu pra me comprar uma mula. Era uma mula boa, de arreio, bonita. Até nos barrancos a mula encostava bem. Mas a mula era bardosa. Às vezes tu ia andando na mula, dali a pouco ela empacava, nem com o trator tu arrastava a mula. Aí eu falei com o Juvenso pra me ensinar uma simpatia. Aí o Juvenso, joia, compadre, simpatia eu não tenho, mas tem um pojinho aqui que quando a mula empacar, a peia dela levanta o rabo e joga assim, que ela desempaca na hora. Aí um dia, um sábado de tarde, eu ia com o Fandango, saí da Ricinha pra ir num Fandango, um faxinado suturno. Saí troque. Quando foi mais ou menos na metade do caminho, a mula empacou. Eu digo, meu Deus do céu, e agora? Aí eu pensei. E me lembrei que eu tinha levado o pozinho. Aí eu apeei da mula, levantei a cauda. Quando a mula sentiu o pozinho, cravou o pé e eu fiquei ali. Aí sim. Aí eu me desesperei. Aí eu fiquei apavorado porque...

0: automático até a boca do ventilo. 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
1: Companheirada, é hora da partida. É fim do baile, o galo.
2: É, mas que pozinho poderoso, hein? Esse é o famoso Mulita. Agradecendo o carinho da sua audiência, a participação. Fica aqui, já já chega ele, Léo Medeiros, no seu Rap Hour. É, nós nos falamos amanhã, neste mesmo horário, se Deus quiser. E sempre lembrando, Brasil, minha pátria, Itararé, meu país. E para você que a assinatura faz a diferença, sem arrogância, com humildade, com transparência, onde tem ordem, tem progresso. E para ter abraço, é vacina no braço. Falando de vacina, papai e mamãe, atualiza sempre cardenetinho de vacinação dos filhinhos e atua também, porque fazer o bem também te faz o bem. Você nunca passa para os outros e nem deseja o que não quer para você. Gauchada, primaiada, é bom ser bom. Tchau, Horta!

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Olá, boa tarde, 18 horas com 32 minutos, bem-vindos! Está no ar a edição do Happy Hour, a partir de agora juntos contigo. Eu sou o Léo Medeiros, muito prazer, até as 20 horas com a melhor programação com você.

0: Depois do craque Adjalma, a gente segue por aqui. Vale a sua indicação no 3532-6081.
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0: 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Léo Medeiros, 996624834. Liga, eu levo pra você. E a galera tá chegando por aqui, rapaz. Um abraço lá pro meu amigo Amaral Sapateiro. Tudo bem, Amaral? Tá ligadaço aí, guri? Ele acompanhou o Djalma, agora fica comigo até as 20 horas, né? Segura por aí. Daqui a pouco, um abraço pra galera do Bar do Bento aqui. Daqui a pouco, vou mandar um abraço pra todo mundo aí, gurizada. E também aqui a Delinda lá na Vila Beck tá curtindo o programa. Obrigado, daqui a pedir uma música, daqui a pouco a gente vai rolar. E um abraço também lá pro pessoal da Santa Terezinha. Alô, galera! Lá Marisa Quieta e o Cadu não perde o programa de jeito nenhum. E a família toda, né? É, tô sabendo. Lá também a Dona Luzia lá no Cerrado não perde também. Um abraço lá, pra falar no Cerrado, gente. Um abraço lá pra Inês também, com as coleguinhas curtindo o programa, né? Obrigado. Um abração pra todo mundo aí no Cerrado. E vai um abraço também lá pro meu amigo, voltando ali pra Santa Terezinha, o meu amigo Julião, também lá o Luiz Soares, o Alemão Motos, né? Tá sempre com a gente lá, curtindo o nosso programa por aqui, né? Ah, fala nisso, vai descer por aí ou não vai descer? Ah, vai subir! 18h54 na melhor!
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2: 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Liga, eu levo pra você. 19 horas com 7 minutos, a hora passa rapidinho, gurizada. Um abraço para todo mundo que tá chegando por aqui. Obrigado pelo carinho sempre com a gente, todas as noites aqui, de segunda a sexta-feira, aqui no nosso programa. Muito obrigado, gente, pelo carinho, pela atenção dispensada. Vocês que estão junto conosco todos os dias, diariamente, né? Um abraço lá pro pessoal do Bar do Bento, tá ligado conosco. Zé Canito, a Célia, o Gerson e família, sabe aonde? Lá no distrito de Turiba do Sul, tá curtindo o programa lá. E aqui na cidade, o Marcelo Papelarte, é isso? Papelarte, em frente ao Herculano ali, né? É, e também um abraço pro Canarinho, né? Eita!

0: o Papelarte. É isso, Papelarte. Em frente ao Herculano ali, né? É, e também um abraço pro Canarinho, né? Eita! É Papelarte, né? Um abraço, Marcelo. Hoje eu passei lá e tava lá jogando a sinuquinha lá, o pessoal lá. E me parece que o meu amigo lá, o Bento, lá disse que é bom na sinuca, né? É, Canarinho só observando, né, Canarinho? Obrigado pela audiência aí. E lembrando que o pessoal lá está estreando conosco neste sábado e também à noite, no domingo, aqui no, na programação do 94. Obrigado pela atenção dispensada de todos conosco nas tardes da 94! E noite também! E tem gente chegando aqui pedindo música. O que que você quer ouvir? Quem tá chegando, Adelinda?
1: Boa tarde, Daniel. Tudo bem com você?
0: Tudo bem.
1: Música do Xande Pires, tá bom? Vou falar do serviço. Tanto nos colegas, na Via BR, pra vocês na rádio.
0: Obrigado.
1: Tchau, tchau, com Deus. Até amanhã, Deus quiser. Tchau,
0: ah.
1: Beijos.
0: Tá aí a música, só pra contrariar.
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0: de você.
1: Boa noite, meu amigo. Tudo bom? Corintiano, hoje é o dia, hein? Mais uma vez, um sofrimento para vocês. Bom, deixa eu ir o que interessa para mim, né? Brincadeiras à parte. Quero ouvir hoje Menina da Aldeia com Lourenço e Lorival. Pode ser? Tô na escuta desde o começo e ficarei até o final. Não precisava nem falar, né? Tá bom? Tô escutando. Boa noite e até a próxima. Desculpa, esqueci de oferecer. Ofereço a todos que amantes da música sertaneja, principalmente o pessoal da zona rural, hein? Pessoal do Cerrado aí, enfim, em geral. Tá ok? Obrigado.
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0: Continue na sintonia, 19 horas 22 minutos, até as 20 horas, a gente fica com você aí na boa, trazendo a melhor programação aqui na Melhor e Mais Ouvida. Abraço lá pro Carlinhos, tá curtindo o programa, Carlinhos Oliveira. Obrigado, Carlinhos, da Vila Jora, né? Um abração. O Ariel Santos tá ligado também com a gente aqui nesta noite. Alô, Ariel. Ele tá dizendo aqui, ó, meu contato, gente, pra deixar o jardim top. O homem é fogo, né? Um abraço, hein? 997-990-337. É o... Dá um capricho aí, né? E hoje tem Corinthians, hein, Ariel? Será que vai? Ah, vai Corinthians. Falar nisso, um abraço lá pro Ricardinho, né? Ricardinho, corintiano da cepa, ouvindo a gente. Ele, a Zuleida, a Isabel, obrigado pelo carinho de todos aí com a gente, viu? Tapinha nas costas. E também aqui o Paquinha. O Paquinha tá dizendo que estamos na lida e na escuta. É isso mesmo. Pouco bom, é brincar. E chapéu também, né, cara? Um abraço, Paquinha. Tapinha nas costas aí. Abração para todo mundo, sempre com a gente nesta noite, é muito bom, né, gente? Muito obrigado aí pela atenção de todos. E você que ainda não participou, participa, 3532-6081, aberto para você.
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11: Babado fortíssimo, ouvintes! O aniversário de 5 aninhos da Maria Alice, filha da Virgínia Fonseca e do Zé Felipe, deu o que falar na internet. O ex-casal posou juntinho para as fotos ao lado dos 3 filhos, esbanjando sintonia e sorrisos durante a festança luxuosa que rolou em Goiânia. A internet, claro, foi a loucura com os cliques. Vários famosos, como Ticiane Pinheiro e a ex-BBB Adriana Santana, fizeram um verdadeiro mutirão nos comentários torcendo pela reconciliação dos pombinhos. Será que vem um Remember por aí? Ou é só maturidade em prol das crianças? Vamos ficar de olho!

0: Tudo de bom, galera. 19 horas 39 minutos. Tempo passa que eu vou te contar agora. Mas que é isso? Já tá quase no final do programa. Mas tem gente chegando aqui, viu? Deixa eu ver aqui quem quer.
1: Oi, seu Léo Veneno.
0: Boa noite. Tudo bem?
1: Como é que tá? Tudo tranquilo?
0: Animado.
1: Tô por aqui ouvindo a 94 aí.
0: Ô, oh, que bom. Obrigado, Valdeci.
1: Programaço das... 18h30 aí.
0: Maravilha, brigadão.
1: O Happy Hour. Boa noite, seu Léo. Os ouvintes estão ouvindo aí. Um forte abraço.
0: Pra você também.
1: Põe a musicona aí do Zé Camargo Luciano pra nós ouvir.
0: Opa, isso, já toco já, tá bom?
1: Zé Camargo Luciano.
0: Obrigado, meu amigo. Um abraço pra você. E quem tá chegando por aqui também, o meu amigo, deixa eu ver aqui antes, o Bonotto. Olha aí o Bonotto. Boa noite, Léo. Hoje estamos aqui igual o Paquinha, na lida. É, o Paquinha tá na lida. Aqui na BB, né? Deixando tudo os drinks nos... trinques, né? Pra sábado. Baile dos Mateadores, né? Esse baile é bom demais, velho. Opa! Será que eu vou nessa aí ou não?
2: Vamos correr!
0: Rapaz!
2: Vamos cantar uma vaneira, velho, de respeito,
0: é,
2: de fundamento? Só se for agora, Alberto Friso!
0: Mas é então, lá! É. Segura, moçada! 19h40!
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0: esse Cebola vai dar o que falar, viu, Bonoto? Essa galera é boa demais! Mateadores, sabadão, é, final de semana, você vai curtir na boa aí. Safando esse pessoal aí, eu vou te contar. Eu te contar. Olha só, hein? Maneira de respeito. E que respeito, hein? E a galera tá participando aqui, diga! Opa, tá aqui!
1: Você custa mais chamar de guri? Desculpa eu, por favor. Me perdoe, mas de guri, por favor. É brincadeira minha, né? Desculpa eu, por favor.
0: Não, imagina, tá tudo certo.
1: Desculpa, desculpa. E eu quero fazer música para o Carneiro, Menezes do Baby, Ricardinho também, Miro Creta Festa, Alex de João Paulo também, minha comadinha Maria Antônia também, minha caçada 1, minha caçada 2, aquele Gustavo, Rosa Verdura e o Nelson Oficina. E para todos vocês do rádio, programa gostoso. Desculpa aí da brincadeira, por favor.
0: Imagina, né? Que é isso, fica à vontade.
1: Brinquei com você, por favor. É bom? Se eu quero amanhã quando brincar com os outros, eu, quando eu vejo, eu falo brincadeira, tá? Você me perde de casa, lá da ponteira também, tá? A todos vocês do rádio, Deus abençoe cada um de vocês.
0: Obrigado,
1: a todos meus amigos, boa noite, boa noite. Deus abençoe, paz e vida também.
0: Obrigado, Raquel.
1: Crede também, acredite. Deus abençoe cada um de vocês. Me perdoa, Léo, da brincadeira.
0: Não, que é isso? É que tá tudo em casa.
1: Desculpa, é meu musicão, Léo.
0: É, isso aqui é pra dançar, viu, Raquel? Essa é pra dançar, viu?
1: Pra todos vocês do Rai também, tá bom? Deus abençoe.
0: Tá bom.
1: A camarca do Santos.
0: Obrigado.
1: Desculpa, tô branco aqui, né? Desculpa eu.
0: Imagina, tá tudo certo. Agora, 19 horas e 45 minutos, a gente vai pro break rapidinho e a gente volta pra atender a galera. Segura aí.
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2: É, de quebra com o Happy Hour do finalzinho. Ah, quarta-feira, meio a semana, gurizada, 27 de maio. Eita, quarta-feira, vou te contar. Pessoal, chegou quarta-feira, o pessoal já fica com aquele sorrisão de orelha a orelha, né? Final de semana chegando, que maravilha! Vamos lá, Cleusa participando. Cleusa, obrigado pela atenção aí. A Marisa Melo já deu um positivo aqui, tá curtindo o programa também. O Valdeci, obrigado Valdeci. O Paulo Jaca em São Gés, no Paraná. E sem... Vamos rapidinho atender essa moçada, que não dá tempo, né? Vamos lá rapidinho. Diga, Paulo!
3: Ô, meu amigo Léo, boa noite.
2: Boa noite. Tudo bem?
3: Ô, Léo, ficou curtindo tocar pra nós, hein? Nosso amor aonde vai dar. Com o Renan aí, oferecer pra todos daqui de São Gés, pra quem tiver ouvindo o programa. Tá bom? E pra você que ganha. Uma boa noite, meu amigo. Tudo de bom. Falou, meu colega.
2: Obrigado, Paulo Jaca. Um abraço.
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Eita, Teodoro Sampaio! 9:56, um abraço lá pro Jorge Mel. O Jorge está curtindo a gente lá na JJ Marcenaria. Obrigado, Jorge! Um abraço para você aí, guri. Lá em Sorocaba, o João Vitor, a Ana Rosa e toda a galera. Obrigado! Também lá o Fausto Aurélio, também o Zé Cássio Itapetininga. Continua na sintonia, como já disse, até o final, né? Muito obrigado, viu, pela atenção de todos vocês com a gente. Que maravilha, né? E também um abraço lá pro pessoal da... Ah, não pode, o pessoal tá ouvindo lá. O pessoal da Saele Marcenaria também, não perde o programa aqui, velho. É, Sabrina, com aquele sorrisão, né, Sabrina? Obrigado pela audiência aí. Ela, os meninos, o esposo e a mamãe também. Tá chegando pra finalizar o programa de hoje. Zezé de Camargo, mais Luciano. Amores que vêm e que passam. Linda melodia. Como diz meu amigo Mirão, né? Um abraço, Mirão!

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1: Muito bem, com Zezé de Camargo, a gente vai fechando por aqui o nosso programa de hoje, moçada. 19 horas 59. O tempo passa rapidinho demais. Obrigado a todos, um grande abraço. Amanhã tem mais a partir das 18 horas e 30 minutos, mais uma edição do nosso Happy Hour. Um abraço a todos e a gente se esbarra por aí. Tchau, tchau.

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Já estamos no ar com mais um programa A Voz da Libertação. Esse programa é um órgão oficial da Igreja Pentecostal Deus é Amor. Temos a nossa sede mundial na Avenida do Estado 4568, bairro da Liberdade, São Paulo. Na responsabilidade da Mulher de Deus, ela mesmo, nossa irmã Irene Miranda. E quem tem o imenso prazer de saudar a todos é o seu irmão em Cristo, pastor João Vitor. Lembrando que a nossa sede estadual está na Avenida Brasil, 431, homem de Deus ali na frente do trabalho, ele mesmo, pastor Uberlan Macedo. E a nossa sede central, responsável eu mesmo que falo com todos, pastor João Vitor. E eu já quero aqui deixar os dias dos nossos cultos. São de segunda a segunda, todos os dias, a partir das 19 horas. Na sexta-feira temos um horário especial das 14h30 até as 16 horas. E domingo pela manhã temos oração domingo das 9 às 10 da manhã. E Jesus garantindo sempre a vitória para nós. E agora também nesse fim de semana, sexta, sábado e domingo, vamos começar um ministério de oração das 6 às 7 da noite. Isso, das 6 às 7, das 18 horas, né, às 19, ministério de oração, onde vamos estar intercedendo com o propósito: a oração do justo pode muito em teus efeitos, apresentando seu lar, tua casa, tua família. Deixe o seu pedido de oração ali na igreja e após ali o término desse ministério de oração, já estaremos iniciando o culto, Jesus operando maravilha, porque Jesus nos deu o maior exemplo de oração e através da oração sabemos que temos mais intimidade com Deus. E você é o nosso convidado especial, das 18 às 19, ministério de oração com propósito: a oração do justo pode muito em seus efeitos. E vamos também aqui ao anúncio do Jardim Alvorada, culto lá também é todos os dias, a partir das 19 horas, culto todos os dias, pastor Horacis Mokovic, ele mesmo, ali na frente do trabalho, da obra de Deus, pregando a palavra, orando pela sua vida, dando um santo ensinamento das Sagradas Escrituras. E você é o nosso convidado também, especial.

0: santo ensinamento das Sagradas Escrituras. E você é o nosso convidado também, especial, isso mesmo, é muito especial a sua visita em uma das nossas igrejas pentecostal Deus e Amor. Temos também no Jardim Pauliceia, o endereço é muito fácil. Vamos ao endereço aqui do Jardim Alvorada, é Avenida Heitor Guimarães Cortez, Avenida Heitor Guimarães Cortez, número 100, culto todos os dias. Temos também no Jardim Pauliceia, essa obra não para, Igreja Pentecostal Deus e Amor em todo o Brasil, mundo afora. Vamos lá, Jardim Pauliceia, Rua Francisco Vicente da Silva, 342. Culto aqui é de segunda a sexta-feira, tá bom? Segunda a sexta-feira, a partir das 19 horas. Pastor José Edilson, ele mesmo responsável ali da obra de Deus, pastor ali, homem de Deus, juntamente com a sua esposa, na frente aí desse trabalho, realizando aquilo que Deus tem para operar na sua vida. Então faça uma visita também à nossa igreja pentecostal Deus é Amor do Jardim Pauliceia. Ligado aqui à nossa sede central de Itararé, temos também na cidade de Riversul, isso, pertencente aqui a Itararé, Riversul, culto lá é de segunda, quarta, sexta e aos sábados. Lembrando que na segunda é oração, oração das 18 às 19, ministério de oração 18 às 19, nas quarta-feira culto, sexta-feira culto, sábado culto, meu Deus do céu, uma bênção, Deus é fiel para operar, tá bom? Você que não conhece a nossa igreja pentecostal Deus e Amor da cidade de Riversul é nosso convidado especial para estar ali glorificando e exaltando o nome do Senhor nosso Deus. O endereço, Rua Antônio Pinto da Fonseca, 381, isso, Vila Santa Terezinha, nossa irmã Raquel, nossa irmã guerreira, irmã Raquel junto com as obreiras ali, mulheres de Deus fazendo a obra, pregando a palavra e orando em favor de todos. Itaporanga, temos também a nossa igreja pentecostal Deus e Amor em Itaporanga, o endereço Rua Garibaldi Volpe 536, isso, Rua Garibaldi Volpe 536, pastor responsável, ele mesmo, Isaías Ramos, culto na segunda, quinta, sábado, segunda, quinta e sábado, a partir das 19 horas. Pela manhã tem oração das 9 às 10 da manhã. É lindo de ver como a Igreja Pentecostal Deus e Amor, nós temos esse ministério de oração, esse chamado para orar. Porque sabemos que quanto mais oração, mais revestimento, mais força para lutar, mais bênção, Deus ele opera. O homem que ora, a mulher que ora são espirituais. E o inimigo não pode ir contra a sua vida, porque quando você ora, o inimigo é obrigado a cair por terra e Deus, ele é fiel para honrar cada oração, cada lágrima derramada. Deus, ele é fiel para operar. E agora, para você se manter ligado, vamos soltar aqui agora a vinheta das redes sociais da Igreja Pentecostal Deus e Amor, o site da igreja. Anote aí!
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1: Glória a Deus, que maravilha de Deus. Vamos agora meditar nessa letra tão maravilhosa, tão inspirada pelo Espírito Santo, esse louvor que é diretamente do fundo do baú. Esse louvor é maravilhoso, Deus vai falar poderosamente contigo. Vamos ao baú da MC Music.

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1: Cristina Santana, através do...

0: Aleluia, que maravilha, que bênção de Deus. Deus opera tremendamente quando nós louvamos e adoramos a Ele. 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
0: E Deus agora tem uma palavra. Isso, vamos meditar na palavra de Deus.
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1: Evangelho de Jesus Cristo, escrito por Mateus, capítulo 26, e o versículo 41. Assim está registrado: Vigiai e orai, para que não entreis em tentação. Na verdade, o espírito está pronto, mas a carne é fraca. Jesus dando esse alerta aos seus discípulos: vigiai e orai, para que não entreis em tentação. O espírito está pronto, mas a carne, ela é fraca. Jesus manda nós vigiarmos. Temos que estar sempre em vigilância, estar sempre atento, estar sempre prestando atenção para não cair em uma tentação, para não pecar contra Deus. Porque sabemos que o salário do pecado é a morte. Com pecado não se brinca, se distancia, se vigia para não cair, para não entrar na tentação, não ficar tentado ali com vontade de cometer algum ato, algum tipo de pecado. Por isso se deve vigiar, porque o pecado nunca vai trazer consequência boa para a sua vida. Quando você está tentado ali a algo ruim que fica na sua cabeça, tentando, cutucando a mente, cutucando o seu desejo, a tua vontade, aquele pecado, saiba que é um laço do diabo que vai te levar à morte, porque a Bíblia diz que o salário do pecado é a morte. A recompensa de você pecar, o que você ganha pecando, nada mais é do que a morte. Quando você comete algum mal a você ou a alguém, peca contra Deus, o salário, a recompensa, o resultado que isso vai trazer é a morte. A morte espiritual, o afastamento de Deus, a morte espiritual. Então vigia e ora, não deixa de orar, não deixa de buscar. Foi anunciado aqui, estamos com o Ministério de Oração, sexta, sábado e domingo, na nossa sede central. Nossas igrejas já iniciam o culto já com meia hora de oração, oração decorrer, orar e vigiar. Está com o espírito sempre fortalecido, pronto. Mas a carne é fraca. Muitos dizem, a carne é fraca, eu peco, eu não aguento, eu não consigo resistir àquele ato errado, àquele pecado, porque a carne é fraca. Sim, a carne é fraca. Por isso Jesus manda a nós vigiar, ficar atentos, prestar atenção. Se te leva a pecar, se afasta. Põe as coisas de Deus na cabeça. Jesus ama a sua alma, a sua vida, a nossa alma, a nossa vida. Ele não quer nos ver caído no pecado, sem força para se levantar, porque o pecado tira a força do homem, o pecado tira a força da mulher, o pecado traz desdobramentos e consequências terríveis. Não é nada bom. Se fosse bom, seria ensinado por Deus, mas Deus nos alerta para vigiar e orar para não cair. Vigiar e orar para não se dar mal, para não quebrar a cara. Vigiar e orar para não cair em tentação. O espírito está pronto, a carne sim é fraca, é do pó da terra, é desse mundo. Mas a consequência é terrível. Não vale a pena ceder à tentação maligna, à tentação do mal, à tentação do pecado. Vigia e ora para não cair, para não entrar em tentação. O espírito está pronto, mas a carne é fraca. Fica com esse alerta de Deus. Quero orar agora pela sua vida. Vamos à oração.
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1: Senhor Deus, maravilha, Senhor, obrigado por falar, por alertar nossa vida nesta noite. Apresento agora a todos que estão doentes, pedindo oração, enfermo em todas as partes. Dê saúde, cura, onde foi desenganado, o Senhor tem todo o poder, o Senhor é o Deus do

as partes, dê saúde, cura, onde foi desenganado, o Senhor tem todo o poder, o Senhor é o Deus do milagre, realiza a sua obra nesse lar, nesta família, Senhor, está sendo tentada por algum mal, algum adultério, infidelidade, em nome do Senhor Jesus, está repreendido todo o mal, que o teu amor, tua paz venha reinar nessa vida, nesse coração, tuas bênçãos, prosperidade, meu Pai, repreende todo o mal, toda a miséria, abre as portas, meu Pai, abençoa grandemente a vida dos teus filhos, meu Deus, em nome do Senhor Jesus Cristo, Pai, pois sabemos que o Senhor tem todo o poder no céu e na terra para operar de diversas formas, em nome do Senhor Jesus Cristo. Você que ainda não aceitou Jesus, ora comigo agora. Diga: Senhor Jesus, perdoa os meus

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0: Divulgamos a seguir um depoimento de fé enviado para a sede desta Igreja Apostólica.
1: A senhora Terezinha Lemos Serpa ficou gripada e, sentindo-se muito mal, procurou atendimento médico, após o qual foi diagnosticada com grave infecção pulmonar. Hospitalizada para tratamento específico, não obteve alívio das dores e dificuldades respiratórias que a dominavam. Encaminhada para outra unidade médica com mais recursos e submetida a tratamento com fortes medicamentos, foi também submetida a drenagens nos pulmões e cirurgia para eliminação dos focos de infecção, visto a gravidade do caso. Essa senhora vinha suplicando pelo amparo da Santa Vó Rosa e do Santo Irmão Aldo, e os filhos pediram orações em favor dela num telefonema para a sede desta Igreja Apostólica. Foram atendidos, pois, decorridos 30 dias de hospitalização, ela apresentou boa melhora e, por fim, superou as consequências daquela infecção pulmonar. Reconhecida por essa bênção recebida há 10 anos, a senhora Terezinha e familiares direcionaram ações de graças ao Santo Irmão Aldo, à Santa Vó Rosa, à Maria Santíssima, ao Nosso Senhor Jesus e a Deus Pai e Senhor, como constou de seu depoimento de fé, prestado em junho de 2024, remetido de Celso Ramos, Estado de Santa Catarina.
0: Convidamos os prezados ouvintes do programa Hora Milagrosa para que venham visitar as congregações da Igreja Apostólica nas seguintes localidades: Itararé, São Paulo, com reuniões aos sábados às 19h e aos domingos às 11h30 da manhã e na segunda quinta-feira de cada mês às 19h30. Rua José Rolim Sobrinho, número 554, Vila Tonico Adolfo. Capão Bonito, São Paulo, com reuniões aos sábados às 19h30 e aos domingos ao meio-dia. Rua Amazonas, número 700, bairro Bela Vista. Itapeva, São Paulo, com reuniões aos sábados e domingos às 19h. Na segunda quinta-feira de cada mês, às 19h30. Rua Paraíso, número 127, Vila Nossa Senhora de Fátima. No segundo domingo de cada mês, a reunião é realizada ao meio-dia.

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1: Crianças e jovens que nos ouvem, Deus o Pai e o seu Divino Espírito Santo amam e desejam apenas o bem de todos vocês. Saibam que cada detalhe do seu corpo foi projetado de maneira especial e perfeita, como tudo o mais que foi criado por eles. Os planetas, as estrelas, as matas, os animais, os rios e mares. Na ocasião em que foram gerados, cada um de vocês recebeu de Deus Pai um Espírito puro e único, conforme nos ensinou a Santa Vó Rosa, falando à Igreja em nome de Nosso Senhor Jesus. Assim como a bendita Mãe Maria Santíssima cuidou com zelo e carinho do menino Jesus, cuida também das crianças e jovens de bom coração. Nosso Senhor Jesus muito ama as crianças. O fato de havê-las tomado em seus braços numa ocasião em que pregava às multidões, a bênção que lhes concedeu e o ensino que ministrou em relação à inocência e à simplicidade delas comprovam o amor e o interesse de Nosso Senhor Jesus por todas, no passado, hoje e sempre. Durante toda a sua vida, a Santa Vó Rosa demonstrou afeto e foi atenciosa para com todas as crianças, sem fazer distinção. Dizia, eu amo a todas elas. Manifestando todo o poder do céu como Espírito Consolador, ela continua abençoando e protegendo as crianças e jovens que nela confiam. O Santo Irmão Aldo sentia grande contentamento entre as crianças. Ao abençoar um jovem ou uma criança, costumava dizer, que a Santa Vó Rosa continue te abençoando. Os anjos do poder celestial são mensageiros poderosos enviados pela Santa Vó Rosa e pelo Santo Irmão Aldo para abençoar e livrar as crianças e jovens dos perigos e de pessoas mal intencionadas e para ajudá-las a ter sabedoria para irem bem em casa, na escola, na igreja, onde quer que precisem estar. Porém, para serem assim guardados e abençoados, vocês precisam ser esforçados para serem corretos e se afastarem de tudo o quanto mancha e prejudica a sua alma e o seu desenvolvimento, tais como maus livros e revistas, filmes, vídeos, jogos e brincadeiras que incentivam a violência e o desrespeito para com o próximo. É necessário que se afastem de conversas inconvenientes aos filhos e filhas de Deus e que não façam uso de palavras ruins, que evitem as más amizades, os maus pensamentos, entre outras coisas que você perceba que não sejam aprovadas por Deus Pai e os seus santos. Saibam que crer em Deus Pai e nos seus santos é ser correto e bom de coração. São princípios básicos para uma vida feliz e abençoada.

0: Estamos apresentando a Hora Milagrosa e na sequência vai falar-lhes o pastor Savério Nascimento.
1: Ó prezados ouvintes e irmãos, eu vos cumprimento, rogando ao Pai Eterno e seu Santo Espírito, bênçãos preciosas para seu viver, juntamente com as graças e bênçãos de Jesus, nosso Salvador, de Maria Santíssima, do Santo Espírito Consolador, nossa Santa Avó Rosa, e do Santo Irmão Aldo. Prezados ouvintes, a humanidade está vivendo tempos difíceis, onde doenças e tribulações estão por toda a parte. E o Filho de Deus, mesmo vivendo em constante vigilância e oração, pode ser atingido. Porém, se tiver a proteção de anjos e santos, que só se alcança com a vigilância e oração, não sofre tanto. O apóstolo de Jesus, São Mateus, registrou em seu livro, capítulo 26 e versículo 41, palavras de Jesus, que disse: Vigiai e orai para que não entreis em tentação. Na verdade, o espírito está pronto, mas a carne é fraca. Creiam, ó ouvintes, para sermos protegidos e beneficiados com a graça de Deus na cura de uma enfermidade, na solução de um problema, necessitamos de disciplina de moral elevada e ensinos doutrinários de valor para então conseguirmos vencer as adversidades da vida. Daí, meditarmos na mensagem de hoje sobre a cura pela fé e sobre a fé

Daí, meditarmos na mensagem de hoje sobre a cura pela fé. E sobre a fé, o apóstolo São Paulo registrou no livro de Hebreus, capítulo 11, versículos 1 e 6, o seguinte: ora, a fé é o firme fundamento das coisas que se esperam e a prova das coisas que não vêm. Sem fé, é impossível agradar a Deus, pois quem dele se aproxima precisa crer que ele existe e que recompensa aqueles que o buscam. Estimados ouvintes, no livro de doutrina da Igreja Apostólica, o Evangelho do Reino dos Céus, estão registrados preciosos ensinos de nosso Senhor Jesus Cristo, exemplos de fidelidade, coragem e perseverança de Maria Santíssima, e ainda ensinos e conselhos legados da Santa Vó Rosa e do venerável profeta Santo Irmão Aldo, e esclarecimentos doutrinários a respeito da cura pela fé. A palavra da doutrina nos ensina que o impedimento da cura pela fé é tudo que leva uma pessoa a permanecer desligada de Deus, e os casos mais comuns são a incredulidade, o desânimo, a timidez, a vacilação, a falta de mansidão, a falta de humildade, a falta do sincero arrependimento e a falta da verdadeira conversão. Quanto à incredulidade, podemos dizer que impede em muito a cura pela fé, pois muitos que estão doentes perdem a paciência, exigem de Deus a cura imediata e, se não recebem o benefício, descreem do poder divino, achando-se abandonados e perdendo a fé, atrapalham os planos de Deus em relação à sua pessoa. Notem, ó ouvintes, quando a criatura humana deseja a cura e a solução de um problema e muitas vezes não são atendidas, pode ser a ausência da fé, ausência da vigilância e da oração. E em algumas situações negativas, a pessoa, mesmo não estando doente, mas por fraqueza espiritual, deixou que as dúvidas, a incredulidade ou a falta de vigilância, que são sentimentos maus, brotassem e se instalassem em seu espírito. E se não fizer um esforço e orar a Deus para tirá-los do coração, pode sim ocasionar doenças e, se já estiver doente, ser impedida de ser curada ou beneficiada com bênçãos do reino dos céus. Pois, apesar da misericórdia de Deus ser imensa, os sentimentos citados também podem impedir a atuação de Deus na vida do ser humano. Ó ouvintes, a incredulidade é a falta de fé e pode impedir a cura pela fé, pois essa ausência de fé leva a criatura humana a não abrir o coração para Deus e, nestes dias da regeneração, a também não crer, ou seja, não acreditar que Cristo já voltou e está entre nós através da formação do Espírito Consolador que Ele prometeu e no preparo de um profeta e pastor do povo de Jesus, o Santo Irmão Aldo, e que ambos, a Santa Vó Rosa e o Santo Irmão Aldo, são santos preparados e formados por Deus na Igreja Apostólica, onde possuem todo o poder do Pai para perdoar, curar, realizar milagres extraordinários, proteger e afastar o mal daquelas criaturas que a eles se entregarem de coração. Ó ouvintes, a incredulidade, como impedimento de cura, leva a criatura a fechar os ouvidos para não entender a verdade, nem se arrepender dos pecados e nem se converter à doutrina apostólica, pois carrega dúvidas no coração. Quem guarda sentimentos maus no coração está em comunhão com as trevas e perde a ligação com Deus e seus santos, já que a comunhão com o espírito das trevas não é permitida por Deus. Portanto, qualquer desobediência a Deus interrompe a comunhão com o seu espírito, que é fonte

0: te dê vida, saúde, paz e bem-estar. Estimados ouvintes, na separação espontânea do homem e da mulher do Espírito da Verdade, vem o Espírito das Trevas que fomenta as discórdias, as dúvidas, as mentiras e podem causar doenças. A criatura humana, ao afastar-se da luz, entra em trevas, pois abandonou as mãos da Santa Vó Rosa, o Consolador, e do anjo de Deus entre nós, o Santo Irmão Aldo, Supremo Pastor, isto é, desligou-se da fonte da luz. Por isso, devemos estar sempre ligados a Jesus e ao Consolador, vigiando e orando, como orientou o apóstolo São Pedro em seu livro, capítulo 5, versículo 8. Sede sóbrios, vigiai, porque o inimigo anda em derredor, bramando como leão, buscando a quem possa tragar. Lembrando, a vigilância e a oração são armas primordiais para o Filho de Deus vencer. Observem, ó amados irmãos e irmãs, a criatura humana, mesmo estando em ligação com Deus, crendo e confiando em seu poder, também poderá passar por alguns dissabores e enfermidades. Porém, ao entregar-se nas mãos de Deus, seus problemas, do Altíssimo usa de sua justiça e misericórdia e, através de santos e anjos, toma as providências necessárias, julgando o momento, a hora, as circunstâncias, uma vez que sua justiça não falha. E quanto a isso, dizemos amém. Creiam, irmãos, os mistérios divinos não cabem a nós questionarmos, mas respeitá-los. Deus exige de seus filhos fidelidade, amor e obediência à sua doutrina e disciplina, ensinadas na Igreja Apostólica. Isto é, devemos fazer a nossa parte. Caríssimos ouvintes, quem opera curas, milagres, sinais e maravilhas, usando o Espírito Consolador, a Santa Vó Rosa e o profeta Santo Irmão Aldo, é Deus. E só Ele pode julgar o merecimento de cada um. Contudo, devemos fazer a nossa parte. Queridos ouvintes, podem confiar. A Santa Vó Rosa é o Espírito Consolador da promessa de Jesus. E o Santo Irmão Aldo é o pastor prometido por Jesus ao afirmar nas Escrituras que haveria um só rebanho e um só pastor que conduziria com precisão sua igreja. E isso está se cumprindo agora na Igreja Apostólica para a honra e glória de nosso Deus. Amados ouvintes, agradeço por sua reverência e faço um apelo àqueles que estão nos ouvindo pelas primeiras vezes. Continue a ouvir a Hora Milagrosa e com certeza entenderão que o propósito da doutrina apostólica é ajudá-los no aprimoramento da fé e entendimento sobre os mistérios dos céus. 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Agora passo a orar em vosso favor. Assim oremos. Ó bondoso e misericordioso Deus, Pai de amor, Pai da bondade, glorificado e exaltado seja o teu nome. Louvamos teu Filho Jesus pelo grande sacrifício que fez para que chegasse até nós a salvação. Louvamos Maria Santíssima, a Santa Vó Rosa e o Santo Profeta Irmão Aldo, santos de grande poder e glória. Neste instante, rogo a Jesus e a Santa Vó Rosa que, com suas virtudes de curas e bênçãos, ajudem a estes ouvintes a vencerem o pecado e as tentações. E se alguns ainda estão nos vícios de fumar ou beber bebidas alcoólicas ou fazer uso de entorpecentes, ajudem-os a desvencilharem-se dos vícios que tantos prejuízos trazem. Concedas, ó Santo de Deus, junto a Cristo Jesus, a estes ouvintes ânimo, coragem e que eles possam viver longe do pecado. Suplico ainda, Maria Santíssima, e ao Santo Irmão Aldo por estes que estão doentes e alguns acamados no hospital ou em casa. Concedas, pois, alívio das dores e até mesmo milagre, e se for de justiça, ó Pai bendito, dê saúde, ânimo e alegria, e assim vencerem também e ser curados. Peço também que as bênçãos da Santa Vó Rosa e do profeta Santo Irmão Aldo sejam derramadas a este jovem, a esta jovem, que muitas vezes, ajoelhados, pedem por um emprego, pela realização pessoal, para os estudos, e alguns sentem desanimados e preocupados. Conceda-lhes, ó santos de Deus, ânimo, fé, sabedoria, para se afastarem das ilusões e tentações deste mundo, e que sejam vencedores e conquistem o almejado, desde que seja lícito e honesto. Santa Vó Rosa, Espírito Consolador, recebeste de Deus nosso Pai todo o poder para curar, proteger e afastar o perigo e o mal. Suplico nesta hora de oração, unges a água e o óleo colocados por estes ouvintes diante ou próximo a este receptor, e quando usados com fé, sejam os problemas resolvidos, as dores aliviadas e o mal afastado, e reine paz, saúde e alegria nesta casa, neste ambiente de trabalho, neste coração. Prezados ouvintes, recebam as bênçãos de Deus e seu Santíssimo Espírito, de Jesus, de Maria Santíssima, da Santa Vó Rosa e do amado e santo Irmão Aldo. Tenham vida, graça e paz, hoje e eternamente. Amém.
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1: Está no ar a Voz do Brasil. As notícias do governo federal que movimentaram o país no dia de hoje.
2: Olá, boa noite.
3: Boa noite para você que nos acompanha em todo o país.
2: Quarta-feira, 27 de maio de 2026.
3: Vamos ao destaque do dia: desenvolvimento para a região norte.
2: Avanço das obras na BR-319 que conecta Manaus a Porto Velho.
3: O presidente Lula anuncia mais de 380 milhões de reais em recursos do novo PAC para a rodovia.
4: Ambientalmente vai ser a estrada mais moderna do mundo. Qualquer estrangeiro que vier dar palpite na questão climática aqui, a gente vai mostrar o que é que nós fizemos aqui.
2: Luz para Todos. Iniciativa vai levar eletricidade para mais de 75 mil pessoas em 86 municípios no Amazonas.
3: Petrobras e Transpetro anunciam investimentos no estado. Luciana Colares de Holanda.
5: O Amazonas vai receber 2 bilhões e 800 milhões de reais para ampliar a produção de gás natural e também a frota de embarcações para transporte de combustíveis.
2: E ainda, segurança.
3: Parceria inédita com a Uber quer ampliar o alcance de alerta para localização de crianças e adolescentes desaparecidos.
2: Você vai ouvir também que estudo revela queda de 7,4% no número de homicídios em 2024. Luana Karen.
6: Foram 42.590 homicídios em 2024, o menor número de homicídios da série histórica iniciada em 2014.
3: Hoje, na apresentação da Voz do Brasil, eu, Mariana Jungmann e Luciano Seixas.
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3: O Amazonas vai receber investimentos superiores a 7 bilhões de reais.
2: São obras para aumentar a produção de energia, de gás natural, construção naval.
3: Somente na prospecção de gás serão geradas.